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7: Você sabia que o Caminho do Piaberu é uma rota histórica que conecta o Oceano Atlântico ao Pacífico, atravessando o Brasil, Peru e outros países da América Latina? Utilizado há mais de 3 mil anos por povos indígenas e, mais tarde, por exploradores europeus, como portugueses e espanhóis, o caminho serviu para a busca de ouro e prata. 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O Piaberu facilitou migrações indígenas e teve um papel importante na colonização do sul do país. E as pesquisas continuam. 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
11: Legal, são 8 horas e 7. Boa noite.
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11: Olha

0: sexta-feira gostosa batendo pra você hoje, viu? Pix, tá, gente? Participe aí, 67992188550. É isso, gordinho!
1: Fala comigo, Bidu. Boa noite, boa noite, boa noite, Bidu.
2: Boa noite, Bidu.
1: A Top tá fazendo eco aqui em Curitiba,
2: ah,
1: Bidu.
2: Mas é mesmo?
1: Palco de hoje, é. Curitiba, Bidu.
2: Curitiba.
1: Você tá achando que aí tá frio? Vai vendo, frio tá aqui, Bidu. E tamo aqui, tomando um, ouvindo os modão e feliz. Porque quem tá na Top tá feliz, meu amigo. Tô feliz? Tô na Top, Bidu.
0: Manda
1: um pra roçar pra nós aí, Bidu. Toca as galcinhas que aí, Bidu.
0: Aqui que torra gordinho, manda um aí, pessoal.
1: Lá do sul, tamo aqui no frio, piá. Você tá doido, Bidu? Tchau, obrigado.
0: Calma o coração, gordinho. Manda um zoom lá pra Curitiba, meus amigos estão por lá ouvindo a Rede Top de Rádio, tá pra lá o Marcinho, o Cacau, o Silvano, lá na Conveniência, curtindo a Rede Top de Rádio, a Conveniência América, gente, o pessoal tá lá ligadinho, num frio danado, tomando aquela cervejinha, por quê? Porque estão de férias, né, gente? Programar a férias, tem que descansar. Se faz frio, se faz calor, o gordinho não tem essa coisa, não. O gordinho é mágico mesmo, hein, rapaz? É, gordinho.

0: boa noite.
1: Boa noite, Bedu, aqui é o Valério, sou o Conrado, aí pra nós aí uma música da Fátima Mulhão agora. Piques. Tô na top.
0: Obrigado.
1: 8.9.
0: Ponto 9, tá Campo Grande.
1: Muito frio aqui no São Conrado. É. Muito frio.
0: Obrigado aí, obrigado aí. Tá no sorteio sim, meu jovem, que mais tá ligado no Bedu.
2: Alô, Bedu, boa noite.
0: Boa noite, Pepe. Começou
2: bem a programação com o Ivo de Souza, hein?
0: Você viu lá, rapaz?
2: Mandou um abraço aí pro Matheus Regis. Eita. Aniversariando hoje.
0: O Matheus é mesmo, hein?
2: Um abração pra ele, hein?
0: Isso.
2: Sexta-feira é o meu, hein?
0: Ô, Pelúcio.
2: Um abraço, Bedu.
0: Vai ter festa aí, chamar nós, Pelúcio, na sexta-feira, hein? Grande Matheus fazendo nível hoje, ele que faz parte da Difusora Pantanal, hoje vem numa festa, aniversariando hoje. Parabéns aí, Matheus, muita saúde,

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7: 8:22.
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9: Muito bem, 8:22. Vem comigo.

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1: Princesa, você acertou na Mega Sena hoje. Eu tô com dinheiro, recebi uma conta atrasada hoje. É, depois eu passo aí, tá bom? Depois eu passo aí, fica tranquila.
2: Ô, boa noite, Guido.
1: Boa noite.
2: É a Rosiane de Luiz Cupagões, do bairro Sul Regina.
1: Ô, minha amiga, boa noite.
2: Coloca meu nome nesse sorteio, hein?
1: Tá bom,
2: tamo tendo audiência sempre.
1: Obrigado pelo carinho. Já tá no sorteio, se viu, minha amiga Rosiane. Obrigado pela grande audiência aí. Quem mais tá com o Bidu?
3: Boa noite, Bidu.
1: Boa noite.
3: Nova Andradina, pega top.
1: Bah,
3: é o baixinho churrasqueiro.
1: O baixinho churrasqueiro. Rapaz, lá se não pega, vai pegar, viu? Se não pega, vai pegar o mês que vem. Tá vindo uma nova rádio aí, vai ser lá em Nova Andradina. Vamos lá, são 8h27, quem mais tá com o Bidu? Fala com o Bidu, boa noite.
4: Boa noite, Bidu. Aqui é o José Jair, tudo bem, Germano? O Mercadão Municipal de Santa Mara.
1: Opa!
4: Eu quero participar do Pix, do Pix aí.
1: Tá no sorteio, tá no sorteio.
4: Eu quero a música do Roberto Carlos, do Eco do Pantanal, você não tocou pra mim ontem. Eu faço jogo amanhã, beleza?
1: Deixa eu entender aqui. Deixa eu entender aqui. Você quer uma música do Eco do Pantanal e do Roberto Carlos? Você quer duas músicas, é isso? Mas eu entendi aí, meu queridão. Ah, eu toco sim, e tu toca.
5: Boa noite, Edu.
1: Boa noite,
5: Frederico. Eu vou sempre na audiência.
1: Como é que você está?
5: Excelente
1: tá
5: programação. Coloca a música Mariposa do Mato Grosso e Matias. Quero muito ouvir.
1: Vou procurar.
5: Tô feliz, tô na top.
1: Obrigado, beijo, pelo carinho. Obrigado pela grande audiência. Vou tocar hoje se eu achar essa música.

0: noite, Bidu.
1: Boa noite.
0: Coloca do sorteio do Pix. Pix é
1: aqui na top, tá no sorteio. Sim, mais um boa noite.
2: Boa noite, Biduzinho.
1: Boa noite.
2: Tô feliz, tô na top. Pix é na top.
1: Aqui é o lugar.
2: Quero participar do sorteio desse Pix, meu querido.
1: Tá no sorteio. Valeu. Já, tá bom? Obrigado aí, um abraço, meu amigo William. Curtindo a rede top de rádio. Quem mais tá ligado no Bidu?
3: Boa noite, Bidu.
1: Boa noite.
3: Estrela d'alva. Bora aquecer essa noite fria, Bidu.
1: Fria, guria,
3: só
1: fria.
3: Pra mim, João Haroldo, Betinho, esse coração idiota. Um grande abraço, meu amigo. Fica com Deus.
1: Grande
3: sorteio.
1: Coração idiota. Né? Essa música é linda demais, né? Já eu toco ela pra você, tá bom, minha amiga? Obrigado pelo carinho aí. Quem mais tá ouvindo a Rede Top? É só falar com o Bidu, é só mandar o áudio e ir pro mundo.
4: Boa noite, meu parceiro, boa camarada Claudio Bidu.
1: E aí, meu jovem?
4: Meu nome é José Leandro, do Nairo Rancho.
1: E aí, como é que tá a vida?
4: Foco no meu sorteio, tá pra moda aí.
1: É.
4: Cafezal em flor, tá satinhando.
1: Eita, abraço. Você mandou, hein? Saiu fundo do baú mesmo, hein? Boa noite, fala com o Bidu.
5: Boa noite, Bidu. Pix é na top, me põe nesse sorteio aí.
1: Tá no sorteio, sim. Mais um boa noite,
6: Bidu.
1: Boa noite.
6: Aqui é na Espera Quintalinha, município de Fátima do Sul.
1: Fátima do Sul.
6: Também tô ligadinha na top, tô feliz.
1: Obrigado,
6: uma noite abençoada para todos nós.
1: Obrigadão aí pra você, obrigado pela grande audiência, Louquinha Quintalinha.

0: seu idiota na Rede Top de Rádio.
1: Rapaz. Essa aqui eu falei ontem, vai ser a mais pedida da rádio.
0: Música linda, Bidu.
2: Você tá onde? Mais saudade que você tá aí, cara.
0: É, tô aqui, tá top, trabalhando. Manda um zoom aqui, manda um alô pro meu amigo Andrezão. Alô, Andrezão, como é que você tá, meu queridão? Como é que tá essas ruas vagas de Campo Grande? Hoje ele tá fazendo Uber. Grande Andrezão, tá trabalhando, né? Na noite de terça-feira, dando rolê e trabalhando, curtindo a Rede Top. Obrigado pelo carinho, viu, meu amigo Andrezão? Né? Amanhã eu vou lá montar ideia com você. E fazer calor, né? Se não fazer, não vou não. Já sei demais, né? É louco. Tá fácil não, né? Tá fácil não. Também mandar alô pra minha amiga Janinha. Alô, Janinha, como é que você tá, minha querida amiga? Sempre ligado na Rede Top de Rádio, Janinha, mora em Campo Grande, ligado no Bedô. Daqui a pouquinho o Bidu volta com muito mais música, um sucesso a vocês aí, tá? Já tem Marcão também e o sorteio do Pix, tá, gente? Então aguenta aí, né? Vai tomar uma água, vai dar uma respirada.

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1: Tô feliz, tô na Top, são 8h40.
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2: 8:42.
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4: Legal, gente, 8:42.
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4: Tem muito mais sucesso, Marimel. Fragmentos, ótima noite.

0: rádio, todo o estado ligado com o Bituzinho até as 9 e vão pro Marcão, né? Marcão chegando pra cá. Chega pra cá, Marcão, Mundo Sertanejo na Rede Top de Rádio. Finalizando a nossa festa, vamos pro Mundo Sertanejo e depois do sorteio, é isso? Bora lá então.
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2: Já estamos de volta ao nosso Mundo Sertanejo nessa terça-feira. E separação de famosos hoje em dia já vem acompanhada de pronunciamento, vídeo, textão e às vezes até pedido público de perdão. E foi exatamente o que aconteceu com Matheus Aleixo, da dupla Matheus e Cauã. Bom, depois de anunciar o fim do casamento com Paula Aires, o cantor resolveu abrir o jogo nas redes sociais e explicou que errou sim durante a relação. Bastante, tá? No vídeo, Matheus admitiu que viveu fases difíceis, disse que caiu em tentação e contou que estava afastado de Deus naquele período. Segundo o cantor, a rotina intensa de estrada, bebida, más companhias, acabou influenciando bastante nas escolhas erradas que ele fez ao longo do casamento de 14 anos, né? Na legenda da publicação, Matheus ainda pediu perdão à ex-esposa e aos filhos, o Davi e o João Pedro. Ele afirmou que decidiu contar a própria versão antes que rumores começassem a circular ainda mais. Mas tem uma coisa, né, que artista sertanejo aprendeu nos últimos anos, é que esconder crise da internet dura menos que refrão de hit no TikTok, né? Bacana, foi lá e reconheceu os erros, pelo menos isso é muito, muito bom, né? E é isso, é o nosso Mundo Sertanejo. Turma, grande terça,
0: valeu,
2: né?
0: Marcão.
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0: Amanhã tem mais. Amanhã. Gente, são 8h42 pro sorteio então do Pix. Você que mandou mensagem aí das 7 pra cá, tá no sorteio. Muita calma nessa hora. O sorteio de R$100 aqui da Rede Top de Rádio. Pronto, seu Bidu. Feito aquele suspense. Presta atenção, viu, gente? Presta atenção. É você que mandou mensagem aqui na Rede Top Rádio. Tem que mandar a mensagem de volta aqui pro Bidu, tá bom? Você que tem o final do telefone 0253. Nome Antônio, 0253 Antônio, por favor, manda mensagem de volta aqui na Rede Top. Você acabou de ganhar quanto, Bidu? Quanto? R$100 pra você levar, jovem. Tem que confirmar a audiência. Vou tocar uma música aqui, tá bom? Não dá tempo de você mandar mensagem de volta pra gente, tá bom? Vamos lá, são 8h49. Patrícia.
3: A música mais importante da nossa carreira.

0: linda, rapaz. O homem não mandou mensagem de volta aqui. O final do telefone dele é o 0253. Ele mandou mensagem de áudio, né, gente? Antônio, você perdeu sem pila. Vamos ouvir o áudio dele aqui? Vamos ouvir o áudio dele aqui, não custa nada, Bidu.
1: Boa noite, Bidu. Eu me chamo Antônio Carlos e gostaria que você me pusesse nesse sorteio aí. Eu moro na rua Todos Santos, 106 Vila Margarida. Positivo.
0: Rapaz, você perdeu o Pix, hein, Bob? Foi sorteado aqui, o mais difícil aconteceu na sua vida. Faltou você confirmar com o Bidu a audiência e você sumiu, Antônio Carlos. Obrigado aí pela sua participação aí, se você ouvir, né? Mas enfim, né? Perdeu o Pix, amanhã tem mais. Você vê que eu mostro a cobra e mostro ela também, né? Só mandou mensagem, quando é texto não tem como colocar no ar, mas quando é áudio eu coloco pra você ver que foi sorteado e mandou mensagem, rolei aqui, infelizmente ficou pra depois, pra amanhã o Pix, tá bom, gente? Então é aqui, o Clube do Bidu é desse jeito, tem que confirmar a audiência, é simples assim, manda mensagem, manda texto, manda áudio e claro, confirma a audiência, pelo amor de Deus, jovem. Final de programa, é começo de saudade. Amanhã tem mais, amanhã quarta-feira. Eu te espero você aqui na nossa Rede Top. Todo o estado ligado, Campo Grande, Camapuã, Caracol, Ibiema, Glória de Dourados, toda a região do estado, curtindo o Bidu pelas noites de segunda a sexta-feira. Amanhã estarei de volta depois do Balai Total e conto com a sua audiência, como sempre. Na sequência tem aí a voz do Brasil e depois ele, meu amigo Milton Batista com Top Gospel. Louvores, reflexões, orações, informação do meio gospel e muito mais pra vocês, beleza? Um beijo no coração e encerra aí, Bidu, que não vou nem pegar esse trem hoje porque tá gelado.
2: O Clube do Bidu fica por aqui, mas amanhã tem mais música, mais alegria e muito mais participação. Obrigado pela companhia, pela audiência e por fazer parte deste clube. Clube do Bidu, a sua noite é aqui.
0: Gente, a minha última de hoje, o cowboy do rádio eterno, Rio de Juliana e Mirandinha.

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0: Brasil. As notícias do governo federal que movimentaram o país no dia de hoje. Olá, boa noite.
1: Boa noite para você que nos acompanha em todo o país.
0: Terça-feira, 19 de maio de 2026.
1: Vamos ao destaque do dia. Nova etapa do Move Brasil.
0: Anunciados 30 bilhões de reais em crédito para que taxistas e motoristas de aplicativo financiem a compra de carros novos a juros mais baixos. Vanessa Casalino.
2: Com Move, táxis e aplicativos, vai ser possível comprar carros novos de até 150 mil reais, alinhados com a sustentabilidade.
1: Governo do Brasil também moderniza e simplifica regras para quem utiliza motocicletas como ferramenta de trabalho.
0: E ainda já estão valendo as novas regras para a contratação de consignado do INSS.
1: Agora, o beneficiário que solicitar empréstimo terá que validar a operação por meio de biometria facial. Raquel Mariano.
3: Para combater fraudes no sistema do INSS, estão em vigor as regras atualizadas para aposentados e pensionistas contratarem empréstimos por meio do site ou aplicativo do Instituto.
0: Proteção a crianças e adolescentes.
1: Política Nacional de Prevenção e Combate ao Abuso e Exploração Sexual agora é lei.
0: A medida prevê atendimento especializado às vítimas e às famílias e o fortalecimento das redes de assistência.
1: E você vai saber mais na Voz do Brasil sobre o combate à violência no ambiente digital.
0: Hoje na apresentação, eu, Luciana Vasconcelos e Luciano Seixas.
1: E acompanhe a gente ao vivo, acesse radiogov.ebc.com.br ou canal Gov na sua TV aberta.
0: Motoristas de aplicativo e taxistas poderão comprar veículos novos em condições facilitadas.
1: É o Move Táxis e Aplicativos, programa lançado hoje pelo governo do Brasil em evento em São Paulo.
0: O programa vai financiar carros de até 150 mil reais e, entre as vantagens, juros mais baixos e carência de 6 meses.
1: Também foram anunciadas medidas para os trabalhadores que usam motos em suas atividades.
2: O corre dos motoristas por aplicativo é todo por conta do trabalhador. Manutenção, aluguel de carro, veículo econômico para fazer o dinheiro render, é o que explica o motorista por app, Leandro Cruz.
4: Hoje o nosso trabalhador, ele trabalha 115 horas só para pagar o veículo. Tá trabalhando para pagar agiota, para pagar carro, para pagar oficina, porque os carros estão sucateados.
2: 30 bilhões de reais em linha de crédito para financiamento e manutenção de veículos e capital de giro. É o total de recursos do programa que vai beneficiar os motoristas que trabalham e assumem riscos sem a proteção da CLT. Crédito concedido a juros mais baixos e que vale também para taxistas. Com o Move, táxis e aplicativos, vai ser possível comprar carros novos de até 150 mil reais, alinhados com a sustentabilidade. Veículos flex, híbridos flex, elétricos ou exclusivamente movidos a etanol e de montadoras habilitadas no programa Mover. Para acessar os motoristas por aplicativo, tem de ter cadastro ativo há pelo menos 12 meses e ao menos 100 corridas no mesmo aplicativo. Para os taxistas, basta estar registrado em atividade e toda a economia sai ganhando, como destacou o vice-presidente Geraldo Alckmin.
5: Vai ganhar com isso o emprego, a indústria automotiva fabricando e vendendo veículos, o comércio, as concessionárias, movimenta a economia, ganha o consumidor com segurança automotiva.
2: Além do crédito, novas regras para modernizar e simplificar a rotina de mototaxistas, motoboys e entregadores sobre duas rodas, incluindo o fim da obrigatoriedade do curso de motofretista, explica o ministro da Secretaria-Geral da Presidência da República, Guilherme Boulos.
6: A medida provisória hoje, ela vai acabar com a obrigatoriedade do curso do motofretista, com a obrigatoriedade da placa vermelha e com a obrigatoriedade do mínimo de 21 anos para trabalhar de motofrete.
2: Para o presidente Lula, um Move, táxis e aplicativos vai melhorar a vida, principalmente daqueles que hoje alugam veículos para poder trabalhar.
7: É o seu patrimônio que vai sobrar para o seu filho, que vai sobrar para sua mulher, que vai sobrar para sua filha, e você pode vendê-lo a hora que você precisar vender para mudar de profissão. Essa é a diferença.
2: As linhas vão estar disponíveis a partir do dia 19 do mês que vem via BNDES. Para os homens, juros de 12,6% ao ano. Para as mulheres, 11,5%. A primeira parcela só daqui a 6 meses. Reportagem Vanessa Casalino.
0: O setor da construção civil é um dos motores da economia brasileira.
1: Além de movimentar a indústria e o comércio, ele gera milhões de empregos e ajuda a reduzir o déficit habitacional no país.
0: Durante a abertura do encontro da construção civil, o Minha Casa Minha Vida foi destacado pelo presidente Lula.
8: 2.840.000 contratos imobiliários foram assinados entre 2023 e março deste ano pela Caixa Econômica Federal. E o programa Minha Casa Minha Vida já representa mais da metade dos lançamentos e vendas de imóveis no país. Durante o Encontro Internacional da Indústria da Construção, que reuniu empresários e governo em São Paulo, o presidente Lula destacou os avanços do programa e os impactos do setor para o país.
9: 171 mil contratos do Minha Casa Minha Vida, FGTS, apenas no primeiro trimestre de 2023. 93% mais do que no mesmo período de 2023. A Caixa tem uma carteira de crédito imobiliário de 966 bilhões e 200 milhões. Isso significa 7,2% do PIB brasileiro, 68% do total do mercado imobiliário nacional.
8: O ministro das Cidades, Vladimir Lima, destacou que o programa Minha Casa Minha Vida fez o Brasil atingir o menor déficit habitacional da série histórica, caindo de 10% na década de 1990 para 7,2%. Isso significa que mais pessoas possuem casa própria e moram em locais com qualidade de vida.
10: O programa Minha Casa Minha Vida se transformou num programa que ele traz inclusão social. E mais do que isso, é mais do que tijolo, é mais do que cimento. Ele gera emprego, ele gera renda, ele inclui as pessoas, ele traz dignidade, ele traz qualidade de vida para as pessoas.
8: A cooperação mútua movimenta anualmente cerca de 800 bilhões de reais na economia nacional, entre recursos públicos e privados. Esse montante consolida a articulação entre o governo federal e a iniciativa privada como uma das principais forças de desenvolvimento do país. O programa Minha Casa Minha Vida já conta com mais de 300 bilhões de reais em investimentos. Além da construção de moradias, os recursos também são destinados a obras de saneamento, urbanização e mobilidade urbana. Reportagem Dima Soldi.
1: A abertura da Marcha Brasília em defesa dos municípios foi realizada hoje na capital do país.
0: O vice-presidente Geraldo Alckmin participou e falou sobre a importância de descentralizar políticas nacionais para fortalecer os governos locais.
1: E ainda ressaltou as políticas do governo do Brasil para atender os municípios brasileiros.
11: É a 27ª edição da Marcha dos Prefeitos, que este ano trouxe para Brasília mais de 15 mil gestores locais. O encontro promovido pela Confederação Nacional de Municípios é um dos maiores eventos municipalistas da América Latina e tem como tema o Brasil que dá certo nasce nos municípios. O vice-presidente Geraldo Alckmin participou da abertura e falou sobre a importância do movimento que há quase 3 décadas é uma das vozes da sociedade brasileira.
12: Marcha dos Prefeitos é a marcha do municipalismo no país que é o 5º maior país do mundo, com 5.569 municípios. É fundamental descentralizar, fortalecer governo local, onde as pessoas vivem, o governo local enxerga os problemas porque convive com eles, sente as suas necessidades.
11: A Marcha dos Prefeitos é realizada anualmente. O evento vai até dia 21, próxima quinta-feira. Prefeitos, vereadores e autoridades vão discutir temas de interesse dos 5.569 municípios brasileiros. Reportagem Luciana Colares de Holanda.
0: Mais 262 famílias nos municípios de Juiz de Fora e Ubá, na Zona da Mata de Minas Gerais, receberam a parcela única do Auxílio Reconstrução nessa terça-feira.
1: O benefício, no valor de R$ 7.300, é destinado a moradores que tiveram perdas materiais devido às chuvas que atingiram a região no fim de fevereiro.
0: De acordo com o Ministério da Integração e do Desenvolvimento Regional, até agora, 3.093 famílias afetadas pelas chuvas já foram atendidas com esse auxílio.
1: Nos empréstimos consignados para beneficiários do INSS.
0: Novas medidas de segurança e aumento do prazo para pagamento da dívida são algumas das novidades que começaram a valer a partir de hoje.
3: Para combater fraudes no sistema do INSS, estão em vigor as regras atualizadas para aposentados e pensionistas contratarem empréstimos consignados por meio do site ou aplicativo do Instituto. A partir de agora, será necessário validar a operação por meio da biometria facial, como explica a presidente do INSS, Ana Cristina Silveira.
13: Após solicitar o crédito junto ao banco, o beneficiário recebe a proposta no aplicativo Meu INSS com status pendente de confirmação e tem até 5 dias para confirmar a operação por reconhecimento facial.
3: O prazo de pagamento do empréstimo também foi ampliado para 108 meses. Com essa medida, quem possui consignado do INSS terá 1 ano a mais para quitar a dívida, além de poder começar a pagar a primeira parcela após 3 meses do contrato. A presidente do INSS explica também as mudanças nas margens dos empréstimos.
13: Parte da margem do empréstimo reservada ao cartão benefício e ao cartão consignado poderá ser utilizada para a contratação de empréstimos consignados, observando o limite global de 40% para benefícios previdenciários e 35% para benefícios assistenciais.
3: Na avaliação do presidente da Associação dos Aposentados e Pensionistas de Volta Redonda, no Rio de Janeiro, Geraldo Vida, essas mudanças vão trazer mais segurança para um público que sofre tentativas constantes de golpe.
14: Olha, eu tenho certeza que essas novas regras, elas vão ser muito importantes para evitar a quantidade de fraudes que os aposentados, e principalmente os aposentados nossos associados, têm sofrido com essa modalidade de empréstimo que o governo fez para beneficiar as pessoas e que está acabando se prejudicando, porque as fraudes são muito frequentes e são muito grandes e perigosas.
3: Caso a biometria não seja confirmada, o empréstimo não será concedido. No site do INSS, na opção Extrato Empréstimo Consignado, será possível conferir os contratos aprovados. Com locução de Raquel Mariano, reportagem Graziele Bezerra.
1: Crianças e adolescentes contam com um novo mecanismo de proteção.
0: O governo do Brasil oficializou hoje a Política Nacional de Prevenção e Combate ao Abuso e Exploração Sexual.
1: A medida foi publicada no Diário Oficial da União e visa garantir atendimento especializado às vítimas e famílias.
0: E ainda dá maior agilidade ao processo de responsabilização dos agressores.
15: O governo do Brasil oficializou nesta terça-feira a Política Nacional de Prevenção e Combate ao Abuso e Exploração Sexual da criança e do adolescente. A medida foi publicada no Diário Oficial da União por meio de portaria assinada pelo Ministério dos Direitos Humanos e da Cidadania. A política prevê atendimento especializado às vítimas e às famílias, fortalecimento das redes de proteção e integração entre os sistemas de saúde, assistência social, justiça e segurança pública. O texto também determina que os processos de escuta de crianças e adolescentes vítimas de violência respeitem os procedimentos previstos no Estatuto da Criança e do Adolescente, para evitar a revitimização. Entre os objetivos da iniciativa estão o combate à exploração sexual, a ampliação das ações preventivas e a responsabilização mais rápida dos autores dos crimes. A política também prevê campanhas permanentes de conscientização e ações educativas para enfrentar práticas culturais que naturalizam a violência sexual. A implementação será feita de forma articulada entre União, estados, Distrito Federal e municípios, com coordenação do Ministério dos Direitos Humanos e da Cidadania. Claudimário Carvalho, para a Voz do Brasil.
1: A proteção a crianças e adolescentes também passa pelo ambiente digital.
0: Se você tem menores em casa, sabe o desafio que é controlar o que eles acessam pelo celular.
1: Para ajudar nessa missão, uma das medidas já aprovadas pelo governo do Brasil aumentou a classificação do YouTube, que agora não é recomendado para menores de 16 anos.
0: A decisão levou em conta parâmetros como conteúdos de violência extrema, nudez e apologia ao uso de drogas.
16: A advogada Tatiana Costa é mãe do Matheus, de 10 anos. Ela conta que, como toda criança, ele tem demonstrado interesse crescente pelo ambiente digital, mas o acesso é por tempo limitado e com muita parcimônia.
17: Uma criança de 10 anos, ela não tem cognição para filtrar um vídeo que está passando no YouTube, porque são vídeos muito rápidos, com muita informação, muito colorido, muito ágeis, que a cabeça da criança não processa, não filtra aquilo que ela está vendo. Então, isso eu acho muito perigoso.
16: Para ajudar e proteger crianças e adolescentes de conteúdos inapropriados no ambiente digital, o governo do Brasil tem adotado uma série de medidas. No início deste mês, a plataforma de compartilhamento de vídeos, YouTube, foi reclassificada como não recomendada para menores de 16 anos, acima da indicação anterior de 14 anos. O secretário nacional de Direitos Digitais, Vitor Oliveira Fernandes, explica o que motivou a decisão.
18: Dentro dessa plataforma, tem crescido bastante conteúdos que vão de cenas de violência, tortura, mutilação, homicídio. Há muitos conteúdos que também envolvem consumo de substâncias lícitas e ilícitas, vídeos que mostram em parcerias de influenciadores com outros serviços que são serviços restritos para maiores de 18 anos, como, por exemplo, serviços de casas de apostas.
16: A classificação indicativa tem caráter informativo e é destinada a pais responsáveis e à sociedade em geral. O agente da Polícia Civil do Distrito Federal e chefe da Seção de Investigação de Crimes Cibernéticos contra Crianças e Adolescentes, Roberto Vitor, destaca os crimes mais comuns envolvendo menores no ambiente digital.
19: O padrão que mais nos preocupa enquanto polícia é uma espécie de aliciamento progressivo, que é o acesso às crianças e adolescentes, a criação de uma cultura de segredo. Isso induz as crianças em erro para que elas, de alguma forma, sejam estimuladas a especificamente produzir conteúdo íntimo, fotos ou vídeos.
16: Além do YouTube, outras redes já haviam passado por ajustes na classificação indicativa. TikTok e Kawaii, por exemplo, também foram reclassificadas para 16 anos. As mudanças fazem parte do Estatuto Digital da Criança e do Adolescente, sancionado pelo presidente Lula em setembro de 2025, com medidas voltadas à segurança online, proteção de dados, prevenção de riscos e responsabilização de plataformas por conteúdos ilícitos e práticas abusivas. Reportagem Gabriela Noronha.
1: E em tempos de telas, todo cuidado é pouco com crianças e adolescentes.
0: Para ajudar os responsáveis nessa missão, a população conta com um guia sobre o uso dos dispositivos digitais na infância e adolescência.
1: O guia orienta, por exemplo, sobre os riscos do uso excessivo de telas.
0: A estudante Esther Vitória de Almeida, de 13 anos, aprendeu na prática que a superexposição nas redes sociais pode ser perigosa. E depois de ser abordada por perfis suspeitos na internet, bloqueou a conta para que somente pessoas conhecidas tivessem acesso às suas postagens.
20: Muita gente muito mais velha começava a me seguir, começava a falar coisa, e é perigoso isso para quem não entende, né? Falei pros meus pais, cheguei a falar pra minha mãe, removi, mas eu acho que nem todo mundo tem essa mesma visão.
0: Dados do Comitê Gestor da Internet no Brasil apontam que 25 milhões de crianças e adolescentes acessam a internet no país e 98% deles usam o celular para se conectar. Mais de 80% tem perfis em redes sociais. E de olho na segurança das crianças e adolescentes, a Bruna Bezerra, professora de artes da escola em que a Esther estuda, começou um projeto para que alunos tivessem um olhar mais crítico
20: crítico ao navegar no mundo digital. Para eles estarem consumindo um conteúdo verídico, tá ali verificando também em relação às fake news, aquele conteúdo de fato vai ser sadio, né, para o conhecimento deles, incentivando essa prática do bom uso. E para ajudar pais, responsáveis e educadores nesta missão, o governo do Brasil lançou um guia sobre o uso dos dispositivos digitais na infância e adolescência. O documento orienta, por exemplo, sobre os riscos do uso excessivo dos aparelhos, como atraso no desenvolvimento, sedentarismo e aumento nos níveis de ansiedade. O guia traz ainda informações sobre o tempo de tela adequado para cada idade. Crianças de 2 anos, por exemplo, não devem ser expostas a telas. Já para aquelas de 11 a 17 anos, a recomendação é de no máximo 3 horas diárias. O documento também reúne informações sobre a faixa etária ideal para cada conteúdo, direito à privacidade, educação midiática e uso pedagógico da internet e dos celulares. Ana Ungari Dalfobro, coordenadora-geral de Tecnologia e Inovação Básica do Ministério da Educação, explica a importância deste guia para a formação digital nas escolas.
4: Foi um material muito rico, construído pelo governo federal, com contribuição também da sociedade civil, e vem orientando muitas escolas a usarem ele exatamente como uma referência dentro desse tema de uso equilibrado das tecnologias digitais por crianças e adolescentes. Então foi um material pensado para as famílias, para os educadores, mas também para a sociedade de uma forma geral e para as empresas.
20: O guia de uso de dispositivos digitais está disponível na página da Secretaria de Comunicação Social do Governo do Brasil em www.gov.br/secom. Reportagem Graziele Bezerra.
21: E as políticas para a infância e juventude alcançaram 264 bilhões e 200 milhões de reais.
1: É o que aponta o relatório da Agenda Transversal Crianças e Adolescentes, divulgado pelo Ministério do Planejamento e Orçamento.
21: Do total, cerca de 121 bilhões de reais foram destinados à primeira infância, com a melhoria de infraestrutura de creches e a construção de novas unidades.
1: Já os recursos para a educação de crianças e adolescentes chegaram a 60 bilhões e 500 milhões de reais. E a saúde alcançou cerca de 7 bilhões e 500 milhões de reais.
21: Na Política Nacional de Avaliação e Exames da Educação Básica.
1: Entre as novidades está a inscrição automática de concluintes da rede pública no Enem, o Exame Nacional do Ensino Médio.
21: Um dos objetivos é integrar o Enem ao SAEB, o Sistema de Avaliação da Educação Básica, que avalia o ensino no país.
22: O Ministério da Educação publicou novas normas complementares para execução da Política Nacional de Avaliação e Exames da Educação Básica. Entre as novidades está a integração do Enem ao SAEB com ações voltadas à ampliação do acesso e da participação dos estudantes no exame. Com a mudança a partir da edição de 2026, os concluintes da rede pública terão inscrição automática no Enem. O estudante deverá apenas confirmar a participação e selecionar opções como a língua estrangeira da prova e eventuais recursos de acessibilidade. Outra medida prevê a ampliação dos locais de aplicação do exame em cerca de 10 mil escolas. Com isso, a estimativa é que 80% dos estudantes concluintes da rede pública realizem a prova na própria escola onde estudam. As iniciativas reforçam o papel do Enem como instrumento de avaliação da educação básica e de ampliação de oportunidades educacionais. A meta do Ministério da Educação é alcançar em 2026 pelo menos 70% de participação dos concluintes no ensino médio das redes públicas no exame. Reportagem Júlio César de Oliveira.
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1: Foi deflagrada a nova fase da operação com foco no combate à comunicação do crime organizado em presídios.
21: A ação foi realizada ao mesmo tempo em 15 estados e integra o programa Brasil contra o Crime Organizado.
1: O principal objetivo é retirar celulares e outros itens proibidos das unidades prisionais, interrompendo comunicações ilícitas realizadas de dentro dos presídios.
21: Ao longo da semana, a operação acontece em unidades prisionais a partir de critérios estratégicos e de inteligência definidos pelas forças de segurança pública.
1: A operação MUTI integra o programa Brasil contra o Crime Organizado, lançado pelo governo do Brasil na última semana.
21: Desde 2023, já foram retirados quase 8 mil aparelhos celulares das unidades penitenciárias.
1: E essas foram as notícias do governo do Brasil.
21: Uma realização da Secretaria de Comunicação Social da Presidência da República.
1: Com produção da empresa Brasil de Comunicação.
21: Fique agora com as notícias do Poder Judiciário e do Congresso Nacional. Uma boa noite.
1: Boa noite para você e até amanhã.
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6: Primeira turma do STF decide que é competência da Justiça do Trabalho julgar a ação que envolvia normas de medicina do trabalho.
7: Acordo entre CNJ e DPU visa proteger órfãos do feminicídio.
6: Quatro legendas exibem propaganda partidária nesta semana.
7: Boa noite, eu sou Marcela Luiz.
6: E eu sou Walter Lima.
7: É competência da Justiça do Trabalho julgar ação que envolva normas de saúde, higiene e medicina do trabalho.
6: O entendimento é da primeira turma do Supremo Tribunal Federal, Marta Ferreira.
24: O caso concreto envolve uma ação proposta pelo Ministério Público do Trabalho contra o estado do Amazonas, cuja pretensão era observância e o cumprimento das normas de higiene e segurança dos trabalhadores vinculados ao Hospital Regional de Eirunepé. Em discussão, saber se é competência ou não da Justiça do Trabalho julgar esse processo.
25: Mas a maioria da primeira turma entendeu que, em se tratando de ação que versa sobre o cumprimento de normas de saúde, higiene e medicina do trabalho, como é o caso do processo em análise, a competência é da Justiça do Trabalho, seguindo o voto do relator, o ministro Flávio Dino.
7: Em evento realizado no STF, no Dia Nacional da Defensoria Pública, o Conselho Nacional de Justiça e a Defensoria Pública da União assinaram um acordo para proteger órfãos do feminicídio.
6: O CNJ vai recomendar aos tribunais estaduais que comuniquem às defensorias a existência de filhos vítimas desse tipo de crime para agilizar o pagamento da pensão especial prevista em lei.
7: Para o presidente do STF e do CNJ, ministro Edson Fachin, a parceria é importante para garantir a proteção de crianças e adolescentes.
6: Fachin também destacou que o acordo vai ampliar mecanismos de busca ativa e de acolhimento institucional.
7: Prova obtida legalmente em ação civil pode ser usada em investigação criminal, mesmo com extinção do processo original, sem julgamento do mérito.
6: Esse posicionamento é do STJ. Fátima Uchoa.
26: Uma gestora de investigação

0: divulgação do material. O voto que prevaleceu foi o do ministro Sebastião Reis Júnior.
1: Mais um dia de mutirão na Ilha do Marajó. Hoje foi no município de Melgaço.
2: Justiça do Trabalho leva serviços a moradores da região. Luma Soares.
3: Neste segundo dia, foram promovidas capacitações sobre combate ao trabalho escravo e exploração infantil, além de cursos de informática para estudantes da rede pública. Com cerca de 28 mil habitantes e grandes desafios de infraestrutura, Melgaço recebe apoio da Itinerância, que oferece serviços de justiça, cidadania e saúde até sexta-feira.
1: Nesta semana, os partidos União Brasil, Movimento Democrático Brasileiro, Progressistas e Partido Socialista Brasileiro vão exibir propaganda partidária no rádio e na TV, entre às 19h30 e 22h30.
2: As inserções serão transmitidas na terça-feira, quinta e sábado. Estevão Furtado.
4: O MDB terá o maior tempo de exibição na semana, 7 minutos e meio no total. O PSB terá 4 minutos de propaganda, divididos entre quinta e sábado. O PP exibirá 3 minutos de propaganda na terça-feira. Já a União Brasil terá uma inserção de 30 segundos, também na terça. A propaganda partidária serve para que os partidos apresentem ideias, mostrem ações no Congresso e falem sobre temas políticos e sociais.
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1: Uma boa noite.
2: E até amanhã.
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1: Eu sou Paula Grova.
2: Eu sou Humberto Pinheiro.
1: E estes são os destaques de hoje do Jornal do Senado, que começa agora.
2: Davi Alcolumbre confirma a sessão do Congresso para analisar vetos que impedem repasses a municípios.
1: Projeto no Senado pode liberar fabricação de medicamentos como Monjaro pelo SUS.
2: No Senado, presidente do Banco Central defende mais autonomia e detalha ações em investigação sobre o Banco Master.
1: Boa noite.
2: Boa noite.
1: Em meio à pressão de prefeitos por mais verbas, o presidente do Congresso, Davi Alcolumbre, anunciou que vai convocar uma sessão conjunta para analisar vetos do presidente Lula que barram o repasse de recursos federais a municípios inadimplentes.
2: A medida pode beneficiar mais de 3 mil cidades. As informações com o repórter Márcio Maturana.
3: O presidente do Congresso, o senador Davi Alcolumbre, anunciou nesta terça-feira que vai convocar para os próximos dias uma sessão conjunta da Câmara e do Senado com a finalidade de analisar os vetos do presidente Lula ao projeto da Lei de Diretrizes Orçamentárias de 2025 que impedem mais de 3 mil municípios em dívida com a União de assinarem convênios para recebimento de recursos por meio de transferências voluntárias, programas, projetos ou emendas parlamentares. O presidente da Câmara dos Deputados, Hugo Mota, e o ministro das Relações Institucionais, José Guimarães, estavam ao lado de Davi no momento do anúncio.
4: Eu queria, Guimarães, com a compreensão do governo, e eu sei que nós teremos, e ao lado do presidente Hugo Mota, anunciar aqui na Marcha dos Prefeitos que nós vamos ainda hoje, eu e o presidente Hugo, os líderes congressuais, os líderes do governo, organizar rapidamente uma sessão do Congresso Nacional para que a gente possa analisar esses vetos, derrubar esses vetos e entregar para mais de 3 mil municípios a possibilidade de acessarem mais recursos do Estado brasileiro.
3: O anúncio foi feito durante a 27ª Marcha a Brasília em Defesa dos Municípios, conhecida como Marcha dos Prefeitos. O evento acontece até esta quinta-feira, dia 21, reunindo mais de 3 mil gestores municipais e outras autoridades. O objetivo principal do evento é discutir investimentos, repasses e demandas dos municípios no Pacto Federativo.
1: E o Senado avançou em uma proposta para reduzir as perdas de grãos e aumentar a capacidade de estocagem no campo.
2: A Comissão de Desenvolvimento Regional aprovou o projeto que cria o Programa de Armazenagem Rural, com financiamento para a construção de silos e armazéns nas propriedades. Repórter Maurício de Santi.
5: Com o objetivo de reduzir perdas na produção agrícola e melhorar a logística.

0: logística no campo, a Comissão de Desenvolvimento Regional aprovou uma proposta para ampliar a capacidade de armazenagem de grãos no país. O projeto prevê que 10% dos recursos dos fundos constitucionais do Norte, Nordeste e Centro-Oeste sejam destinados à construção de silos e armazéns dentro das propriedades rurais. O relator, senador Cid Gomes, do PSB do Ceará, afirmou que os debates na comissão mostraram a importância do investimento em armazenagem rural.
1: Nós entendemos que o projeto de lei número 1070 é uma iniciativa fundamental para o desenvolvimento do setor agrícola. A audiência pública e as sugestões legislativas revelaram que os bancos administradores dos fundos constitucionais já perceberam a relevância da armazenagem rural.
0: A criação do programa de armazenagem rural, que tem como autora a senadora professora Dorinha Seabra, do União do Tocantins, segue agora para análise da Comissão de Assuntos Econômicos.
2: Em meio às investigações envolvendo o Banco Master, o presidente do Banco Central, Gabriel Galípolo, defendeu a atuação da instituição e cobrou do Senado a aprovação do projeto que garante mais autonomia financeira e orçamentária ao BC.
3: Galípolo participou nesta terça-feira de audiência na Comissão de Assuntos Econômicos. A reportagem é de Marcela Diniz.
4: Com 5 horas de audiência, Gabriel Galípolo falou desde políticas de juros até o escândalo do Banco Master. Sobre o caso, ele afirmou que o BC colabora com as investigações e agiu certo ao afastar os servidores Paulo Sérgio Souza e Beline Santana, suspeitos de atuar em favor do banqueiro Daniel Vorcaro.
5: Não cabe ao Banco Central julgar, vai ser a justiça que vai determinar o que realmente ocorreu, mas os indícios em si já foram algo que foi muito grave e que causou uma grande sensibilização por parte de todos os servidores, eu inclusive ali.
4: Os senadores apontaram falhas na governança do Banco Central. Eduardo Braga, do MDB do Amazonas, citou a falta de avaliação de risco em movimentações financeiras atípicas.
6: Nós tomamos um tombo no fundo garantidor equivalente a 1/3 do que nós tínhamos de reserva, porque foi permitido exatamente que os ativos e aquisição nos últimos anos fosse feito fora da curva da média, e isso é responsabilidade do Banco Central.
4: Galípolo admitiu limitações operacionais, disse que o Banco Central perdeu cerca de 1.200 servidores na última década, quando saltou o número de instituições a serem fiscalizadas. Ele pediu que o Senado aprove proposta que amplie a autonomia financeira e orçamentária área do BC.
2: A senadora Tereza Leitão, do PT de Pernambuco, defendeu a aprovação do projeto que cria a Política Nacional de Minerais Críticos e Estratégicos. Segundo a parlamentar, o Brasil precisa transformar suas reservas minerais em vetor de desenvolvimento tecnológico, industrialização e fortalecimento da soberania nacional diante da crescente disputa internacional por terras raras e minerais estratégicos.
3: De acordo com Tereza Leitão, o país ocupa posição privilegiada no cenário global por concentrar uma das maiores reservas e terras raras do mundo. Ela ressaltou que o debate vai além da atividade mineradora e envolve temas como segurança energética, inovação tecnológica e autonomia econômica do Brasil.
7: Estamos legislando sobre a capacidade do Brasil decidir sobre seus próprios recursos naturais e de garantir que as riquezas nacionais beneficiem o povo brasileiro.
2: Já o senador Jaime Campos, do União de Mato Grosso, defendeu a criação de benefícios para estudantes que mantém em dia os pagamentos do Fundo de Financiamento Estudantil, o FIES. O parlamentar reconheceu a importância da nova etapa do Desenrola, programa federal voltado também à renegociação de dívidas do FIES, mas afirmou que os alunos adimplentes também precisam ser valorizados e estimulados.
3: Jaime Campos anunciou que vai apresentar uma emenda à medida provisória do programa para criar uma política permanente de incentivo aos bons pagadores, com medidas como redução de juros e condições mais vantajosas de financiamento. Segundo o senador, a proposta busca tornar o FIES mais justo, reduzir o endividamento estudantil e reconhecer quem cumpre regularmente seus compromissos financeiros.
6: Cria uma política permanente de valorização dos bons pagadores por meio de incentivos financeiros, juros mais baixos e ampliação dos prazos, carências e mecanismo que preserva a adimplência dentro do programa. A lógica é simples: além de ajudar quem está endividado, é justo também premiar quem cumpriu corretamente com as suas obrigações.
2: A liberação do Mounjaro para crianças e adolescentes com diabetes tipo 2 reacendeu o debate sobre o acesso a medicamentos usados também no tratamento da obesidade.
3: No Senado, um projeto autoriza a fabricação desses remédios pelo SUS, mesmo durante a vigência da patente. As informações com o repórter Márcio Maturana.
8: O Mounjaro, nome comercial do medicamento emagrecedor que usa a substância tirzepatida, foi liberado para crianças e adolescentes a partir dos 10 anos que precisam tratar diabetes tipo 2. A decisão da Agência Nacional de Vigilância Sanitária, Anvisa, já foi publicada no Diário Oficial da União. O cirurgião especialista em emagrecimento, José Afonso Salé, disse à equipe da Rádio Senado que a novidade é bem-vinda para o tratamento de obesidade e diabetes, mas ressaltou que é preciso cuidado.
9: O diagnóstico precisa ser feito por equipe médica especializada, a recomendação da dose e o acompanhamento desse tratamento e os suportes nutricionais e suportes multivitamínicos são fundamentais.
8: O Senado analisa um projeto que permite ao governo autorizar a fabricação desse medicamento, mesmo que ele ainda esteja protegido por patente. A proposta prevê também a produção do remédio no Brasil e a ampliação do acesso ao tratamento da obesidade pelo Sistema Único de Saúde. A autora do projeto é a senadora doutora Eudócia, do PSDB de Alagoas.
10: A licença compulsória poderá ser adotada pelo Poder Executivo quando houver insuficiência de oferta, preços elevados e impacto relevante na saúde pública após análise da Anvisa.
8: Esse projeto precisa ser aprovado pela Comissão de Ciência e Tecnologia e pela Comissão de Assuntos Sociais antes de seguir para a votação na Câmara dos Deputados.
3: Com edição de Paulo Grova e trabalhos técnicos de João Lira, o Jornal do Senado fica por aqui. Acompanhe agora as notícias da Câmara dos Deputados. Boa noite.
2: Boa noite e até amanhã.
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12: Comissão aprova garantia de direitos para mulheres da pesca artesanal.
13: O projeto autoriza faixas para o transporte coletivo privado de passageiros.
12: Deputados comentam ações em defesa do fortalecimento dos municípios.
14: Boa noite. Luísa Canziani, do União do Paraná, defende o fortalecimento dos municípios e afirma que as transformações do país começam nas cidades. Segundo ela, saúde, educação, infraestrutura e segurança dependem de políticas públicas voltadas à realidade local.
12: Luísa Canziani acredita que o desenvolvimento nacional exige apoio aos pequenos municípios e destaca a importância da atuação municipalista. Ela também cita o avanço de obras de infraestrutura no interior do Paraná como exemplo de investimento que impacta diretamente a população.
14: Charles Fernandes, do PSD, celebra os 186 anos de emancipação política do município de Palmas de Monte Alto, na Bahia. O congressista destaca a história da cidade e sua importância como base para outros municípios vizinhos, como Guanambi.
12: Charles Fernandes saúda a população e a gestão de Palmas de Monte Alto, reconhecendo o município como polo agrícola e econômico regional. Ele cita o envio de suas emendas como prova de seu compromisso com o desenvolvimento da cidade e agradece o título de cidadão honorário recebido.
14: João Daniel, do PT, celebra acordo de cooperação para obra de abastecimento de água na bacia leiteira do Alto Sertão de Sergipe, com investimento de mais de 600 milhões de reais dos governos federal e estadual. O deputado afirma que a adutora vai contribuir para o desenvolvimento regional.
12: João Daniel ressalta que o projeto fortalece a agricultura familiar, as áreas de reforma agrária e a economia do interior de Sergipe. Entre os municípios beneficiados, ele cita Canindé de São Francisco, Poço Redondo, Monte Alegre, Nossa Senhora da Glória e Porto da Folha.
14: Na avaliação de Marcelo Nilo, do Republicanos da Bahia, a população baiana enfrenta graves problemas nas áreas de emprego, educação e segurança pública. O deputado afirma que o estado vive uma das piores crises administrativas de sua história.
12: Marcelo Nilo chama a atenção ainda para a superlotação dos hospitais estaduais e relata que pacientes enfrentam condições precárias nos corredores das unidades de saúde. Segundo o parlamentar, falta sensibilidade e compromisso humanitário por parte do governo estadual.
14: Carla Dixon, do PL, cobra do governo do Rio Grande do Norte apuração sobre o surgimento de uma sigla associada à facção criminosa na região do Morro do Careca, ponto turístico localizado na praia de Ponta Negra, em Natal.
12: Carla Dixon avalia que o episódio expõe a fragilidade na proteção de áreas turísticas e ambientais do Rio Grande do Norte. Ela cobra do poder público estadual maior proteção a moradores e visitantes com medidas efetivas de segurança em locais que são símbolos do estado.
14: Valdenor Pereira, do PT, realça a pesquisa segundo a qual 67% dos baianos aprovam a gestão federal e 56% apoiam o governo da Bahia. Ele reforça também a tendência dos eleitores em votar em candidatos vinculados às atuais gestões, contra 10% de apoiadores da oposição.
12: Na visão de Valdenor Pereira, os dados refletem o reconhecimento dos avanços sociais e melhorias na qualidade de vida da população, alcançadas graças a políticas públicas e programas sociais. Ele se orgulha de fazer parte de um projeto que vem transformando a vida dos baianos.
14: Ícaro de Valmir, do Republicanos de Sergipe, homenageia a TV Atalaia pelos 51 anos de fundação, celebrados em 17 de maio. Ele reconhece o trabalho dos profissionais que mantém a emissora próxima das comunidades, fortalecendo a democracia e contribuindo para a cidadania.
12: Capitão Alberto Neto, do PL do Amazonas, critica a política do governo federal para o setor elétrico. O deputado sustenta que, apesar de o país ter uma matriz elétrica majoritariamente renovável, ainda impõe custos aos consumidores por meio de subsídios e da contratação de energia mais cara.
14: Capitão Alberto Neto também questiona o uso de diesel para gerar energia no Amazonas, mesmo com a presença de grandes reservas de gás natural no estado. Ele alerta que o aumento da tarifa afeta famílias, comerciantes e produtores rurais, além de afastar investimentos externos.
12: Valmir Assunção, do PT, salienta a parceria entre os governos do estado e federal para fortalecer a agricultura familiar na Bahia. Ele destaca a entrega de 100 refrigeradores de leite e os 3 bilhões de reais investidos para a inclusão de povos tradicionais.
14: O deputado anuncia também a ordem de serviço para a pavimentação de 37 quilômetros da estrada que liga Uruçuca à Serra Grande, aguardada há 13 anos. Para Valmir Assunção, as ações criam oportunidades reais para fortalecer o povo baiano.
11: Agricultura.
12: A comissão da Câmara aprova a garantia de direitos para mulheres da pesca artesanal. A repórter Júlia Lopes tem mais detalhes.
15: A Comissão do Trabalho da Câmara dos Deputados aprovou um projeto que reconhece legalmente as mulheres que atuam na cadeia produtiva da pesca artesanal como trabalhadoras do setor. O objetivo é garantir acesso igualitário a direitos sociais e previdenciários. A pesca artesanal é exercida por pescadores e pescadoras profissionais de forma autônoma ou em regime de economia familiar, utilizando meios próprios de produção ou contratos de parceria com ou sem embarcações de pequeno porte. No texto, passam a ser reconhecidas como trabalhadoras da pesca artesanal as mulheres que atuam em atividades como preparo de redes, armadilhas e embarcações, captura, cultivo e manejo de organismos aquáticos, limpeza, salga e processamento do pescado e de seus derivados. Com a proposta, essas trabalhadoras poderão ter acesso a benefícios previdenciários como auxílio doença, seguro defeso e salário maternidade. Atualmente, muitas delas não conseguem acesso aos direitos por não terem reconhecimento legal específico dentro da atividade. Para a relatora do projeto, deputada Rogéria Santos, do Republicanos da Bahia, a proposta representa um avanço na proteção social dessas mulheres.
16: Que apesar de trabalharem constantemente, elas não têm nenhum desses direitos. Exato, pelo simples fato de que a lei traduz o mar, o barco, a atividade que acontece dentro do mar, e quando você olha para elas, a atividade delas, a maioria delas acontece na terra, porque tem a ver com o beneficiamento em toda a cadeia produtiva.
15: A proposta que traz o reconhecimento legal para as mulheres que atuam na pesca artesanal está em análise na Comissão de Defesa dos Direitos da Mulher. Da Rádio Câmara de Brasília, Júlia Lopes.
14: Cobalcini, do MDB de Santa Catarina, menciona projetos considerados prioritários para o agronegócio, incluindo propostas sobre o seguro rural, a tributação do arrendamento e o apoio às cooperativas. Ele pede que o parlamento avance em medidas que fortaleçam a produção e deem mais segurança ao setor.
17: Cobalcini diz que os produtores rurais precisam de respaldo diante dos desafios enfrentados no campo, como eventos climáticos, quebra de safra e dificuldades de infraestrutura. Ele reforça que o agronegócio precisa de respeito e liberdade para trabalhar.
11: Trabalho.
14: Gás do PT do Rio Grande do Sul critica emenda ao projeto do fim da escala 6x1, que permite jornadas de até 52 horas semanais, além de adiar por até 10 anos a mudança no regime de trabalho. Ele aponta que as alterações descaracterizam a matéria original.
17: Bom Gás defende a redução da jornada de 44 para 40 horas semanais, com escala 5x2, sem redução de salário. Ele afirma que o objetivo do fim da escala 6x1 é garantir mais tempo para convivência familiar, estudo, descanso e lazer, sem perda de direitos para os trabalhadores.
14: Socorro Nery, do PP do Acre, condena declarações feitas por vereadores de São Paulo contra professores em greve no município. A deputada afirma que a mobilização da categoria é legítima, porque cobra dignidade, reajuste salarial e respeito ao trabalho realizado nas escolas públicas.
17: Socorro Nery apresentou na Comissão de Educação uma moção de repúdio contra os responsáveis pelas ofensas. Ela ressalta que a liberdade de expressão não pode servir para humilhar trabalhadores da educação, nem para desqualificar a luta dos professores por melhores condições de trabalho.
11: Transportes.
14: Projeto que permite a utilização de faixas exclusivas para o transporte coletivo privado de passageiros avança na Câmara. O texto está na última etapa de análise na Comissão de Constituição e Justiça, e a repórter Maria Neves tem os detalhes.
18: Aprovado na Comissão de Viação e Transportes, projeto que permite a utilização de faixas exclusivas no trânsito por transporte privado coletivo de passageiros está em análise na Comissão de Constituição e Justiça da Câmara dos Deputados. Para utilizar as faixas exclusivas, o veículo deve ter capacidade de transportar pelo menos 25 pessoas e contar com autorização do poder público. De acordo com o relator na Comissão de Viação e Transportes, deputado Ricardo Aires, do Republicanos do Tocantins, a proposta vai contribuir para a redução do número de veículos individuais nas vias públicas.
19: A gente está falando de assegurar maior fluidez no trânsito das grandes cidades. O que a gente quer é incentivar que aqueles que utilizam o transporte coletivo de uma maneira em geral possam utilizar dessas faixas exclusivas para chegarem mais rápido ao seu destino, fazendo com que as faixas comuns sejam também alcançadas, liberando o trânsito para quem faz o uso do seu carro particular.
18: Autor do projeto, o deputado Guilherme Uchoa, do PSD de Pernambuco, argumenta que a lei da mobilidade urbana já permite que a regulamentação do transporte de cargas e de passageiros priorize os aspectos coletivos. Da Rádio Câmara de Brasília, Maria Neves.
17: Pompeu de Matos, do PDT do Rio Grande do Sul, cobra a continuidade das obras de duplicação da BR-386, conhecida como Estrada da Produção. O deputado demonstra preocupação com atraso no início das intervenções em dois trechos da rodovia que liga Porto Alegre às regiões norte e noroeste do estado.
14: Pompeu de Matos afirma que o pedido da concessionária para adiar o início das obras prejudica o desenvolvimento regional e compromete a segurança dos motoristas. O parlamentar informa que acionou a ANTT para cobrar esclarecimentos sobre o cronograma da duplicação.
11: Justiça.
17: Helder Salomão, do PT do Espírito Santo, questiona as explicações de lideranças da direita a respeito do financiamento para filmes sobre o ex-presidente Jair Bolsonaro. Ele salienta que o valor de 134 milhões de reais exige investigação por superar o orçamento de produções reconhecidas internacionalmente.
14: Helder Salomão afirma que as justificativas apresentadas após a divulgação de conversas com o banqueiro Daniel Vorcaro não esclarecem o assunto. Ele argumenta que o caso reforça suspeitas de irregularidades na transferência de recursos.
17: O Tony de Paula, do PSD do Rio de Janeiro, compara os impactos das declarações de diferentes candidatos à presidência da República sobre o mercado financeiro, para alertar a direita sobre o risco de derrota nas próximas eleições devido ao desgaste ético de suas lideranças.
14: O Tony de Paula menciona possíveis relações espúrias envolvendo lideranças do campo conservador com o aporte de 2 bilhões de reais de aposentados e pensionistas no fundo do Banco Master. Ele defende o afastamento da direita de figuras polêmicas para garantir seu projeto político.
17: Ana Paula Lima, do PT de Santa Catarina, avalia que áudios, negociações financeiras e transferências internacionais divulgados reforçam os vínculos entre integrantes da família Bolsonaro e o Banco Master.
14: A parlamentar sustenta que houve contradições de pessoas ligadas ao caso e critica a atuação de integrantes da oposição. Ana Paula Lima afirma ainda que os fatos revelados desmontaram narrativas anteriores sobre a ausência de relação de determinados políticos com Daniel Vorcaro.
17: Eli Borges, do Republicanos do Tocantins, conclama a sociedade a investigar o passado e a ficha limpa de todos os candidatos antes de decidir o voto nas eleições. Ele alerta contra mentiras em

0: redes sociais e pediu que o cidadão não aceite frases prontas.
1: Para o deputado, o Brasil vive um tempo de injustiças e condenações advindas de versões distorcidas de fatos, enquanto recursos da saúde são desviados sem as devidas condenações. Eli Borges reforça que o poder emana do povo e que cabe aos eleitores decidirem os rumos do país.
0: Para Maria do Rosário, do PT do Rio Grande do Sul, novas revelações sobre o Banco Master apontaram vínculos entre integrantes da família Bolsonaro e Daniel Vorcaro. Segundo ela, áudios e movimentações financeiras reforçam suspeitas apuradas pelas autoridades.
1: Maria do Rosário também critica declarações de aliados políticos ligados ao caso e aponta contradições sobre pedidos de recursos e relações com o empresário investigado. Ela afirma ainda que os desdobramentos do caso enfraquecem versões apresentadas anteriormente.
0: Nelson Barbudo, do Podemos de Mato Grosso, defendeu a honra de líderes da direita contra ataques proferidos na tribuna da casa. Ele criticou ainda o silêncio da esquerda sobre denúncias de corrupção envolvendo o governo e afirmou que o país passa por uma crise econômica.
1: Nelson Barbudo alega que estatais como os Correios sofrem com a má administração. O congressista conclamou líderes religiosos a rejeitarem ideias progressistas que, segundo sua leitura, destroem famílias e a classe média nacional.
0: Alfredinho, do PT de São Paulo, rebate declarações do senador Flávio Bolsonaro sobre o caso envolvendo o Banco Master. Segundo o deputado, os desdobramentos das investigações indicam que envolvidos distorcem os fatos para confundir a opinião pública.
1: Alfredinho também questiona a falta de transparência em relação ao financiamento de uma produção cinematográfica sobre o ex-presidente Jair Bolsonaro. Para ele, as suspeitas enfraquecem o discurso de moralidade adotado pela oposição.
2: Segurança Pública.
0: Aloysio Mendes, do Republicanos do Maranhão, cobra do Senado a votação da proposta que reduz a maioridade penal no país. O deputado ressalta que a medida já foi aprovada pela Câmara e, segundo ele, atende a uma demanda da sociedade.
1: Para Aloysio Mendes, a legislação atual favorece a impunidade de adolescentes envolvidos em crimes violentos, como homicídios e estupros. O parlamentar argumenta que jovens com direito ao voto também devem responder criminalmente por seus atos.
2: Direitos Humanos.
0: Soraya Santos, do PL do Rio de Janeiro, destaca o Maio Laranja e alerta sobre o aumento do abuso infantil no país. Ela pede vigilância permanente de famílias, escolas e da sociedade na proteção das crianças que muitas vezes, pela tenra idade, não conseguem verbalizar a violência.
1: Segundo dados do Ministério da Justiça, nos três primeiros meses do ano, o Brasil registrou mais de 13 mil estupros de vulneráveis. Soraya Santos alerta que a maioria dos abusos ocorre nos círculos próximos da criança, tornando a infância um período marcado por dor e sofrimento.
2: Saúde.
0: Câmara aprova assistência especial para mães de recém-nascidos com deficiência. A repórter Sofia Peçanha explica quais as condições.
3: A Câmara dos Deputados aprovou o projeto que torna obrigatória a assistência especial fornecida às mães de recém-nascidos com deficiência ou doença crônica que exige um tratamento continuado. A proposta prevê que maternidades, casas de parto e hospitais da rede pública e privada forneçam orientações por escrito sobre os cuidados necessários com a criança e também uma lista de instituições, associações e órgãos públicos especializados no atendimento a pessoas com deficiência ou patologias específicas. A relatora da proposta na Comissão de Defesa dos Direitos da Mulher foi a deputada Leda Borges, do Republicanos de Goiás. Ela destacou a importância do acesso à informação para as famílias.
4: Trata-se, sobretudo, da democratização do acesso às informações qualificadas sobre a deficiência ou patologia constatada na criança em tenra idade. Esse dado é fundamental, pois na maior parte dos casos, essa criança precisará de acompanhamento pelo resto da vida.
3: O autor do projeto original, o deputado Duarte Júnior, do Avante do Maranhão, afirma que o nascimento de uma criança com deficiência ou patologia crônica pode gerar um grande impacto emocional, físico e financeiro para a família, mas que a assistência especial a essas mães pode contribuir para a melhoria da qualidade de vida da criança e favorecer sua inclusão social. Durante a votação na Comissão de Constituição e Justiça, a relatora, a deputada Lindsay da Mata, do PSB da Bahia, afirmou que a medida pode trazer mais segurança às mães no momento do diagnóstico.
5: Isso vai dar mais segurança nesse momento de tanta fragilidade que a mãe passa com essa descoberta da dificuldade do seu filho, para que ela possa levá-lo a pessoas especializadas que possam realmente assegurar o tratamento dele e o apoio psicológico dela.
3: O projeto que obriga hospitais, maternidades e casas de parto público e privados a oferecer assistência especial a mães de recém-nascidos com deficiência ou doença crônica que exige um tratamento continuado foi aprovado por todas as comissões da Câmara e será analisado agora pelo Senado. Da Rádio Câmara de Brasília, Sofia Peçanha.
2: Ciência e tecnologia.
1: Flávio Nogueira, do PT do Piauí, reproduz comunicado do Vaticano que defende a inovação tecnológica com a preservação da capacidade humana de pensar e refletir. Ele aponta que a primeira encíclica do Papa Leão XIV recoloca a dignidade humana no centro do debate sobre inteligência artificial.
0: Flávio Nogueira lembra que a Igreja Católica já se manifestou em outros momentos da história sobre mudanças que afetaram profundamente a sociedade, como durante a Revolução Industrial. Ele reforça que a inteligência artificial deve servir ao ser humano e não o contrário.
2: Votação.
1: A pauta da semana na Câmara inclui projetos que tentam conter a crise na alta dos combustíveis e também que aumentam as penas para vários crimes de natureza sexual previstos no Estatuto da Criança e do Adolescente.
0: A análise das propostas começou no final da tarde no plenário da Câmara. A edição de amanhã vai trazer detalhes sobre as votações.
1: Termina agora o Jornal Câmara dos Deputados com trabalhos técnicos de Everson Urani e apresentação de José Carlos Andrade e Márcio Aquilissardi. Uma boa noite para você.
0: Ótima noite. A Voz do Brasil volta amanhã.
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10: 10:05.
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10: Rede Top FM 10:06 agora. Boa noite.

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2: Olá para você, muito boa noite. Estamos começando mais um programa em todo tempo na nossa Rede Top FM, a rádio que toca a palavra de Deus ao seu coração. De segunda a sexta-feira temos um encontro marcado, sempre depois da Voz do Brasil, com este programa de meu Deus, para levar a palavra do Senhor ao seu coração. Nessa noite maravilhosa de terça-feira, que dia que é hoje? Hã? Dia 19, isso mesmo, dia 19 de maio de 2026. Uma ótima noite para você na presença de Deus. Depois de um dia passado, todo esse dia de trabalho, de estudo, de curso, talvez, ou de tantas tarefas, de tantos afazeres domésticos para você que ficou em casa, quero dizer que é um prazer ter a sua audiência, o carinho da sua companhia, porque queremos fazer de tudo para que a sua noite fique muito melhor, tá bom? Que o seu cansaço possa se tornar em regozijo, em alegria, em paz, em tranquilidade, com música boa, com uma comunicação tranquila e também com notícias interessantes, notícias que venham acalentar sua alma e trazer fé, porque este é um programa feito de fé. Para você que gosta de ouvir a palavra de Deus através dos hinos, dos louvores, das canções, tudo aquilo que tem o conteúdo cristão, é o que a gente toca, é o que a gente faz por aqui a partir das 10 da noite na Rede Top FM. E sempre lembrando que o nosso WhatsApp está à sua disposição para você falar comigo, para você mandar o seu WhatsApp, a sua mensagem, o seu áudio, pedir sua canção, o seu hino, o seu louvor e também fazer o oferecimento, fazer lembrança daquele amigo, daquele parente, daquele filho, daquela filha, daquele marido, daquela esposa, do seu cônjuge, para que esta noite seja mais do que especial, seja uma noite inesquecível na vida da sua família também. E para tanto, queremos começar o programa desta noite. Estou enrolado, sabe por que isso? Eu tomei um chá de chá de cravo. Cheguei aqui na rádio e eu vi uma xícara ali olhando para mim, e eu sempre carrego o cravo lá no meu carro. Falei, peraí que eu já sei o que eu vou fazer. Fui ali, esquentei uma aguinha, coloquei na xícara, coloquei o cravo, coloquei um pouquinho de açúcar, dei aquela mexidinha e pronto. Melhorar a garganta, porque a gripe, ela fica cercando a gente, né? Essa virose aí, a dor de garganta, esse mal-estar, o corpo ruim. Mas estamos aí, firmes e fortes para mais um programa. 10 e 11 agora. Damaris tá chegando para cantar Batalha do Arcanjo, é o nome dessa canção. E que é uma letra maravilhosa também.

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9: 10h23.
10: Umas das nossas, dos nossos destaques que queremos compartilhar com os nossos ouvintes hoje do programa Em Todo Tempo. Veja bem, um pastor de Chicago reuniu centenas de homens ao lado sul da cidade neste domingo, dia 17, para impulsionar ações contra a violência e ajudar a revitalizar um bairro que já foi considerado um dos mais perigosos da região. O pastor Brockings fundou o projeto Ajudando Outros a Alcançar Seu Destino, para reduzir a violência e a pobreza na Zona Sul por meio de mentoria, fé, treinamento profissional e iniciativas de desenvolvimento econômico. Ele afirmou que espera que o projeto se torne um modelo nacional para comunidades urbanas que buscam mudanças duradouras. Irmãos, se Irmãos se uniram em propósito e paz para dizer basta de violência. Praticamente esse é o slogan dele, né? Tratava-se de mudar o futuro da nossa comunidade, criar algo que sobreviverá a todos nós. Acredito que este centro será um exemplo do que podemos fazer em áreas urbanas por toda a América, disse Bronques. Se não ficarmos esperando pelo governo e assumirmos a responsabilidade por nós mesmos, podemos mudar a trajetória desses bairros e centros urbanos. O pastor e o projeto organizaram um encontro de unidades dos 1000 homens no Centro de Liderança e Oportunidades. Quase

voltando aqui, é quase concluído, onde os organizadores declararam a área circuncidante uma zona 100% livre de violência. Isso é maior do que um edifício, disse o pastor Bronx. Trata-se de criar uma cultura onde os homens se unem para proteger as famílias, orientar os jovens, reduzir a violência e construir algo que nos sobreviva, quer dizer, que sirva depois ainda deles, e não para o momento, algo paliativo. Estamos declarando que esta comunidade merece paz, oportunidade e esperança, acrescentou ainda. O evento reuniu pastores, pais, mentores, ativistas, líderes empresariais, ex-integrantes de gangues e moradores de toda Chicago, em um esforço conjunto. Definiram os organizadores para promover segurança, responsabilidade e novas oportunidades na zona sul da cidade. O pastor Bronx disse a uma entrevista que cerca de 750 homens participaram do encontro, no qual membros da comunidade se comprometeram a manter o bairro como um ambiente pacífico para as famílias e crianças. Declaramos que esta será uma zona de paz, uma zona não violenta, uma zona livre de violência, disse o pastor Bronx. Assim as crianças podem vir ao centro e ter tranquilidade, sabendo que não precisam se preocupar com a sua segurança. O Centro de Liderança e Oportunidades Econômicas foi criado para enfrentar a violência e a pobreza por meio do desenvolvimento da força de trabalho, mentoria, educação, empreendedorismo, treinamento profissional e engajamento comunitário, segundo o projeto. No domingo, os participantes tiveram um vislumbre antecipado das novas instalações enquanto os organizadores apresentavam os planos para que o centro atendesse às futuras gerações da Zona Sul de Chicago. Como eu sempre falo, queremos trazer sempre notícias boas, notícias de esperança e de fé, nesse horário do programa Em Todo Tempo, pela Rede Top FM, para que você possa aí ter a sua fé fortalecida, a sua esperança, o seu ânimo. Talvez você tenha passado o dia todo assim, desesperado, procurando de um lado para o outro como resolver os seus problemas. Mas, diante das boas informações, as boas notícias que eu tenho trazido, quero que você tenha a sua fé fortalecida, a sua esperança renovada e saber que ainda existe uma luz no fim do túnel. Talvez o bairro que você mora, a rua que você está, a sua casa, o seu endereço seja um lugar que você olha e fala: meu Deus, o que que eu estou fazendo aqui? Às vezes até uma mudança de lugar, de endereço, até ajuda, até resolve o problema. Mas quando você também faz parte da realidade, então o caminho também é procurar a saída dessa forma como o pastor Bronx fez aqui lá em Chicago.

notícias de fé, notícias de esperança aqui no programa Em Todo Tempo. Quem tá chegando para cantar é a banda, o grupo 4x1, cantando Um Chamado.

Bíblia ensina a confiar. Jesus é segurança em meio ao caos. Ele acalma o interior. O Espírito Santo organiza pensamentos, traz clareza e direção. Um passo de cada vez. Não precisa ser tudo hoje. Cristo conduz com cuidado e fidelidade.

0: Tá todo mundo feliz, estamos todos na top então, né? 10 horas e 34, Ademar de Campos.
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0: Aleluia!
1: Aleluia! Essa canção é bonita, ela é das antigas. Quem tem mais de, sei lá, acho que mais de 30 anos, né, vai se lembrar dela. Deve ter se lembrado dela e até, quem sabe, cantado e batido palma aí. 10h37, agora em Campo Grande.

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13: 10:46.
14: Eu disse: Senhor, coloque isso no lugar, faça o que for preciso. Eu sei que nada é impossível para ti. Em fevereiro de 2025, após sentir uma dor intensa ao retirar uma mala do carro, Pauline declarou: Senhor, quero que me cure desta vez. Não quero ir ao médico, sei que você pode me curar. Dias depois, enquanto assistia ao programa Cristão 700 Clube, o apresentador Gordon orou por pessoas com problemas relacionados ao parto. Você teve problemas relacionados ao parto? Nos seus quadris, Deus vai curar tudo isso e restaurar tudo conforme o plano original que ele planejou. Em nome de Jesus, amém, declarou Gordon. Naquele instante, Pauline afirmou que foi curada. Assim que Gordon disse: parto? Eu pulei da cadeira e imediatamente senti como se meu quadril tivesse encaixado no lugar. E continuou: a dor desapareceu na hora e nunca mais voltou. O poder de Deus fluiu pelo meu corpo. Desde então consigo passar aspirador de pó, varrer e fazer minhas tarefas domésticas. Hoje Pauline encoraja a todos, independentemente de suas necessidades, a continuarem confiando em Deus. Ele morreu na cruz e os açoites que ele recebeu nas costas representam todas as nossas dores, grandes ou pequenas. Ele se importa com tudo que te preocupa. Ele nunca muda. Ele é o mesmo ontem, hoje e para sempre, concluiu a nossa querida irmã, abençoada e curada e liberta desse mal, dessa doença, desta enfermidade, né, que lhe causava tanta dor, tanto desconforto, a irmã Pauline. E para tanto, para acrescentar sua fé, quero que você ouça a letra dessa canção. Shirley Carvalhais cantando Mãos Ungidas.

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para você ouvindo, né? A harpa cristã instrumental no programa em todo o tempo. Você tem louvores, tem canções, tem aquela música bonita que te faz lembrar de coisas boas da sua fé, da sua caminhada, da sua jornada com Cristo. E não errei não, tá? É que realmente é para poder dar uma diversificada na nossa playlist. Eu vou para o intervalo rapidinho, daqui a pouquinho já volto com Eliane Fernandes.

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6: 11:03. Na nossa companhia, valeu, obrigado. Para você que ainda não mandou o seu WhatsApp, não sabe qual é o WhatsApp, é o 992188550. 992188550. É mais uma boa informação, uma boa notícia, uma boa mensagem para você e a sua fé elevada. A 1122, a 1122 Church explicou que o ato não é visto como aquilo que salva o cristão, mas como uma demonstração pública da fé e da união com Cristo em sua morte e ressurreição. O batismo não é o que nos salva, é o sinal exterior de uma realidade espiritual interior, um símbolo de que fomos unidos a Jesus em sua morte e ressuscitados para andar em novidade de vida, declarou a igreja a respeito das 2.552 pessoas que desceram as águas do batismo na praia. Isso mesmo, na praia. Em Miami, né? Em Miami? Cadê aqui? É na Flórida, perdão, na Flórida. 2.500 pessoas. É, gente, né? Para ser mais exato, 2.552 pessoas que decidiram tornar pública a fé em Jesus através do batismo nas águas. E a 1122 Church, também conhecida como 1122 Church, celebrou um grande batismo nesse dia na Flórida. Que Deus continue abençoando a igreja nos Estados Unidos e aonde o evangelho está sendo pregado. Temos também a notícia, essa daqui a gente vou compartilhar no programa de quinta-feira. De quinta-feira. Amanhã é quarta-feira e o que acontece no programa de quarta? Temos o momento da palavra, da mensagem. Portanto, é muito importante que você ouça o programa de amanhã também, porque é mais mais um tema daqueles especial que preparamos para o programa de quarta-feira ficar inesquecível para você também, tá bom? O programa é sensacional. 11:05, vamos com Eliane Fernandes cantando É Tempo de Cantar. E a próxima canção pode ser a sua pelo nosso WhatsApp, você pede 99218-8550.

0: Santo traz libertação interior. A graça remove o peso. O passado não domina mais. A consciência é curada. Cristo limpa a alma e renova o ser.
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2: 11 horas e 15 minutos em Campo Grande, 11:15. A Aline Barros cantou Carpinteiro, Eliane Fernandes cantou É Tempo de Cantar, o nome da canção, né? Também ouvimos Harpa Cristã, instrumental, Há Poder no Sangue, Matos Nascimento, Sai Depressão. Também ouvimos

0: cantores, muitas bandas, muitas duplas que passam por aqui na programação da Top até 3 da madrugada, de segunda a segunda, inclusive sábado e domingo, tá bom? Débora Miranda também, Amanda Rodrigues também, Diante do Trono também, Ariane Vilas Boas também passa por aqui, Leonardo Gonçalves, todos esses louvores, esses cantores, Marcos Freire também, tá todos eles aqui na nossa playlist musical, Gerson Fino também, isso mesmo, até 3 da manhã você confere o melhor da música gospel, da música sacra, da música evangélica com os Milton Batista aqui na sua rede Top FM de segunda a sexta-feira a partir das 10 da noite, marcado assim, combinado assim, manda pros amigos, coloca lá no seu Instagram, no seu TikTok, no seu Facebook, no YouTube também. Você vai ouvir a rádio, vai acompanhar a toda a programação da Rede Top. Ai, ai, ai, 11:27 agora, 11:27, quem tá chegando? Ah, não, primeiro, tá aqui já tá no jeito, a Lauriette vai cantar palavras. Primeiro, quero mandar um abraço, eu vou até baixar essa trilha aqui, tá muito alto, pronto, aqui, você vai me ouvir direitinho. Mandar um abraço muito especial pro pessoal lá do Colômbia, Edja. Oi, Edja, boa noite para você, na presença de Deus, você e toda a sua família. Meu abraço carinhoso, a Edja no Colômbia. Também o pessoal lá do Popular também, da Santa Mônica, Nova Campo Grande, Vila Fernanda, Aquários, Copa Vila 2, Tarumã, Pênfico, Centenário também, o Residencial Village Paraty também. Ninguém mais falou comigo lá do Village Paraty? Então vou mandar alô para eles. Quem sabe alguém de lá tá me ouvindo e manda aí um oi, né? Para o nosso WhatsApp 992188550. Também quero mandar o meu abraço pro pessoal do Itatiaia, do Itamaracá, também do Tiradentes, também do Nova Bahia, também do Vila Nasser, Nova Lima, que mais que é? Tem mais lá o pessoal do Santa Fé, do São Francisco, Vila Bela também. E Porto Belo, né? Porto Belo, Jardim das Nações também, Paraty também, Jockey Club também, nosso abraço para vocês, obrigado pela audiência. Esqueci de alguém, não falei, não? Falei não? Você me ajuda a lembrar aí, manda aí o WhatsApp 992188550.
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0: Boa noite, pastor. Eu tô na escuta aqui, tô ouvindo. É o segurança do Poço Ajuda Tadeu. Fica com Deus.
1: Obrigado, meu querido. Deus abençoe. Uma ótima noite pro senhor também. Bom trabalho por aí. E se proteja, porque aí fora tá muito vento, muito frio, frio gelado. Tá bom? Que os anjos do Senhor acampem em volta desse lugar onde o senhor está e que o senhor possa ser guardado pelas mãos de Deus. Essa próxima canção eu dedico, eu ofereço especialmente para o senhor, tá?
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6: 11:43.
7: Davi Sasser cantando a música Sobre as Águas. É, antes da canção, né? Estou me perguntando aqui. Cadê aqui? Entrou errado? Não era para ser essa? Aleluia, viu? Então pronto, agora sim, ó, consertadinho, consertadinho, arrumadinho, nininininho. Ai, ai, ai, então tá bom, vamos lá, quem tá aqui comigo, fala o seu áudio.
8: Boa noite, Osmilton.
7: Ótima noite pra você, meu nobre.
8: Acabei de chegar do espetinho.
7: Ô, rapaz.
8: Manda qualquer palavra aí, hino que você tiver. E quando for orar, lembra de mim, da minha família.
7: Com certeza, sempre. Amém.
8: Da Valquíria. Lembra da Elaine, lembra da Leonice, tá?
7: Ok, ok.
8: Coloca aí o nome dessas pessoas na oração aí. Estamos precisando.
7: Amém. Todos esses nomes aí, eu já tinha colocado lá no caderno, que ele já tinha falado numa outra oportunidade, já tinha mandado aqui no WhatsApp, inclusive, ó. E esses nomes estão lá no meu caderno de oração que vamos orar na sexta-feira, tá? Sexta passada não tivemos a oração, mas estarei orando por todos esses nomes aqui no rádio também. Não que não ore depois, eu oro também, mas é que eu orando e falando o nome de cada um aqui, fica sacramentado que realmente o Osmilton marcou o nome de cada um lá no caderno de oração. É, amanhã, a previsão da temperatura para amanhã, que estão me perguntando aqui, se vai continuar o frio. Pois é, vai continuar mesmo jeito de hoje. Hoje teve um pouco de sol à tardezinha, não é? A média foi entre 14 e 22 graus. Amanhã continua, que é amanhã quarta, amanhã quarta-feira e quinta-feira e sexta também da mesma forma, do mesmo jeito, não muda nada na previsão do tempo para esta semana ainda. A partir de domingo à tardezinha, que pode ser que venha pancadas de chuva. Chuva forte, inclusive, até a recomendação é que você fique em lugar seguro para que não sofra nenhum tipo de inundação e não seja pego desprevenido, porque haverá a previsão de chuva forte para o final de semana a partir de domingo à tarde. E a semana que vem continua frio também, em Campo Grande principalmente. Tá? E amanhã, e quinta-feira e sexta-feira, é a mesma previsão de hoje. Como você se sentiu hoje? Com frio? Pois é, amanhã vai ser do mesmo jeito, depois de amanhã também, na sexta também. Então, é dessa forma, tá? A média, a mínima de 14, a máxima de 22. Quarta, quinta e sexta-feira. Vamos então com Voz da Verdade, Além do Rio Azul, que vai para o meu querido Silvio Dias. Pronto, ele gosta, né? Essa daqui, ó.

O Davi Sasser maravilhoso cantou Sobre as Águas. Também ouvimos Voz da Verdade, Além do Rio Azul. Ainda passou por aqui a música, qual foi o outro? Marco Antônio, Toma os Pedaços, Lauriette Palavras, Cassiane Faça Diferença, Aline Barros, Carpinteiro, Eliane Fernandes, É Tempo de Cantar. Também ouvimos o instrumental A Poder no Sangue, Matos Nascimento, Sai Depressão, Chile Carvalhais, Mãos Ungidas e Eliane Silva, Isso é Coisa para Deus. Também ouvimos ainda Ademar de Campos, 4x1, Daniel e Samuel. E me cortou esse aqui? Entrou a vinheta antes? Pois é, e a Damares também cantou. E esta é a minha última, a minha saideira. Que Deus te abençoe, te dê uma noite maravilhosa, aquecida, não é? E até amanhã, se Deus quiser, a partir das 10 da noite, logo depois da Voz do Brasil. Lembrando que amanhã tem um momento da palavra, tá? É um programa de palavras amanhã. Ótima noite, fique em paz.

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0: Meia-noite e um.

me pegou no contrapé. Porque se você parar pra pensar, tem muita gente por aí que parece que tá vivo, mas não tá. Acorda de manhã, vai pro trabalho, volta pra casa, meio que arrastando o corpo pela vida, sem estar vivo de verdade. A pessoa tá presa num relacionamento que ela sabe que já acabou faz tempo, mas não reage. É como se soltasse o corpo boiando na correnteza de um rio e se deixar levar. Tá num trabalho, numa atividade que não gosta e por isso ela não prospera, ela não evolui, mas continua ali porque não consegue enxergar a borda do outro lado do rio. Não entende que o tempo é o único recurso que não se tem como reaver.

0: favor, não tem edificação, não tem bênção, não tem instrução, não tem ajuda. Mas quando o tolo abre a boca, ele devasta tudo. Lá em Tiago, capítulo 3, diz que essa palavra do tolo é comparada com um fogo destruidor. É comparada como um incêndio. É comparado como um veneno de uma víbora. Aliás, dizem que o animal mais perigoso do mundo, o mais venenoso do mundo, é aquele animal que se esconde atrás da toca dos dentes. Indomável, venenoso, mortífero, a língua do tolo. É por isso que a Bíblia diz assim, lá em Provérbios 18:21, a morte e a vida estão no poder da língua. Quem bem a utiliza, come do seu fruto. Tem gente que quando abre a boca, pode escrever, é problema. Ele chega e abre a boca, tem problema. Tem confusão, tem briga, tem discórdia. Ele chega e transforma o ambiente. Ele abre a boca, ele abre uma cova, uma sepultura. As pessoas são machucadas, são feridas, gera contenda, induz ao erro e mata.
1: Meia-noite 15. Uau!

0: Enquanto você caminhar, você tem de um lado bondade, do outro lado misericórdia. Quando a luta terminar, você vai habitar com o Senhor para sempre.
1: Meia-noite 26.

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1: Meia-noite 31. 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
4: Irmãos amados, só uma notinha de rodapé. Às vezes eu vejo pessoas se dirigindo a Deus e até hoje eu me constranjo, eu confesso. Quando eu vou cantar um cântico que chama Deus de você, eu fico um pouco constrangido. Eu não sei quanto a você. Mas é uma intimidade de linguagem.

sempre a linguagem de intimidade real. Então, se Deus fosse nosso coleguinha, há outros cânticos que parece que Deus, Jesus é um namoradinho, que senta no colo, que faz carícia, que faz cafuné. Quando eu olho os homens da Bíblia, os que mais tinham intimidade com Deus, eles se aproximavam de Deus com tal reverência. E Neemias não pode se aproximar de Deus a não ser dizer: ah, Senhor Deus dos céus, grande e temível. Qual a visão que nós temos de Deus? Da soberania de Deus, da grandeza de Deus. Quando João é chamado ao céu, ele chega e vê um trono, e ele não ousa descrever aquele que está sentado no trono, a não ser compará-lo com pedras preciosas. Quando ele vê o Filho de Deus, o Cordeiro, ele vê como aquele que morreu e venceu para abrir o livro e desatar os selos, e a visão é de majestade, é de grandeza, é de glória indescritível. Quando você ora, você não está orando alguém igual a você. Você está orando ao soberano Senhor do Universo. Você está orando aquele que está no trono, aquele que tem o controle do universo, das nações, da história, em suas poderosas mãos. Você está orando aquele que tem poder para agir, aquele que tem poder para reverter o quadro, para mudar o placar do jogo, para virar a mesa da história. Você está orando ao Todo-Poderoso Deus.

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1: As pessoas que mais confessam seus pecados e mais choram pelos seus pecados não são as que mais pecam, são as que mais perto de Deus andam. Porque quando nós estamos na presença daquele que é santo, santo, santo, até os serafins cobrem o rosto. Talvez uma das maiores necessidades nossas, meus irmãos, é que Deus abra os nossos olhos para entendermos quão santo é o nosso Deus. E este Deus é o Deus que é compassivo e benigno. Ele habita lá no alto, sublime trono, mas ele habita com abatido e contrito de coração. E se você se voltar para ele, ele se volta para você. Se você correr para ele, ele vai abraçar você. Ele vai tirar suas vestes sujas. Ele vai restaurar sua vida. Ele vai fazer uma festa com a sua volta. E você vai ter uma alegria tão gloriosa e bendita da comunhão com ele. Então você e eu não temos que fugir de Deus. Nós temos que correr para Deus. Se você, jovem, está pecando contra o seu Deus, se você caiu, se você desobedeceu, se você está longe de Deus, não fuja de Deus, fuja para Deus. Ele é o abrigo, ele é o perdoador, ele é o restaurador, ele cura, ele liberta, ele salva, ele levanta, ele enche com o Espírito Santo, ele usa a sua vida para a glória do seu nome.
2: Meia-noite 39.

Olha Filipenses 4:8. Finalmente, irmãos, tudo que é verdadeiro, tudo que é respeitável, tudo que é justo, tudo que é puro, tudo que é amável, tudo que é de boa fama, se alguma virtude há, se algum louvor existe, seja isso que ocupe o vosso pensamento. Você ganha a batalha, você perde a batalha, dependendo daquilo que você pensa. Assim como o homem pensa, assim ele é. Se você ficar entulhando na sua mente só coisa ruim, é daí que vai sair coisa ruim. Então o que que você está jogando aí na sua cabeça? O que que você está vendo? O que que você está ouvindo? Que ambiente você está frequentando? Com quem você anda? O que você escuta? O que você fala? Se você não vigiar a sua mente vai ser uma fábrica de pensamentos ruins que vão deixar você ansioso.

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1: Se nós ficarmos tão desesperados com o sistema à nossa volta, o que, que vai acontecer? Viveremos infelizes. Vivemos num mundo caído, confuso, injusto. Mas você é cidadão de uma outra pátria. Você é cidadão do céu. Então você vai viver feliz aonde? Aqui. Aqui. O que, que Jesus veio fazer para você? Trazer vida e vida em abundância. O que, que Jesus promete? Se você crer nele, como diz a Escritura, rios de água viva vão fluir de quê? Do seu interior. E aqui você vai viver feliz. Você vai comer, você vai beber, você vai curtir sua vida, você vai curtir sua família, você vai curtir seus filhos, você vai desfrutar de tempos venturosos com a sua família. O mundo aí está despencando, o mundo aí está derretendo, o mundo aí está confuso e perdido. E mesmo nesse mundo perdido, você vai ser uma ilha de alegria, celebração da vida. Você vai viver e viver plenamente, como luzeira brilhar neste mundo de trevas. Você vai ser o sal da terra, você vai ser a luz do mundo, você vai ser o bom perfume de Cristo, você vai ser um farol de esperança para aqueles que estão desesperados neste mundo. É por isso que a igreja existe, irmãos. A igreja é a comunidade de Deus no mundo que está perecendo. E você vai dizer para aqueles que estão perecendo: venha para cá, venha conhecer a vida, a verdadeira vida, ela está em Jesus. Se você tem Jesus, você vai ser muito feliz.

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2: Uma e um.

A Bíblia diz que se você não cuida da sua própria família, você é pior do que o incrédulo. A sua família é o grupo humano mais próximo de você, que merece a prioridade do seu tempo, do seu coração e dos seus recursos. Nós devemos cuidar da família, devemos cuidar dos domésticos da fé, devemos cuidar de todos e até mesmo dos nossos inimigos. Se o inimigo tiver fome, devemos dar-lhe de comer. Se tiver sede, devemos dar-lhe de beber. Não devemos pagar o mal com o mal, mas pagar o mal com o bem. Você só vence o mal com golpes de bondade. Comece a ser bom e generoso dentro da sua casa e cuide bem da sua família.

0: Deus age. Alguém já disse com muita propriedade: quando o homem trabalha, o homem trabalha. Mas quando o homem ora, Deus trabalha. Esse é um tempo em que você coloca diante de Deus causas impossíveis, humanamente impossíveis. E o seu Deus, e o meu Deus, e o nosso Deus é o Deus dos impossíveis. Ele está aqui. Seus ouvidos não estão fechados, suas mãos não estão fechadas. Ele está pronto a ouvir. Ele é o Deus que vê, ele é o Deus que ouve, ele é o Deus que age.
1: 1:13.
0: Agora, qual é a diferença entre adorar a Deus e dar graças a Deus? Você adora a Deus por quem Deus é, e você dá graças a Deus pelo que Deus faz. Quem é Deus? Me permita relembrar a você apenas os atributos incomunicáveis de Deus. Deus é autoexistente, Deus é infinito, Deus é imenso, Deus é eterno, Deus é imutável, Deus é onipotente, Deus é onipresente, Deus é onisciente, Deus é transcendente, Deus é soberano. Ele é tudo isso. Então, me permita ilustrar. Eu vou fazer agora uma oração que Paulo ensinou. Para fazer o quê? Para resolver o problema da minha ansiedade. Eu chego e digo assim para Deus: te adorar, porque tu és o único Deus vivo e verdadeiro. Quero te adorar porque tu és o Deus autoexistente, Deus eterno, Deus infinito, Deus imenso, o Deus imutável. Quero te adorar porque tu és o Deus onipotente, presente. Eu quero te adorar porque tu és o Deus vivo, verdadeiro, justo, bom, misericordioso. Eu quero te adorar porque tu és o Deus transcendente, o Deus soberano, Deus exaltado acima de dos querubins, dos serafins. Eu quero te adorar porque tu és o Deus da minha vida, em nome de Jesus, amém. Aí eu termino essa oração e digo assim para Deus: oh Deus, mas eu estou tão ansioso, não combina mais. Ou você tira a oração ou remove a ansiedade. Se Deus é quem ele diz que ele é, e eu sou filho dele, e ele é meu pai, então não posso viver rendido à ansiedade.

0: 25.
1: Todos os dias somos levados a tomar decisões. Decisões muitas vezes que não são tão fáceis, porque são situações difíceis, situações muito melindrosas, mas a gente tem uma decisão que a gente precisa tomar em todas as circunstâncias, é confiar em Deus. Quando o médico te dá um resultado, quando alguém te dá uma palavra negativa, quando alguém diz para ti que não tem jeito e você gostaria de mudar a situação, existe um Deus que muda todas as circunstâncias. Só que nesse momento, na hora da notícia ruim, você precisa tomar uma decisão. O que fazer? E aí você precisa decidir. Confiar em Deus. Confia em Deus os teus caminhos. Confia em Deus as tuas obras. Confia em Deus tudo que é seu. E Ele, no tempo certo, te dará a resposta certa.

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2: 1:31.

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2: Se você nesses últimos tempos não conhecer a verdade, a Bíblia diz que até os escolhidos podem ser enganados. Então não tem brincadeira para quem luta com a verdade. Quem anda atrás da verdade, quem busca a verdade, é um caminho de poucos amigos. Dependendo da situação, as pessoas vão embora. E todas as vezes que você resolve dizer a verdade, pessoas começam a dizer: não, mas cuidado, porque isso pode trazer um pouco de prejuízo, o que pode ser assim, prejuízo uma ova, ou é verdade ou é mentira. Que história é essa? Nós não somos pessoas de meias verdades. É assim que funciona. E muitas pessoas que trabalham para o inferno estão de

freelance nas igrejas. Eles não são full time, mas eles fazem uns freelancezinhos, uns motoboy dos infernos, umas entregas rápidas.

0: 35.
1: Ah, pastor, não acredito nesse negócio de inferno. Ô, oh, gente, lembra desse culto quando você chegar lá. Fala pro Satanás assim, ó. Não aplaude, não. Fala pro Satanás assim. Caraca, maluco. Pastor Cláudio falou de você pra mim. Eu achei que era uma ficção, entendeu? Eu até assisti você numa série lá em casa. É, mas vim pra cá, né? E o diabo falou, é aqui mesmo, vi. Pra entrar lá precisava de fé. Aqui entra sem fé mesmo. Trouxe uma roupa fresquinha. Aqui tem praia não, mas vou falar você. O negócio aqui é quente. Você entra nessa cadeira pegando fogo e já vou te atender. Escute só. Cuidado, você pode estar rindo de você. Eu peço a Deus todos os dias, não deixa eu ir, Senhor, pra lá. Que pensa, pregando pros outros e chega lá o diabo falou. Cláudio Duarte, né? O engraçadinho se lascou. Por isso que mais do que pregar, eu tenho que

0: Existe um provérbio africano que diz: eu espero que quando a morte chegar, ela te encontre vivo. Eu vi essa frase outro dia e me pegou no contrapé. Porque se você parar pra pensar, tem muita gente por aí que parece que tá vivo, mas não tá. Acorda de manhã, vai pro trabalho, volta pra casa, meio que arrastando o corpo pela vida, sem estar vivo de verdade. A pessoa tá presa num relacionamento que ela sabe que já acabou faz tempo, mas não reage. É como se soltasse o corpo boiando na correnteza de um rio e se deixar levar. Tá num trabalho, numa atividade que não gosta e por isso ela não prospera, ela não evolui, mas continua ali porque não consegue enxergar a borda do outro lado do rio. Não entende que o tempo é o único recurso que não se tem como reaver.
1: 1:45.
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Glória a Deus. Deus me deu uma canção mais de 7 anos atrás, que tem sido a canção mais conhecida do meu ministério. Porque nós não podemos achar que é o fim.

0: porque não é o que Deus planejou, querido. Se eu e você decidimos clamar ao Deus da restituição, Ele é poderoso para trazer.
1: Quando o tolo fala, não tem favor, não tem edificação, não tem bênção, não tem instrução, não tem ajuda. Mas quando o tolo abre a boca, ele devasta tudo. Lá em Tiago, capítulo 3, diz que essa palavra do tolo é comparada com um fogo destruidor. É comparada como um incêndio. É comparado como um veneno de uma víbora. Aliás, dizem que o animal mais perigoso do mundo, o mais venenoso do mundo, é aquele animal que se esconde atrás da toca dos dentes. Indomável, venenoso, mortífero, a língua do tolo. É por isso que a Bíblia diz assim, lá em Provérbios 18:21, a morte e a vida estão no poder da língua. Quem bem a utiliza, come do seu fruto. Tem gente que quando abre a boca, pode escrever, é problema. Ele chega e abre a boca, tem problema, tem confusão, tem briga, tem discórdia. Ele chega e transforma o ambiente. Ele abre a boca, ele abre uma cova, uma sepultura. As pessoas são machucadas, são feridas, gera contenda, induz ao erro e mata.

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2: 2 horas.

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3: Pastor, não acredito nesse negócio de inferno, não. Ô, gente, lembra desse culto quando você chegar lá. Fala pro Satanás assim, ó. Não aplaude, não. Fala pro Satanás assim. Caraca, maluco. Pastor Cláudio falou de você pra mim. Eu achei que era uma ficção, entendeu? Eu até assisti você numa série lá em casa. É, mas vim pra cá, né? E o diabo falou, é aqui mesmo, vi. Pra entrar lá precisava de fé. Aqui entra sem fé mesmo. Trouxe uma roupa fresquinha. Aqui tem praia não, mas vou falar você. O negócio aqui é quente. Você entra nessa cadeira pegando fogo e já vou te atender. Escute só. Cuidado, você pode estar rindo de você. Eu peço a Deus todos os dias, não deixa eu ir, saiu pra lá. Que pensa, pregando pros outros e chega lá o diabo falou. Cláudio Duarte, né? O engraçadinho se lascou. Por isso que mais do que pregar, eu tenho que viver.

0: 5.
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2: Agora, qual é a diferença entre adorar a Deus e dar graças a Deus? Você adora a Deus por quem Deus é, e você dá graças a Deus pelo que Deus faz. Quem é Deus? Me permita relembrar a você apenas os atributos incomunicáveis de Deus. Deus é autoexistente, Deus é infinito, Deus é imenso, Deus é eterno, Deus é imutável, Deus é onipotente, Deus é onipresente, Deus é onisciente, Deus é transcendente, Deus é soberano. Ele é tudo isso. Então, me permita ilustrar. Eu vou fazer agora uma oração que Paulo ensinou. Para fazer o quê? Para resolver o problema da minha ansiedade. Eu chego e digo assim para Deus: te adorar, porque tu és o único Deus vivo e verdadeiro. Quero te adorar porque tu és o Deus autoexistente, Deus eterno, Deus infinito, Deus imenso, o Deus imutável. Quero te adorar porque tu és o Deus onipotente, presente. Eu quero te adorar porque tu és o Deus vivo, verdadeiro, justo, bom, misericordioso. Eu quero te adorar porque tu és o Deus transcendente, o Deus soberano, o Deus exaltado acima de dos querubins, dos serafins. Eu quero te adorar porque tu és o Deus em nome de Jesus. Amém. Aí eu termino essa oração e digo assim para Deus: oh Deus, eu estou tão ansioso. Não combina mais. Ou você tira a oração ou remove a ansiedade. Se Deus é quem ele diz que ele é, e eu sou filho dele, ele é meu pai, então não posso viver rendido à ansiedade.

0: e 11.
1: Quando você ora, Deus age. Alguém já disse com muita propriedade: quando o homem trabalha, mas quando o homem ora, Deus trabalha. Esse é um tempo em que você coloca diante de Deus causas impossíveis, humanamente impossíveis. E o seu Deus, e o meu Deus, e o nosso Deus é o Deus dos impossíveis. E Ele está aqui. Seus ouvidos não estão fechados, suas mãos não estão fechadas. Ele está pronto a ouvir. Ele é o Deus que vê, Ele é o Deus que ouve, Ele é o Deus que age.

0: Bíblia diz que se você não cuida da sua própria família, você é pior do que o incrédulo. A sua família é o grupo humano mais próximo de você, que merece a prioridade do seu tempo, do seu coração e dos seus recursos. Nós devemos cuidar da família, devemos cuidar dos domésticos da fé, devemos cuidar de todos e até mesmo dos nossos inimigos. Se o inimigo tiver fome, devemos dar-lhe de comer. Se tiver sede, devemos dar-lhe de beber. Não devemos pagar o mal com o mal, mas pagar o mal com o bem. Você só vence o mal com golpes de bondade. Comece a ser bom e generoso dentro da sua casa e cuide bem da sua família.
1: Duas e 24.

com o sistema à nossa volta, o que vai acontecer? Viveremos infelizes. Vivemos num mundo caído, confuso, injusto. Mas você é cidadão de uma outra pátria. Você é cidadão do céu. Então você vai viver feliz aonde? Aqui. Aqui. O que Jesus vai fazer para você? Trazer vida e vida em abundância. O que Jesus promete? Se você crer nele, como diz a Escritura, rios de água viva vão fluir de quê? Do seu interior. E aqui você vai viver feliz. Você vai comer, você vai beber, você vai curtir sua vida, você vai curtir sua família, você vai curtir seus filhos, você vai desfrutar de tempos venturosos com a sua família. O mundo aí está despencando, o mundo aí está derretendo, o mundo aí está confuso e perdido. E mesmo nesse mundo perdido, você vai ser uma ilha de alegria, celebração da vida. Você vai viver e viver plenamente, como luzeira brilhar neste mundo de trevas. Você vai ser o sal da terra, você vai ser a luz do mundo, você vai ser o bom perfume de Cristo, você vai ser um farol de esperança para aqueles que estão desesperados neste mundo. É por isso que a igreja existe, irmãos. A igreja é a comunidade de Deus no mundo que está perecendo. E você vai dizer para aqueles que estão perecendo: venha para cá, venha conhecer a vida, a verdadeira vida. Ela está em Jesus. Se você está em Jesus, você vai ser

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2: 2:31.

Eu não acredito nesse negócio de inferno. Ô, oh, gente, lembra desse culto quando você chegar lá? Fala pro Satanás assim, ó. Não aplaude, não. Fala pro Satanás assim. Caraca, maluco. O pastor Cláudio falou de você pra mim. Eu achei que era uma ficção, entendeu? Eu até assisti você numa série lá em casa. É, mas vim pra cá, né? E o diabo falou, é aqui mesmo, vi. Pra entrar lá precisava de fé. Aqui entra sem fé mesmo. Trouxe uma roupa fresquinha. Aqui tem praia não, mas vou falar você. O negócio aqui é quente. Senta nessa cadeira pegando no fogo e já vou te atender. Escute só. Cuidado, você pode estar rindo de você. Eu peço a Deus todos os dias, não deixa eu ir, Senhor, pra lá. Que pensa, pregando pros outros e chega lá o diabo falou. Cláudio Duarte, né? O engraçadinho. Se lascou. Por isso que mais do que pregar, eu tenho que viver.

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1: Se você nesses últimos tempos não conhecer a verdade, a Bíblia diz que até os escolhidos podem ser enganados. Então não tem brincadeira para quem luta com a verdade. Quem anda atrás da verdade, quem busca a verdade, é um caminho de poucos amigos. Dependendo da situação, as pessoas vão embora. E todas as vezes que você resolve dizer a verdade, pessoas começam a dizer: não, mas cuidado, porque isso pode trazer um pouco de prejuízo, porque pode ser assim, prejuízo uma ova, ou é verdade ou é mentira. Que história é essa? Nós não somos pessoas de meias verdades. É assim que funciona. E muitas pessoas que trabalham para o inferno estão de freelance nas igrejas. Eles não são full time, mas eles fazem uns freelancers, uns motoboy dos infernos, umas entregas rápidas.

0: 2:47.
1: Todos os dias somos levados a tomar decisões. Decisões muitas vezes que não são tão fáceis, porque são situações difíceis, situações muito melindrosas. Mas a gente tem uma decisão que a gente precisa tomar em todas as circunstâncias. É confiar em Deus. Quando o médico te dá um resultado, quando alguém te dá uma palavra negativa, quando alguém diz para ti que não tem jeito e você gostaria de mudar a situação, existe um Deus que muda todas as circunstâncias. Só que nesse momento, na hora da notícia ruim, você precisa tomar uma decisão. O que fazer? E aí você precisa decidir. Confiar em Deus. Confia em Deus os teus caminhos. Confia em Deus as tuas obras. Confia em Deus tudo que é seu. E Ele, no tempo certo, te dará a resposta certa.

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2: 3 e 1.

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0: Ô, compadre, comadre, estamos chegando aqui no Clube do Caipirão, defendendo as tradições culturais de nossa terra com grandes sucessos do nosso cancioneiro. Muita música, alegria pra você, que é o melhor ouvinte do mundo. Vamos que vamos!
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0: A sonoplastia do meu irmão, companheiro Zé Luquinha, assessoria e produção da Dona Juju. Juntos nós vamos reviver um passado tão vivo e presente na história e na memória de cada um de nós amantes da música sertaneja. Com a proteção de Deus, estamos chegando!

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1: Opa, que maravilha, como é bom estar contigo em mais uma manhã sertaneja aqui no Clube do Caipirão, abrindo o baú da música sertaneja. A Juju foi ajeitar um cafezinho pra nós, já tem um cafezão cabeceira, o Luquinha tá ali separando mais umas modas, daqui a pouquinho tem humor caipira, ainda hoje tem histórias e canções da música sertaneja e o sucesso por aqui não para.
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1: É só modão no Clube do Caipirão, como esse aqui, ó, lembra?

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1: Vamos que vamos, tá na hora de tomar aquele cafezão. A Juju vem colocando um cafezão caprichado aqui pra nós, a moda dos tropeiros, no sistema do Caipira. Escuta o cheiro, hein? Eita, cafezinho bom. 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
2: Vamos fazer uma bonita composição do nosso amigo Zé Procópio, Jovem Outra Vez, música com Lady e Laura. Tá no jeito, Zé? Então roda pra nós.

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2: 3:20.

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1: 3h21.
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5: É o Clube do Caipirão, defendendo a viola caipira, as tradições de nossa terra. Bom dia pra você que tá chegando agora, você que já vem com a gente, seja muito bem-vindo. Tem muita moda boa pra gente ouvir.
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5: Vamos ouvir agora os reis do batidão, Carlito, Badu e Voninho, de 1976, é o ano da gravação da Cachoeira de Lá.

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1: Vamos ouvir com a jovem dupla Zé Caboclo e Caboclinho, Barco Sem Destino, moda nova, hein?

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2: E agora aqui no Clube do Caipirão vamos com as dicas de saúde com a Beth Begonha.
3: A Organização Mundial de Saúde considera a

0: e onde seu corpo passa a estar sob perigo, independentemente de quem seja o agressor. O governo federal oferece dois canais de orientação diante de circunstâncias assim, o número 180 e o WhatsApp 61 96 100 180.
1: Obrigado, Beth, pelas informações. A Beth volta amanhã aqui no programa com mais dicas de saúde.
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1: A morte do Carreiro, o nome da moda. Vamos ouvir com Zé Carreiro e Carreirinho.

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2: Muito bem, uma pausa ligeira, daqui a pouquinho tem humor caipira com o Barnabé, hein?
4: Alô, meus ouvintes, é o Caipira Barnabé chegando aqui e daqui a pouquinho tem caos, vocês riem à vontade aqui no Clube do Caipirão. Um abraço do Caipira Barnabé.
2: Opa, daqui a pouquinho então, continue com a gente.
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1: 3:39. 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
3: Já estamos de volta com o Clube do Caipirão, maior programa sertanejo raiz do rádio.
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3: Na ponta da agulha, Sérgio Reis e a Cabocla Bonita.

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2: 3:45.

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1: Agora pare o que você está fazendo, aumenta o volume do rádio e vamos rir juntos no Humor Caipira com o nosso amigo lendário Barnabé.
2: Ué, outro dia quase que eu briguei com um sujeito na rua, só porque ele xingou a minha família, pisou no meu carro e deu dois tapas na minha cara. Eu não briguei porque ela era muito grande. Ah, o homem deu um tapa com tanta força na minha cabeça que me arrancou a sola do sapato. Por causa desse negócio de valentia minha, eu já fui até convidado para firmar nos Estados Unidos. Vou. Não, tanto é que eu quero avisar os meus amigos do Brasil que logo, logo vocês vão descansar de mim por alguns tempos. É porque eu vou para os Estados Unidos o ano que vem participar de um filme. Agora, só que eu vou ter que ficar sem comer muito tempo para emagrecer o quanto mais eu puder. Porque eu vou trabalhar num filme do Tarzan e vou fazer o papel de Cipó.
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1: Aí bonito, hein? Nosso amigo Barnabé no Humor Caipira do Clube do Caipirão. Siga nas redes sociais, arroba Caipira Barnabé. Amanhã ele volta com muito mais.
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1: Agora vamos ouvir a moda Fazenda Espraiadinho, composição do nosso amigo Zé Procópio da cidade de Pardinho, com Carreira e Carreirinho, vamos recordar.

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2: Filme na toada nessa bonita jornada da música sertaneja, viu, compadre, comadre, você que tá acompanhando o nosso programa aí, ó, você tá no trânsito, tá no trabalho, tá de boa, faz um videozinho filmando o rádio, filmando aí o trabalho, ouvindo o Clube do Caipirão, na rádio que você tá ouvindo, a sua região, tá bom? Aí marca lá no Instagram, @ Clube do Caipirão, tá joia? Ah, Caipirão, não tem Instagram, não sei mexer com isso, então manda aqui no WhatsApp pra gente postar, beleza? Código diário 18996431387. 996431387. Faz um videozinho onde você tá ouvindo o Clube do Caipirão, a hora que é, e manda pra gente, tá bom? Pra gente repostar aí e divulgar cada vez mais a nossa moda sertaneja.
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2: Vamos recordar mais um sucesso?

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2: E agora estamos com o novo pendrive do Clube do Caipirão, com muitas músicas dessas que tocamos aqui no programa. Só modão dos cabeceira pra você ouvir na hora que quiser. Manda mensagem no WhatsApp, código de área 18 996431387. É o pendrive de modão do Clube do Caipirão, 18 996431387.
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9: 4 horas.
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olhos para os montes. De onde virá o meu socorro? O meu socorro vem do Senhor, que fez o céu e a terra. Ele não permitirá que os teus pés vacilem, não dormitará aquele que te guarda. É certo que não dormita nem dorme o guarda de Israel. O Senhor é quem te guarda. O Senhor é a tua sombra, a tua direita. De dia não te molestará o sol, nem de noite a lua. O Senhor te guardará de todo mal. Guardará a tua alma. O Senhor guardará a tua saída.

vem aqui me dar um abraço. Bom dia, Camapuã, bom dia, Caracol, bom dia, Iviema, bom dia, Glória de Dourados, bom dia, Dourados, alô, Mato Grosso do Sul. 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Oh!

0: acabando, a manhãzinha gostosa já chegando. Sonoplastia, efeitos sonoros do nosso programa, do meu amigo flamenguista Jucinei Vilela, o Bocão, o sonoplasta ouro do Rádio Sul Mato Grossense. Bom dia, compadre Bocão.
1: Bom dia, João Mosco. Bom dia, ouvinte.
0: Nosso programa está no ar. Vamos iniciar agradecendo a Deus por mais um dia de vida. Vamos trazer aí com muito carinho, com muito amor, com muita dedicação, agradecendo a sua audiência que cada dia espicha mais. Vamos trazer o nosso primeiro bloco musical. Manda lá!

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2: 4 e 5.

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Estamos de volta com o nosso programa Alto Astral. Tô feliz, tô na top. Mato Grosso do Sul agora é top. Você que já levantou, saiu da cama quentinha, agora vamos pro chuveiro, vamos tomar banho pra enfrentar mais um dia de trabalho, graças a Deus. Muito obrigado pela audiência. Vamos seguindo com a parte musical do nosso programa.

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3: 4:20.

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3: 4:21.
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5: Estamos de volta do lado de cá, eu de camisa azul aqui e você do lado de lá ouvindo o nosso programa. Alô, meus amigos do campo. Olha vocês aí da lida do campo. Pessoal que levanta cedo pra tirar leite. Pessoal que daqui a pouquinho já vai sair pro campo olhar, ver se tem alguma cerca estragada. Bom dia, meus amigos. Deus abençoe a todos vocês, meus amigos das fazendas, fazendas da grande Ecolândia, do grande Pantanal, a maior planície alagada do planeta. Bom dia, muito obrigado pela audiência. Vamos rodando, vamos trazer mais um bloco musical. Bora lá.
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2: 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Procure sempre trazer uma boa palavra, um sorriso, um gesto de incentivo, um pensamento generoso, e você há de sentir em seu coração a grande verdade: é muito melhor a gente dar alegria, dar amor, do que receber. Você vai ver. Bom dia, bairros, vilas da capital. Vamos levantar, meu povo. Tá na hora, alô, meus amigos, motoristas dos nossos ônibus coletivos. Pessoal, levanta cedo. Alô, funcionários dos frigoríficos que ouvem o programa do João Bosco. Eu tô feliz, eu tô na top. 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

assentamentos. Bom dia, muito obrigado. Vamos caminhando, vamos trazendo mais um bloco musical, porque a boa música é aqui comigo mesmo, aqui na Top. Vambora, Bocão!

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2: 4:40.

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2: 4h41. 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

Que bom estar aqui com vocês, agradecendo a Deus pela família, pelo trabalho, pela saúde. Você faz parte do meu show. Estaremos reunidos até às 7 horas. Muito obrigado pela audiência. Vamos caminhando, vamos rodando mais um bloco musical. Manda lá.

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Sergipe. Bom dia, Camapuã. Bom dia, Caracol. Bom dia, Iviema. Bom dia, Glória de Dourados. Bom dia, Angélica. Bom dia, Deodápolis. Bom dia, Vicentina. Bom, é tanta gente, hein, Bocão? Meu Deus do céu. Bom dia, Bela Vista, Caracol. Bom dia, Bandeirantes, minha terra natal. Bom dia, Ribas do Rio Pardo. Bom dia do Concho, bom dia Taboco, bom dia bairros da minha capital, meu povo querido da madrugada, vamos caminhando com o nosso programa Roda.

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0: de agora. Você vai liberar pra nós aí, Bocão? Tá liberado o negócio aí?
1: Tá liberado.
0: Ô, Bocão.
1: Oi, João.
0: Libera o negócio pra nós aí, Bocão.
1: Tá liberado.
0: É, a linha, libera o espaço da linha pra nós aí. A partir de agora, você pode ligar pra mim, você pode falar comigo. Eu tô de blusa nova que eu ganhei dela.
1: Gostou?
0: Ficou bonito? Olha direito, Bogão. Você não olha direito, rapaz.
1: É bonito, bonito.
0: Bogão, acho que você não dormiu direito hoje, Bogão.
1: Eu dormi.
0: Você dormiu? Dormiu direito, Bogão?
1: Dormi.
0: Você dormiu na casa dela ou você dormiu na sua casa?
1: Em casa, em casa.
0: Ah, na sua casa mesmo. Então tá bom. Então a partir de agora você vai ligar pra mim, vai falar comigo. Você vai ligar pra 992188550. Tá valendo Pix Top de R$88,90 e também está valendo dois frangos assadérrimos. Gostou?

0: povo.
1: João Bosco.
0: Ai, ai, ai, já tem gente aí. Ui, ui, ui, que bom.
1: Giba do Boi já tá acordado ouvindo a top, viu?
0: Não acredito. Não acredito. Ô, Giba. Cadê aquele berrante, Giba? Você sabe que o Giba é tocador de berrante. Bocão, isso aí é pra acordar as moças. O Giba não toca isso aí, não. O Giba do Boi, ele é do Pantanal, rapaz. Ele veio do Pantanal. Quando ele era pequenininho, ele morava lá no Pantanal com os pais dele lá. E ele era berranteiro já, o Giba do Boi já era berranteiro.

Muito obrigado. Muito obrigado, meu amigo. Vai levantar cedo assim lá na frente, rapaz. Tem gente chegando já, ali, mas o boi já chegou. Um abraço pro pessoal da polícia civil, polícia militar.

0: pra mim não importa com quem que você dormiu. O importante é que você acordou comigo aqui.
1: Bom dia, João Bosco, bom dia, Bocão, bom dia a todos os ouvintes da Top. Um abraço do baixinho churrasqueiro, hein? Tô areando as panelas aqui pra fazer uma feijoada bruta de boi. Aê, programa bruto de boi.
0: Obrigado, meu amigo baixinho churrasqueiro. Um abraço pra você e todos os churrasqueiros que ouvem o nosso show.
2: Bom dia, João Bosco, bom dia, Bocão. Aqui é a Flávia Saldias do Copa Trabalho. Estamos por cá, hein?
0: Obrigado, querida.
2: Bora, bora, bora. Quarto.
0: Bora, tem que tomar banho.
2: Tô feliz, tô na top, me coloca no sorteio.
0: Eu duvido.
2: E do frango assado também.
0: Duvido se você vai tomar banho na água fria. Como é que é o nome dela, Bocão?
3: É a Flávia Saldias do Copa Trabalho.
0: Oh, Flávia, eu duvido, Flávia. Se você vai tomar banho na água fria. Se você tomar, você fala pra nós. Tomei, João Bosco. Tomei, João Bosco.
4: Vamos pra cima, vamos pra cima.
3: Vitória Gabriela Esquivel da Silva, lá do Gaburas.
0: Bom dia, Vitória.

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6: 5:21.
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13: 5:24.
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0: dia, meus amigos açougueiros, padeiro, eletricista.
1: Muito
0: bom dia, minhas amigas.

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Quero mandar um alô pra Ana lá no Mercadão. A Ana é nossa ouvinte. Eu fui lá no Mercadão esses dias e ela falou: João Bosco, vem cá. Eu escutei aquela voz, né? João Bosco, vem cá. Aí eu falei: já vou. Aí eu virei uma moça simpática, né? Ô, João Bosco, eu sou a Ana. Sou sua ouvinte. Eu levanto bem cedinho. Antes de tomar banho, eu ligo no céu. Ah, que bom. Muito obrigado, Ana. E hoje você já tomou banho? Já levantou? Já tomou banho, Ana? Aí com esse frio, né? Ai, ai, ai, ai, ai. Um abraço pra você, Ana. Opa, peraí, deixa eu ajeitar. Vamos ficar. Vou arrumar aqui. Aí, opa, pra você, Ana.

dia, bom dia, bom dia, bom dia, Camapuã. Bom dia, Caracol. Alô, Eviema. Como é que a gente fala hoje, hoje em dia? Fala assim, tamo junto. Tamo, tamo junto. Alô, Eviema, tamo junto. Um abraço para as moças apaixonadas de Eviema e para os meus amigos trabalhadores de Eviema. Glória de Dourados, bom dia, bom dia, bom dia, bom dia, Glória.

0: Bom dia pra vocês aí dessa rica e grande região. Tem gente aí, Bocão, vambora.
1: Bom dia, João Bosco, aqui é o Nelson Medeiros. A música aí é

0: gente aí, véi.
1: Bom dia, João Bosco de Medeiros.
0: Bom dia.
1: Bom dia, meu amigo Bocão. Estou feliz, estou na top. Estou na top, estou feliz.
0: Ai, que bom.
1: Gostaria de participar do sorteio da camiseta.
0: Ah,
1: e tocar,
0: é?
1: tocar qualquer modão aí, bem desantigão mesmo pra mim. Estou aqui deitadinha na minha cama, cumprindo as minhas atividades, os meus afazeres, que eu já estou trabalhando.
0: Ah,
1: é,
0: tá trabalhando
1: faço design.
0: Cama. Ah, faz design.
1: Estou feliz, estou na top. Sou a Eliane de Camapuã.
0: Obrigado,
1: um beijo no coração de cada
0: querida.
1: Um de vocês, meus queridos.
0: Obrigado.
1: Estou ligadinha desde as 4 da manhã e ouvi hoje, pela primeira vez, que o João Bosco mandou bom dia para Camapuã primeiro.
0: Ah, que legal. Eliane, ela tá deitada, velho. Ela tá deitada, diz que tá quentinho lá. E ela tá trabalhando, tá? Ela mexe com design, né? E ela quer uma música daquelas bem antigas. E nós vamos tocar pra você que tá aí deitada aí, bem quentinha aí. Bom dia pra todas as mulheres que estão deitadas. Aí, no quentinho, no quentinho, no quentinho, no quentinho.

minha amiga. Quero ficar com você aqui no rádio até às 7 da manhã. Bom dia, meu amigo.

0: Helena Chácara Paraíso, em Ribas do Rio Pardo, ouvindo o Alto Astral.
1: Alô, Helena.
2: Eu gosto de você.
1: Vem, Helena, vem, Helena Chácara Paraíso.
2: Da onde é mesmo?
0: Ribas do Rio Pardo.
1: Ribas do Rio Pardo.
2: Vem, vem comigo, Ribas do Rio Pardo.
0: Fazenda Ouro Verde em Cipolândia.
1: Alô, Fazenda Ouro Verde, Cipolândia.
0: Éder Barbosa.
1: Alô, Éder.

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1: José Carlos na sintonia já. Alô.

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1: 5:40 BDM.
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5: 5:43.
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0: Bom dia, João Bosco, beleza?
1: Beleza.
0: Mais um dia na luta aí. Bora, bora, quarta-feira.
1: Bora.
0: Mas coloca eu pra ganhar esse frango aí, moço. O almoço lá de casa lá não tá feito não, doido. Come um franguinho assado aí.
2: Eu amo beleza? Esse meu povo.
0: Rapaz, coloca nesse sorteio aí pra nós.
2: Tá legal.
0: Tô feliz,
2: velho.
0: Tá lá top. E deixa eu falar, põe aquela música lá pra nós. Aquela, não sei se você tem aí, essa daí é antiga, pô.
2: Ah.
0: Coisa de poeira.
2: Ah, do poeira. Do
0: Pantanal.
2: Sim.
0: Se tiver, bom. Se não tiver também,
2: tem.
0: Solta o gogó aí pra nós.
2: Tem, meu amigo. Muito. Eu amo esse povo. Eu amo. Ele pôs o nome dele aí. Diz que o almoço dele lá na casa dele não tem nada ainda. Então ele quer o frango, né?
3: O Jackson Job.
2: É o Job, rapaz.
3: É o Jackson Job. Jackson.
2: É aquele Job da cabeça branca ou é outro?
3: É outro.
2: É outro, é outro Jackson. Aquele da cabeça branca, nosso amigo, tá meio sumido aqui, né, rapaz?
3: Mas tá ouvindo.
2: Será que ele tá? Ô, Job! Motoqueiro, trabalhador. Um abraço a todos os motoqueiros. Estão comigo, muito obrigado pela audiência. E esse aí quer o frango assado, o almoço, né? Tem gente aí, Bocão, vambora, vamos pra cima.
4: Bom dia, João de Medeiros. Bom dia, Bocão.
2: Bom dia, velho.
4: Tô aqui na estrada.
2: Legal.
4: João de Medeiros, trabalhando. Motorista dos Correios, Sedex.
2: Motorista dos Correios, Sedex.
4: Bora pra Camapuã, depois Chapadão do Sul, depois Costa Rica.
2: Maravilha.
4: E assim vai. Bom dia, ótima quarta-feira a todos. Toca um modão pra nós aí, João Medeiros. Tchau, obrigado.
2: Como é o nome dele, mano?
4: Esqueci de falar, João Bosco. Vai participar do sorteio desses frangos aí, velho. É água na boca.
3: É o Roberto César.
2: Roberto César. Ele trabalha nos Correios. Tá indo pra Camapuã. Tá indo pra Costa Rica. Aquele mundão lá.
3: Chapadão do Sul.
2: Chapadão do Sul. Ouvindo o nosso programa. Muito obrigado, meu amigo.
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0: da Popular.
1: João Bosco.
0: Oi.
1: Paulistinha e a esposa Claudete na BR, ouvindo a Top, ouvindo Alto Astral, hein?
0: Paulistinha e dona
1: Claudete.
0: Dona Claudete. Paulistinha é parceiro, né? Paulistinha, nossa, Paulistinha, nossa. Gente boa. Paulistinha é o tipo do cara, gente. Vou falar aqui um negócio. Paulistinha é o tipo do cara que tá sempre alegre, né? Sempre sorrindo. Eu gosto muito dele também. Toda a nossa equipe, né? Pra mim é uma honra trabalhar com uma equipe tão forte, profissionalmente falando, como essa da Top. E é uma equipe unida, viu? É uma equipe unida. O pessoal pega junto mesmo. A gente observa as coisas, né? Também já tem alguns anos aí nas costas da profissão, né? A gente observa. Essa nossa equipe é fantástica. E o Paulistinha tá sempre com aquele sorriso dele ao lado da esposa aí, muito. Ô Paulistinha, e aquele negócio você ficou de arrumar pra nós lá, convidar nós pra pegar o grudo na sua casa, o Mocotó, Paulistinha? Quando é que vai sair o Mocotó, Paulistinha? Nós estamos meio fracos, né, Bocão? Precisamos de um Mocotó aí pra dar uma
1: sustância.
0: Uma sustância. Um abraço, Paulistinha, pra sua esposa. Muito obrigado, vocês fazem parte do meu show. 5:57 para Made Maior, Madeiras Tratadas e Casa de Carnes. Jimmy!
2: Bom dia, João Bosco. Bom dia, aqui é o Osmildo Vieira.
0: Oi, Osmildo.
2: Borracheiro aqui em Nova Lima.
0: Borracheiro, Nova Lima.
2: Toca o músico pra nós aí.
0: Legal, meu amigo.
2: Comida lá de Zé Rico.
0: Sim, que é uma. Obrigado. Obrigado, um abraço
2: lá. Vamos pra Glória de Dourado. Vamos lá.
0: A Glória de Dourado.
2: Vamos lá pela gente, dar uma passeada uma hora.
0: Vamos.
2: Que tá por ali, né?
0: Vamos pra Culturama, né? Glória
2: Morei
0: de Dourado.
2: Morei muito tempo aquelas bandas lá. Foi criado por ali.
0: Maravilha.
2: Um abraço.
0: Obrigado.
2: Bom dia pra você.
0: Osmil.
2: Fica com Deus aí, um bom trabalho.
0: Um Osmil Borracheiro, um abraço pra todos os borracheiros. E pra Glória de Dourados, né?
1: Pela Jenga.
0: Pela Jenga. Você vai lá e fala pela Jenga, tu vou te pela lá. É a Culturama, né? É a terra da Rose Modesto, palmeirense, nossa amiga. Muito obrigado, você. Olha, eu tô sentindo, viu, Modesto? Tô sentindo que Mato Grosso do Sul tá recebendo a gente de braços abertos. Muito obrigado, tô feliz, tô na top.

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Olha, olha, olha, olha, olha, olha a hora. Olha o galo da Eva aí, ó. Bom dia, Eva. Um abraço pra você aí na saída pra Terenos, ouvindo o nosso programa. São 6:05. A presença de Deus na vida da gente é o que nós temos de mais importante. Só que essa presença, ela tem que ser provocada por nós mesmos. Ou seja, nós temos que estar sempre ligados a este ser superior, através da meditação, através de orações, porque tem muita gente que, na hora que a coisa fica feia, ah, meu Deus do céu, mas só naquela hora. Será que ele vai atender? Aí é com você. Porque se você, eu, nós estivermos linkados com Deus espiritualmente falando, no momento da precisão, ele não vai negar a sua presença em sua vida. É por isso que o nosso programa gosta de falar de Deus. O comunicador gosta de falar de Deus. Aqui tem alegria, a gente canta, a gente dança, a gente acorda o povo, a gente é feliz, a gente traz um rádio de emoção, graças a ele, pela inspiração que ele nos dá. Mas eu tenho que falar dele. Eu tenho que falar de Jesus para você. Eu preciso falar. Cristo levou sobre si, meu povo, as nossas dores. Ele levou sobre si as nossas transgressões. O castigo que nos traz a paz estava sobre ele. E por suas chagas nós fomos curados. Ele tomou sobre si as nossas maldições. Jesus sofreu para que tivéssemos perdão. O seu sangue derramou para nos resgatar das trevas e nos lavar de toda a iniquidade. Jesus, meu povo, que ouve o João Bosco, Jesus, ele é o pão da vida. Jesus, ele é a luz do mundo. Ele é o príncipe da paz, maravilhoso conselheiro, fonte de eterno amor. Olha bem, todas as civilizações da face da terra renderam a Jesus Cristo, tanto é que a história registra assim, antes e depois de Cristo. Jesus, Deus Emmanuel, Jesus, Santo dos Santos, árvore da vida, rio que brota do trono de Deus, alegria profunda no meu coração. Tem uma música que fala que Jesus é o pão da vida. Procura para nós aí, Bocão. De repente você acha aí, Bocão, nosso competente sonoplasta, meu parceiro de trabalho. Tem uma música que fala: Jesus, pão da vida. Jesus, luz do mundo. Príncipe da paz. Maravilhoso conselheiro. Fonte de eternidade e amor. Então, nesse dia frio, nesta manhã fria, aqui no nosso programa, agradecendo a você, família, que me prestigia, agradecendo a você que trabalha todos os dias, não sei
qual a sua profissão, mas todas as profissões são importantes. Que Deus te abençoe, te proteja e não esqueça de uma coisa: esteja sempre de mãos dadas com Deus, que Ele não te decepcionará. Jesus, pão da vida. Jesus, luz do mundo, príncipe da paz, maravilhoso conselheiro.

Jesus, luz do mundo, príncipe da paz. Bom dia, família campograndense, sul mato-grossense. Que o seu dia seja um dia abençoado. Seu trabalho seja abençoado, sua família. Que você seja feliz. Esqueça tudo que passou de ruim na sua vida. Passou, passou. Vamos pra frente com fé, com alegria. Seremos mais que vencedores, já somos mais que vencedores. Muito obrigado pela sua audiência. Eu sou João Bosco de Medeiros, profissional da Imprensa Valada.

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0: Já adiantando, daqui a pouquinho, às 7 horas da manhã, entrevista com o deputado estadual Caravina, presidente estadual do PSDB, pré-candidato à reeleição, ele que foi prefeito por 2 vezes a cidade bonita de Bataguaçu.
1: Agora é a esposa dele, que é prefeita.
0: Aí esses dias eu fui falar de Bataguaçu, ele começou a conversar, eu falei, dá licença, que eu preciso falar com a prefeita de Bataguaçu, que não é o senhor.
1: A gente tem
0: um carinho muito grande pelo Caravina.
1: O Caravina, ele... Sabe o que ele representa? Ele representa uma nova safra.
0: Sim.
1: Uma nova safra de bons políticos que nós estamos precisando, né?
0: Com certeza.
1: Nós estamos precisando de gente competente na Assembleia, como na Câmara Municipal. Pessoas inspiradas e que tenha conhecimento do nosso estado, aqui na Câmara, que tenha conhecimento da história da nossa cidade. Porque uma das coisas belas que tem, Tony e querido público, é o debate nas casas de leis, né? Os debates políticos, né?
0: Uhum.
1: Isso aí sempre, os debates sempre ornamentaram a Câmara Municipal, a Assembleia Legislativa.
0: Ou por falar em Assembleia Legislativa, hoje tem a inauguração do estacionamento da Assembleia. Parabéns aqui para o Gerson Claro.
1: Sim.
0: Também para o Paulo Corrêa, porque eles fizeram um estacionamento ocupando o mesmo espaço que já tinha o estacionamento, eles fizeram
1: lá pra cima, né?
0: Vai
1: lá pra cima. Eu acho que tem uma bela de uma lanchonete, um restaurante lá também.
0: É,
1: né?
0: Tá tudo arrumadinho. Então, assim, parabéns, porque não foi preciso arrancar uma árvore, você quer.
1: Olha.
0: Então, muito.
1: Vamos
0: muito
1: almoçar
0: organizado.
1: Lá. Qualquer hora nós vamos almoçar.
0: Vamos lá. Sempre tem um cafezinho bom lá no gabinete do Gerson Claro.
1: Lucas de Lima, nosso amigo.
0: Lucas de Lima.
1: Ele não para, né? O Lucas não para, né?
0: Ele começa a falar baixinho perto de você, aí você já gama já. Então daqui a pouquinho, uma entrevista maravilhosa com o Caravina.
1: Tony, só assim, para registro, né? A gente que com muito prazer e satisfação faz o Rádio Popular, né? A gente sai nos bairros aí e conversando com o nosso público, né? Muita gente fala assim, nós casamos, nós nos encontramos no programa Amor Sem Fim do Lucas de Lima.
0: Nos conhecemos
1: No programa, já faz mais de 15 anos que nós estamos casados. Foi no programa do Lucas de Lima. Então, é uma coisa muito boa pro rádio, né? Parabéns.
0: Aproveitando e mandando um abraço todo especial aos nossos amigos e ouvintes, Caracol, Alto Caracol, pessoal de Deodápolis, prefeito de Deodápolis. Gente, vende demais.
1: Jean da Saúde. Como é que é o nome dele mesmo?
0: Jean da Saúde.
1: Jean da Saúde.
0: Já de Glória
1: Por que,
0: Dourado,
1: que ele é Jean da Saúde?
0: Porque ele foi secretário de saúde lá.
1: Muito bem.
0: E o Bugello, que
1: é o
0: prefeito de Glória de Dourados.
1: Ô Bugello.
0: Gente boa demais.
1: Ô Bugello, você fala pro povo aí, Bugello.
0: Ele foi superintendente da pesca.
1: Olha que bom, né? Ô Bugello, você fala pro povo aí, de Glória de Dourados, que a gente quer agradecer a audiência, viu? Que a coisa tá pipocando aí.
0: Também é o prefeito de Fátima do Sul, Wagner, né? Gente boa, rapaz. O prefeito de Vicentino, o Kleber. Região ali maravilhosa. Próspera, né?
1: Sim.
0: Que a região de Glória Dourados, se tem notícia, foi o primeiro assentamento oficial do Brasil.
1: Quantos quilômetros dá de Glória de Dourados até Dourados, você que é um cara?
0: Em média de 120 quilômetros.
1: Média de
0: 100 quilômetros.
1: Porque a gente tem recebido muitas participações aqui de Dourados, né? De Dourados.
0: Sim. O pessoal tem participado muito, né?
1: Então um abraço aí pra Dourados também, né? Terra boa. O cara que fez aquela avenida lá em Dourados foi um cara visionário, né? Nem sei quem fez aquilo, rapaz. Muitos anos. Fez uma baita de uma avenida pensando no futuro.
0: Com certeza. Daqui a pouquinho, Pedro Caravina no Jornal da Tua Primeira Edição. E hoje à noite, hein?
1: Hoje à noite.
0: Tem jogo, hein? Tem Palmeiras, tem Flamengo.
1: Tem Flamengo.
0: E sábado é Flamengo e Palmeiras.
1: Ai, meu Deus do céu.
0: Você sabe
1: do Não quero nem ver.
0: Nós temos um compromisso pra domingo, 8 da manhã.
1: Vem de camisa vermelha se o Palmeiras perder e você vem de camisa verde se o Palmeiras ganhar.
0: Pronto, fechou.

0: Ô Ceará! Coração! Cadê você, Ceará? Aí do Costelão, ontem eu tive lá no meu amigo do Ceará. Ele não perde o nosso programa, levanta cedo. Não perde. Ô Ceará, como é que é o nome dessa dona aí que escuta o nosso programa também, que se levanta cedo? Antes dela tomar banho, ela já põe no João Bosco. Depois que ela põe no João Bosco, aí que ela vai tomar banho. Um abraço aí, meu amigo Ceará. Vambora!
1: Bom dia, João Bosco de Medeiros. Aqui é o Alan Cáceres. Manda um abraço pra minha esposa, Cristiane.
0: Sim, alô,
1: que tá
0: Cristiane.
1: Lá em Nova Orleans.
0: Cristiane em Nova Orleans, ouvindo pela internet. Good morning, how are you?
2: Bom dia, João Bosco. Aqui quem fala é Elizabeth, motorista de aplicativo.
0: Oi, Beth.
2: Que Deus abençoe grandemente seu dia.
0: Obrigado,
2: o
0: querida.
2: Dia de todos vocês.
0: Obrigado, amor. Vamos lá.
3: Bom dia, João Bosco. Silva por cá, viu? Motorista da Madeplant.
0: Madeplant.
3: Queria mandar um abraço aí pra toda a galera da rodagem, viu?
0: Sim.
3: Eu vi gente não tomando banho ontem à noite, hein? Bom dia. Bora que bora.
0: Vambora, a galera tá na rodagem. Alô, meus amigos caminhoneiros, motoristas dos nossos ônibus coletivos.
4: Bom dia, João Bosco.
0: Bom dia. Bom dia,
4: Aparecida da Silva. Tô no trabalho, escutando o programa.
0: Obrigado.
4: Tô feliz, sou na top. Gostaria de participar do sorteio. Se você colocasse pra mim, pássaro sem ninho.
0: Pássaro sem ninho, é isso? Tá bom, querida. Beijo pra você, viu?
5: Bom dia, João Bosco. Bom dia, Bocão. Tô feliz, tô na top.
0: Obrigado, meu amigo.
5: Participar do sorteio. Ótimo dia, que Deus abençoe.
0: Muito obrigado, amigo.
5: Sempre. Mário Aparecida. Abraço.
6: É isso, amigo. É o seguinte. Canta pra vocês agora aquele modão que vocês conhecem com o André Andrade. Apaixonadíssimo. E vocês cantam com o André Andrade agora, sim, ó. Pássaro sem ninho. Vamos lá!

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0: 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Meu Deus do céu. Aqui a coisa passa que a gente nem vê. A coisa que eu tô falando assim é um problema, né? Quem ganhou o Pick Stop de R$88,90 foi...
1: Cleberson Souza, da Copa Vila 2.
0: Entraremos em contato, meu amigo. Cleberson Souza, Copa Vila 2. Quem ganhou o frango assado da Esquina do Frango foi?
1: Adão Costa.
0: Alô, Adão Costa. O programa do João Bosco continua a mesma loucura. E eu sei, quem mais? Tem mais um aí que ganhou.
1: Patrícia Neves Piratininga.
0: Patrícia Neves Piratininga. Entraremos em contato. Saio do mundo encantado do rádio e volto para minha vida normal.
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3: Bom dia, produtor rural. Bom dia, produtora rural. Está começando o Boletim AgroNosso, informação direta para quem movimenta o campo em Mato Grosso do Sul. Aqui a gente acompanha o mercado, agricultura, pecuária, tecnologia e os principais fatos que impactam a decisão de quem produz. 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Está no ar o Boletim AgroNosso. Bom dia.
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3: O milho tem um papel decisivo dentro da agricultura aqui de Mato Grosso do Sul. Depois da soja, é ele que ocupa espaço, gira máquinas, movimenta o transporte, armazéns, cooperativas e dá sustentação a uma parte importante da renda do campo. Mas produzir milho em segunda safra exige coragem, planejamento e muita leitura técnica. O produtor sul-mato-grossense sabe que cada decisão pesa. Época de plantio, escolha do híbrido, janela climática, adubação, manejo de pragas e controle de custos. Não é uma cultura simples, é uma lavoura que responde bem quando tudo encaixa, mas cobra caro quando o clima aperta. Por isso, falar de milho em Mato Grosso do Sul é falar de estratégia, é falar de um produtor que trabalha com risco calculado, tecnologia, gestão e experiência. A safra de milho mostra mais uma vez a força de quem produz com os olhos nos céus, os pés na terra e a conta na ponta do lápis.
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3: Quando a gente fala de soja em Mato Grosso do Sul, não está falando apenas de lavoura bonita, máquina no campo ou caminhão na estrada. Estamos falando de uma safra que carrega investimento, risco, noites mal dormidas e a coragem de milhares de produtores que fazem o estado andar. Na safra 25-26, por exemplo, segundo a AproSoja MS e o projeto Siga MS, Mato Grosso do Sul plantou quase 4 milhões e 800 mil hectares de soja. E a colheita já passou aí dos 98% da área acompanhada até agora e a produção esperada foi revisada para cerca de 17 milhões de toneladas. O dado impressiona, mas o que mais chama atenção é a história por trás dele. Essa safra

0: enfrentou estresse hídrico, calor forte em momentos importantes e ainda assim mostrou recuperação acima do que se esperava. Isso revela uma coisa: o produtor sumatogrossense aprendeu a produzir com tecnologia, com gestão e com sangue frio. Cada saca colhida movimenta frete, armazém, revenda, cooperativa, indústria, emprego e renda nas cidades do interior. E aí a soja não é só uma commodity. Em Mato Grosso do Sul, ela é decisão de família, é economia rodando, é Brasil exportando e é o campo mostrando, mais uma vez, que produtividade se constrói com trabalho, fé e competência.
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0: Mato Grosso do Sul não vive apenas uma boa fase, vive uma mudança de escala. O agro daqui deixou de ser só produção no campo, virou indústria, logística, emprego, exportação e estratégia para o Brasil. A soja segue sendo uma das grandes bases dessa força, mas hoje representa mais do que grão colhido. Ela movimenta o transporte, o armazém, as cooperativas, esmagamento, farelo, óleo, biodiesel e abre caminho para mais valor agregado dentro do próprio estado. No milho, a segunda safra mostra a inteligência do produtor sumatogrossense, que aprendeu a trabalhar sucessão de culturas, tecnologia, risco climático e mercado com profissionalismo. Na pecuária de corte, Mato Grosso do Sul também mudou de patamar. O boi daqui tem tradição, mas hoje tem genética, nutrição, manejo, gestão e uma cadeia cada vez mais preparada para os mercados exigentes. A silvicultura, por exemplo, transformou o leste do estado no Vale da Celulose, com florestas plantadas, fábricas, logística e milhares de empregos gerados. E a rota bioceânica também se aproxima como uma nova porta de prosperidade, colocando Mato Grosso do Sul no caminho entre o Atlântico, o Pacífico e os mercados da Ásia. E ainda tem frango, suíno, citricultura avançando e o amendoim chegando como alternativa de rotação e renda. Pois é, meu amigo, você, meu ouvinte aqui do Agronosso, esse é o agro de Mato Grosso do Sul, produtivo, diverso, moderno e cada vez mais conectado ao futuro. 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
2: Tem cenário novo na produção de leite no estado. Esse é o Cenário MS com o Minuto Agro. A Eliamar Oliveira, nossa consultora técnica, traz boas notícias para o produtor rural, Eli.
3: Isso, Michele. Em fevereiro, o índice do leite, que é calculado pela Semadesc, voltou ao campo positivo, após 6 meses consecutivos de queda.
2: E o que isso quer dizer, Eli?
3: Esse movimento sinaliza uma recuperação gradual nos preços para o produtor.
2: Tá.
3: Porque diante de um período de baixa rentabilidade e altos custos, a produção tende a diminuir. A menor oferta, com uma demanda maior, aumenta a competitividade pelo leite. As indústrias precisam pagar um pouco mais.
2: Bacana, isso está previsto no nosso boletim técnico de leite, que tem mais informações, né, Eliamar?
3: Sim, nós temos lá a balança comercial, temos ainda o preço no mercado internacional.
2: Se você quiser continuar acompanhando o que acontece na produção de leite e em outras produções aqui no nosso estado, é só seguir as nossas redes sociais e acompanhar os nossos sites. Eli, valeu.
3: Valeu, Michele, obrigada.
0: E o Boletim Agronosso vai ficando por aqui. 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Um abraço e até amanhã no Boletim Agronosso.
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9: Bom dia, Campo Grande, bom dia, Mato Grosso do Sul, são 7h02, começando mais uma edição nesta quarta-feira do Jornal da Top, dia 20 de maio de 2026, integrando o interior de Mato Grosso do Sul pela rede Top FM, por intermédio de Campo Grande 88,9, apoio do site Chapadão 360, falamos aí em Camapuã 90,9, Caracol 102,3 e Glória de Dourados 98,9. Você também pode nos ver através das redes sociais do YouTube, Rede Top FM Oficial, e através também da nossa página oficial topfm.top. Você também pode interagir pelo 67 99218-8550.
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9: Fraude com IA criam novos riscos ao judiciário.
10: Força Nacional vai atuar em presídios de Mato Grosso.
9: Mato Grosso Sul terá reforço de 525 viaturas para combate ao crime no estado.
10: E continua o frio no Mato Grosso, seu Ricardo Ortiz.
9: Muito bem.
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9: Muito bem, pelo Centec MS, essa quarta-feira, dia 20 de maio de 2026, o boletim meteorológico indica que o dia em Mato Grosso do Sul terá tempo estável, com sol entre nuvens, temperatura amena, né, pela manhã e elevação gradual durante a tarde, sem previsão significativa de chuvas para a maior parte das regiões. Em Campo Grande, a mínima em 13, a máxima em 23, Camapuã, a mínima de 12. A máxima de 24, Caracol, a mínima de 11, a máxima de 25, Glória de Dourados, a mínima de 12 e a máxima de 25, predomínio de sol entre nuvens, sem indicativos de chuvas fortes. E a atuação de uma massa de ar mais frio mantém o amanhecer com temperaturas baixas e sensação de frio leve em várias regiões do estado. Durante a tarde, o tempo segue firme com elevação moderada das temperaturas. São 7h04. Bom dia, seu Tony Bueno.
10: Pois
9: bom dia,
10: Ricardo Ortiz.
9: Zé Abner.
10: É, o Zé Abner. Por falar em clima, o clima não tá muito bom lá pro lado de Brasília, né? Olha. Quanto mais o Flávio Bolsonaro fala, mais novidades aparecem.
9: Então.
10: Mas aproveitando aqui para dar os parabéns a toda a diretoria da Assembleia Legislativa, o Gerson Claro, Paulo Correia, também o Pedro Caravina, toda a equipe, né? É, pelo esse novo estacionamento da Assembleia Legislativa, aliás, muito bem feito, ainda falta terminar partes, mas já está sendo de grande valia, já liberou o estacionamento e sem derrubar árvores, né?
9: Sim,
10: preservando ali o meio ambiente no Parque dos Poderes para poder acomodar melhor os visitantes na Casa do Povo, que é a Assembleia Legislativa do Mato Grosso. Parabéns aí a toda a diretoria da Assembleia Legislativa.
9: Muito bem, são 7:05. E aí, você falando sobre o Flávio Bolsonaro na política, houve inclusive através do Willy Wilson, né? Traz a informação aí que o Flávio admite encontro, né? Convocaram após essa prisão. Vamos ouvir.
10: Vamos ouvir.
11: O caso envolvendo o Banco Master e o financiamento do filme sobre o ex-presidente Jair Bolsonaro ganhou um novo capítulo nesta terça-feira. O senador Flávio Bolsonaro admitiu ter se reunido com o banqueiro Daniel Vocaro após a primeira prisão do empresário no fim do ano passado. Isso quando Daniel Vocaro já utilizava tornozeleira eletrônica. O senador afirmou que a intenção era encerrar a relação envolvendo o financiamento do filme Dark Horse, cinebiografia de Jair Bolsonaro.
12: Eu estive com ele mais uma vez após esse evento, quando ele passou a usar o monitoramento eletrônico, ele não podia sair da cidade de São Paulo. Eu fui sim ao encontro dele para botar um ponto final nessa história. É dizer que se ele tivesse me avisado que a situação era grave como essa, eu já teria ido atrás de outro investidor há muito mais tempo e o filme não correria risco. Então foi uma grande dificuldade nesse momento arrumar outros investidores que pudessem concluir esse filme.
11: As revelações aumentaram a pressão política sobre o caso Master. Flávio também passou a cobrar explicações sobre encontros do presidente Luiz Inácio Lula da Silva com Daniel Vocaro. O senador do PL defendeu a criação de uma CPI para investigar o que chama de relações políticas do banqueiro. Relações que ele mesmo teve com Daniel Vocaro.
12: Em segundo lugar, você vê o envolvimento, aí sim, o envolvimento do próprio presidente da República, o Lula, praticamente aconselhando o presidente do Banco Master. E é por essa razão, gente, que a gente tem insistido tanto que é mais urgente do que nunca a CPMI do Banco Master, sim, porque vai ser a única forma de separar bandido de inocente. Todo mundo tá vendo.
11: O caso ganhou um novo desdobramento com o vazamento de um áudio do deputado Mário Frias, ex-secretário especial de cultura do governo Bolsonaro. Na gravação, Frias agradece o apoio de Vocaro ao projeto cinematográfico.
13: Só te agradecer, meu irmão. Vamos mexer com o coração de muita gente, vai ser muito importante pro nosso país, tá? Preciso de vez em quando te falar como as coisas vão andando, tá?
11: Segundo reportagens do site Intercept Brasil, Daniel Vocaro teria repassado cerca de R$61 milhões para a produção do filme. A Polícia Federal investiga suspeita de fraudes financeiras envolvendo o Banco Master. Agência Rádio Web, de Brasília, Yuri Hudson.
9: São 7:08, trazendo essa informação até a Rádio Web, agora como nova parceira, Tony. Mas vamos à informação do Flávio Bolsonaro.
10: Olha, tem que ser discutido, não tem como, né? Nós estamos em plena pré-campanha.
9: Você que é cientista político, diz pra gente, e agora, nessa situação pré-campanha,
10: não tem outro pré-candidato com a altura hoje do Flávio Bolsonaro, né? Tem a esposa do Bolsonaro, a Michelle, que poderia ser uma candidata, mas o risco é muito grande fazer essa troca. Agora, não está descartado, né? Agora, em nível de Brasil, os pré-candidatos que têm se apresentados até o momento, para que, digamos assim, uma terceira via, não tem ganhado força até o momento. Apesar de termos bons pré-candidatos aí a presidente da República, né? Como o Cury, né? Que esteve recentemente aqui em Campo Grande, do PSD, né? O governador de Goiás, que também esteve aqui no Mato aqui também no Mato Grosso, o Zema, governador de Minas Gerais, mas todos eles até o momento pontuando muito pouco nas pesquisas, mas o eleitor que estava indeciso ou não tinha ainda, digamos assim, concretizado o seu voto, ele começa a procurar novas opções. Aqui no Mato Grosso, com certeza, certeza teremos alguns reflexos, né? Porque principalmente a direita no Mato Grosso está antenada com os acontecimentos nacional. E o Lula aqui no Mato Grosso, queira ou não, em 2022, ele teve 42% dos votos no segundo turno, 39% no primeiro, não é pouca coisa. Então teremos, digamos assim, uma eleição muito acirrada e o jogo está sendo jogado, não tem nada definido, vamos aguardar.
9: 7:10, olha, escuta essa daqui, Tony, desde o ano passado a decisão do TJMS, da Tribunal de Justiça de Mato Grosso do Sul, tem apontado, né, o uso de citações falsas em peças jurídicas. Olha que coisa, em ações diferentes, advogados usaram supostamente decisões judiciais para tentar defender teses, mas magistrados verificaram que os julgamentos citados não existem e tratam-se de assuntos diferentes. No meio jurídico, esse tipo de decisão usada como exemplo é chamado de jurisprudência. E quando uma parte cita entendimentos anteriores da justiça para tentar convencer um juiz ou desembargador a seguir a mesma linha, o problema é que nos casos analisados, parte dessas decisões eram inexistentes. Em um dos processos, o juiz registrou que a atuação deliberada, né, de jurisprudência inexistente configura litigância de má-fé, a prática de manipulação de precedentes em seja comunicação à OAB, porque estão usando IA como esta referência. E o IA, ele traz então algo que não existe, uma decisão falsa.
10: Pois é, isso tem ocorrido não somente aqui no Mato Grosso, mas em nível de Brasil, né? Principalmente no Ministério aí que julga as ações trabalhistas, e foram detectadas, né, em várias ações em nível de Brasil. Então é muito importante hoje, você vê agora, o juiz, além de ver a causa, ele vai ter que conferir para ver.
9: Estudar
10: para ver se não é feita por IA. Não, é brincadeira.
9: É um fake, né?
10: Agora, aproveitando em relação ao OAB aqui do Mato Grosso, a gente está estranhando algumas situações interessantes. A OAB sempre opinou em vários problemas aqui do estado. E a gente está começando a sentir essa falta, principalmente em relação à corrupção que tem ocorrido no Mato Grosso. Uhum. Em algumas secretarias, em alguns segmentos, principalmente aqui no município de Campo Grande. E a OAB de Mato Grosso do Sul parece-me assim que deixou esse trabalho que sempre ela fazia de lado, né? E é importante a opinião da OAB em relação a vários assuntos que acontecem no meio da nossa sociedade, porque é de direito comum, né? Assuntos assim que envolve toda uma sociedade. Esperamos que a OAB do Mato Grosso venha novamente a participar dessas discussões que tem ocorrido e aqui no Mato Grosso, porque várias ações dependem do judiciário, né? E quando a OAB dá uma opinião, isso vem ajudar para que a gente possa combater esse mal tão grande que é a corrupção em todo o Brasil e no caso específico aqui do Mato Grosso. Quer ver um exemplo claro? Prenderam recentemente esses donos de empreiteiras aqui em Campo Grande em relação a fraudes do tapa-buraco, mas o contrato continua valendo normalmente. Então, se a empreiteira quiser colocar os funcionários para continuar tapando os buracos aqui em nossa capital, tá tudo certo. E do ponto de vista ilegal, tá correto. Mas, de um ponto de vista, assim, pelo que o Ministério Público levantou até agora, é muito ruim para uma cidade como Campo Grande ter uma empresa, né, que foi comprovada aí pelo Ministério Público que desviou dinheiros, fraudou, né, na questão das medições. Sim. E o seu contrato continua valendo como se tivesse tudo certo. Então a opinião da OAB é muito importante, vamos acreditar que ela volta a dar essas opiniões em relação a essas ações, né, do Ministério Público e aquilo que nós temos de direito para toda a sociedade.
9: Quando você fala de OAB, só para que os nossos ouvintes entendam, a OAB faz parte, né, de o...
10: Tem vários conselhos dentro da OAB.
9: Sim, o conselho, e no caso, judiciário sul-mato-grossense, ela possui aqui a OAB comissões voltadas para o combate à corrupção, integridade, como o combate à corrupção e compliance, e governança. Elas atuam como recebimento de denúncias, na promoção de campanhas transparentes e na criação também de comitês especiais para acompanhar grandes investigações e operações policiais que afetam o nosso estado.
10: Vamos estar acompanhando aí.
9: São 7h15, trazendo informação em tempo real, você também participando conosco. O Ministério da Justiça e Segurança Pública autorizou, lá de São Paulo, tá? Autorizou o envio de Força Penal Nacional para atuar em duas unidades prisionais em Mato Grosso do Sul. O estabelecimento penal Jair Ferreira de Carvalho, em Campo Grande, e a Penitenciária Estadual de Dourados. A medida foi oficializada por meio da portaria do próprio Ministério da Justiça, 1214, e prevê atuação planejada com apoio logístico e acompanhamento de órgãos estaduais responsáveis pela administração penitenciária e segurança pública. O número de agentes que será enviado ainda será definido em conjunto entre o governo federal e estadual, conforme as demandas operacionais de cada unidade.
10: Muito bem. Recentemente, né, o presidente Lula lançou um pacote de 11 bilhões de reais para combater o crime organizado, né? E Mato Grosso Sul deve ser contemplado, e quando envia aí a Polícia Nacional para ajudar a combater os crimes dentro dos próprios presídios, né? É de suma importância para toda a sociedade.
9: Olha só essa informação da educação importante para os pais. Alunos do terceiro ano da rede pública serão automaticamente inscritos no Enem. Quem tem essa informação pela Rádio 2 é a Milena Abreu.
14: Os estudantes do terceiro ano do ensino médio da rede pública terão inscrição automática no Enem a partir deste ano. A medida, anunciada pelo Ministério da Educação por meio de uma portaria publicada nesta semana, tem como objetivo aumentar a participação dos jovens no exame e integrar os dados ao sistema de avaliação da educação básica. Com a mudança, as redes de ensino vão enviar as informações dos alunos diretamente ao governo federal. O estudante vai precisar apenas entrar no sistema para confirmar a participação, escolher o idioma da prova da língua estrangeira e, se necessário, solicitar atendimento de acessibilidade. Para absorver o aumento no número de participantes, o INEP, organizador da prova, instituto que organiza o Enem, vai ampliar os locais de prova em cerca de 10 mil escolas. A estimativa do Ministério da Educação é a de que 8 de cada 10 alunos da rede pública consigam fazer o exame na própria instituição onde já estudam. Para os estudantes que precisarem se deslocar para outros municípios, o governo informou que já estuda ações de apoio ao transporte. A meta do MEC este ano é garantir que pelo menos 7 de cada 10 jovens que estão no terceiro ano do ensino médio da rede pública façam o Enem 2026. Da Rádio 2, Milena Abreu.
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9: 7h18, essa questão do Enem, Tony, ela, então, automaticamente o aluno já é inscrito para poder fazer, porque muitos acabam o terceirão que falam. Sim. E aí não fazem mais nada.
10: É de suma importância. Agora tem a taxinha, né? Tem que ver aqueles que são isentos também. Sim. Mas a minha filha, 3 anos atrás, olha, não é fácil não a questão do Enem, viu? Mas tirou ainda uma nota boa, conseguiu passar em 3 universidades, agora já tá terminando. Já vai ter a cerimônia do meio médico, meia médica. Amém. 3 anos. É uma alegria muito grande, sim, né? Mas todos os sonhos são possíveis de ser realizados, né? E para quem quer ter uma profissão aí, ser médico, professor, né? Quer ter algo em nível superior, tem que passar pelo Enem, se preparar. Sim. E não tem como dar errado. É só estudar, se dedicar, que dá certo.
9: É o termômetro do conhecimento.
10: Verdade, o conhecimento é tudo, ninguém rouba.
9: Exato. Bom, olha só essa informação, a segurança pública de Mato Grosso do Sul deve ganhar um reforço expressivo nas próximas 2 semanas, chegada aí de 525 novas viaturas que serão destinadas às forças policiais em diversas regiões do estado. Somente no próximo mês, 400 veículos devem começar a ser entregues para atuação no combate à criminalidade e conforme Fome e Planejamento da Secretaria Estadual de Justiça e Segurança Pública de Mato Grosso do Sul.
10: Muito importante. Muito bem. Um rápido intervalo, né?
9: Rapidão pro intervalo e voltamos com a nossa entrevista do dia.
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11: 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Vamos à nossa entrevista do dia.
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11: Hoje nós recebemos o deputado estadual e presidente do PSDB em Mato Grosso do Sul, Pedro Caravina, delegado de carreira, ex-prefeito de Bataguaçu, ex-presidente da Somaçu e com forte atuação nos municípios, Caravina vem defendendo uma política mais próxima da população, baseada em presença, escuta e resultado. Vamos falar sobre trabalho parlamentar, segurança pública, fortalecimento dos municípios, cenário político e os debates e desafios para 2026. Seja bem-vindo aos nossos estúdios da Top FM, deputado estadual Pedro Caravina.
12: Bom dia, Ricardo Ortiz. Bom dia a todos que nos acompanham pela Top FM. Aqui nós estamos com uma equipe estilo Roda Viva. Hoje aqui eu vou ser apertado aqui. Bom dia ao Tony, bom dia ao Rogério, Osney Campos.
11: Sabatino,
12: Zé Abner, aqui tá pegado o negócio. Mas bom dia, é um prazer estar aqui na Top FM. É um prazer poder falar com os municípios aí, Campo Grande, Camapuã, Caracol, Carapó e várias outras municípios, zona rural, aproveitar a audiência de vocês para prestar conta do nosso mandato. Isso é muito importante.
13: Uma primeira pergunta, né? PSDB, como está o PSDB no Mato Grosso do Sul, a chapa para federal, para estadual, está organizado para 2026?
12: Ô, Tony, aqueles que acreditavam que o PSDB tinha desaparecido do mapa do Mato Grosso do Sul, se enganaram. O partido se reorganizou. Claro que nós não somos mais o maior partido do Mato Grosso do Sul, aquele partido que tinha 6 deputados estaduais, que tinha 3 federais, um governador do estado, mais de 250 vereadores, mais de 45 prefeitos, mas é um partido ainda muito forte. Hoje nós mantivemos 17 prefeitos.
13: 17 prefeitos, hein?
12: Ainda temos mais de 250 vereadores, porque os vereadores permaneceram e agora a gente vai fazer o trabalho para que permaneçam. Nós temos ainda agora a bancada com 3 deputados, que pode acontecer de ter o quarto aí, você deve estar acompanhando as notícias. Sim. Aí não, a gente tem que aguardar essa questão do TRE, mas há a possibilidade de haver mais uma vaga para o PSDB na eleição passada. Mas o mais importante é que o partido se reorganizou para as eleições de outubro. Estamos com uma chapa de federal montada. Sim. Onde não tem, vamos dizer assim, nenhum cacique, né? Uhum. Alto, nenhum deputado de mandato depois da saída dos deputados federais, os 3 deputados que pertencem ao partido, mas há uma chapa homogênea, e quando você tem uma chapa homogênea, todos acreditam que pode chegar, e é isso mesmo. Então o PSDB vai trabalhar para fazer um federal, que é o pedido do nosso presidente nacional, Aécio Neves. Você sabe que os partidos a nível nacional ficam preocupados com as chapas de federal. Sim. Porque são elas que ditam o fundo partidário, o fundo eleitoral, e uma chapa de estadual competitivo para fazer 4 deputados estaduais, podendo até surpreender. É uma chapa bem montadinha. Então o partido se reorganizou e a gente está muito empolgado com as eleições de outubro. Agora vem a parte de organização, a chapa vai começar a se reunir, né? Sim. E começa o trabalho de pré-campanha, que todo mundo já começou.
13: O PSDB vai ter candidato ao governo ou vai acompanhar
12: o compromisso de apoiar a reeleição do governador Eduardo Ridel, até porque Sim. eu acredito no Ridel, eu acredito no modelo de trabalho dele, e eu acho que tem muita coisa para ele entregar ainda que não foi possível nesses primeiros 4 anos.
11: Deputado, o senhor sempre menciona aqui, tá com a gente o Rogério hoje também, o Zanetti. O senhor sempre diz assim, a política feita de longe erra mais, né? O que ainda falta para a política que esteja mais conectada com a realidade das pessoas?
12: Eu não me conformo muito com essa política totalmente ideológica. Não dá para você ficar preso só no que eu acho certo, no que você acha certo. Lógico que isso faz parte do debate também, mas ele não pode estar no foco principal do debate. O foco, eu tô andando o estado inteiro, quando eu falo de política próxima, é que eu gosto de estar nas cidades, que é onde as coisas acontecem, né? Para poder sentir o que a população está esperando da política. E hoje um cidadão, ele não está preocupado de quem gosta de quem, de misoginia. Tudo bem que isso faz parte das pautas, mas não é isso o principal. Ele quer saber se a estrada na frente da rodovia, na frente da cidade dele, vai ser consertada, se vão tapar esses buracos. Ele quer saber se a saúde, que ele está na fila guardando uma cirurgia de joelho, uma prótese, e não acontece. Então, eu gosto do trabalho, a praticidade. Quando eu vou nas cidades, além de prestar conta do mandato e falar do que a gente colocou de recurso, do que nós fizemos, do que nós temos, eu gosto de ouvir as necessidades e pegar o mandato para transformar essas necessidades em realidade. A gente consegue fazer tudo? Claro que não, Ricardo. Não, impossível. Mas você tem que tentar fazer. E muitas coisas são coisas pequenas. Pequenas para nós que estamos aqui no conforto de Campo Grande, na Sim. estrutura,

0: tribunas das casas legislativas, mas nós não precisamos ficar, podemos ficar presos nisso. Eu fico triste quando eu vejo essa situação.
1: Zanetti. Deputado, bom dia.
0: Bom dia.
1: O senhor acabou de falar em que as pessoas estão preocupadas com a rodovia na porta da sua casa, das suas propriedades, e o senhor tem a base e a origem em Bataguaçu e uma forte atuação ali no Vale do Ivinhema, né?
0: É isso.
1: E recentemente o governador Rida e o presidente Lula assinaram um empréstimo de 1 bilhão e pouco de reais para investimentos na infraestrutura do Vale do Ivinhema.
0: É a maioria.
1: O senhor pode dizer quais são esses investimentos? O que está previsto para ser prático agora,
0: verdade,
1: como o senhor falou?
0: É recapeamento daquela região ali, por exemplo, a 376, hoje é uma das piores rodovias do estado.
1: Sim.
0: Que é principalmente aquele trecho de Nova Andradina.
1: Ivinhema.
0: Tem também ali a MS-141, que também está em fase de recapeamento, mas vai concluir, mas principalmente a 376, de Nova Andradina até a Naurilândia. Mas o trecho principal é até a entrada de Porto Primavera e depois a 480, que é da 376 até a divisa com a usina hidrelétrica.
2: Previsão.
0: Aí vem a burocracia, né, Tony? Uma coisa é liberar o dinheiro, outra coisa é a licitação. Para ser bem objetivo para você, eu não acredito que essas obras iniciem esse ano. Para a gente não ficar enrolando.
1: Uhum.
0: Elas estão previstas, então vai fazer naquela região. Nós temos também obras para serem iniciadas, mas a partir do ano que vem, dentro da concessão do Caminhos da Celulose, que aí é outra região importante, que é MS-040, MS-338, BR-267. Que foi concessionada pelo estado, BR-262, Três Lagoas a Campo Grande, 267 de Bataguaçu a Nova Hora do Sul. Então, assim, tem muita coisa para acontecer, mas o tempo da política é diferente do tempo do cidadão.
1: Sim.
0: O cidadão vê a notícia dela e fala: amanhã começa a recapear aqui. Não, vai longe, tem muita coisa para acontecer.
2: E essas rodovias todas, elas vão ser com aquela sua lei para as
0: então,
2: laterais?
0: Na verdade, a lei são novas rodovias. Mas eu entendo que essas restaurações vão vir com estacionamento. Com área de estacionamento, área de escape dos dois lados. A lei que nós aprovamos, que já é lei, que foi sancionada, ela exige que os novos projetos, e aí já começaram, foi dado um prazo de vacância de 6 meses para o estado se organizar com os projetos que estavam em andamento, mas os novos projetos, nós vamos fiscalizar, claro, tem que ter acostamento de ambos os lados. Pode ser até de revestimento primário, de grama, mas tem que ter um espaço no escape.
1: Do escape. 7h33, nós estamos com o nosso entrevistado, deputado estadual, Pedro Caravina. O senhor tem uma trajetória forte na segurança pública como delegado, especialista na área de segurança. E qual hoje o principal desafio da segurança pública em Mato Grosso? Já que vimos aí, 500 e poucas viaturas vindo, os presídios sendo agora reforçados, isso é sinal de que a segurança pública tem que ser levada a sério.
0: Eu vou te contar uma coisa, Ricardo. Eu respondi pela delegacia regional quando eu era delegado em Bataguaçu. Eu estou na polícia desde os 19 anos. Fui investigador de polícia do estado de São Paulo e depois vim para cá para ser delegado. E aí eu fui regional. Uma época, aquelas coisas do PowerPoint, né? Joga lá o que nós vamos fazer para segurança, e depois chamou para ouvir todos os regionais, qual que era a ideia. Eu falei, qual que é o plano? Eu falei, o plano é polícia na rua. Não tem outro plano. É efetivo. Estrutura, claro, mas estrutura, o estado melhorou muito. Eu sou da época que você andava com um Golfe velho amarrado de arame. Os carros no interior, você não sabia que era viatura nova. Agora você tem viatura nova, você tem armamento, com o suprimento de fundos implantado no governo Reinaldo. As delegacias estão reformadinhas, os quartéis, os destacamentos. Então a estrutura melhorou muito. Hoje, com 3 anos, você troca a viatura. Antigamente ficava 10 anos com a viatura velha. Mas nós precisamos de mais efetivo. O governo sabe disso. Está fazendo concurso, não vai suprir o da Polícia Civil agora 400 vagas. Eu estou brigando por mais 400 para que seja feita a academia dos que estão aprovados. A Polícia Militar, ontem eu tive o Coronel Renato tratando de assuntos de município, já falou: nós precisamos de concurso da PM. Eu cito um exemplo claro, Tony, vocês devem lembrar. Quando foi criada as UPPs no Rio de Janeiro. O Rio de Janeiro é o case da criminalidade número 1 do Brasil. Caiu violentamente a criminalidade. Depois eles foram tirando o povo, fechando o PP, aí é interesse político, um rolo que a gente sabe que era o Rio. Mas quando instalou as UPPs no governo Cabral lá atrás, e foi o grande mote dele que fez ele se destacar a nível Brasil, caiu a criminalidade. Uhum. Não vai ter assalto, não vai ter homicídio na frente da polícia, gente. Então, se você tem uma viatura rodando um bairro de 10 mil pessoas aqui em Campo Grande, se você botar duas, vai cair. Se eu colocar três, vai cair. Quanto mais polícia ostensiva você coloca. E depois, lógico, a contratação de policiais civis também para fazer a investigação dos crimes que ocorrem, que é a função da polícia judiciária. Mas, efetivamente, a polícia ostensiva, na quantidade, na qualidade, bem treinada, ela vai reduzir a criminalidade. Então, quando fala de plano de ação,

0: na fronteira do crime organizado, plano antifacção. Põe gente lá, põe o exército, põe a Força Nacional, põe lá fazendo fiscalização para você ver se não reduz a quantidade de arma no Rio e São Paulo, se não reduz o tráfico de drogas. Então assim, não adianta inventar roda, precisa de investimento, dinheiro, priorizar o que é prioridade.
1: Zanetti, como que tá a relação da... Até pouco tempo atrás, o governador Rito tinha uma folga na Assembleia, era quase unânime. Hoje já apresenta uma bancada de oposição, com a oposição do deputado Catan, o PT indo para a oposição e tal. Está tranquilo, está favorável? Ou o governo tem tido dificuldade na Assembleia? O senhor é um deputado muito atuante.
0: Está muito favorável, né? Você tem aí quatro de oposições, entre os três deputados do PT e o João Henrique. O João Henrique está mais preocupado em fazer palanque, então os assuntos dele não fixam em necessidades da população. Fixa de discutir questões ideológicas, posicionamento do governo em alguns assuntos, tá mais com eu até brinco com ele, que tá mais no início, é palanque, né? Começou já o palanque eleitoral, mas na aprovação de projetos, no encaminhamento do dia a dia da Assembleia, tanto na CCJR, da qual eu sou presidente, como nas comissões do plenário, tá muito tranquilo, o governo tem aprovado tudo que ele quer, até as pautas estão bem tranquilas, não tem nada de novo nesse momento eleitoral, mais projetos mais simples, mas a liderança do governo tá muito tranquila.
2: O que o deputado Caravina conseguiu neste primeiro mandato e o que está faltando? Poxa vida, eu preciso de mais um mandato para me dar continuidade e conseguir isso para o Mato Grosso.
0: Eu tenho feito um trabalho de corpo a corpo, colocando emendas em áreas. Eu cuido muito dessa questão das emendas para que a emenda se transforme em resultado para a população. Isso é o básico nosso. Mas alguns assuntos eu estou muito próximo. Primeiro, saúde pública. Eu sei, Tony, que é possível transformar e melhorar a saúde pública do estado, dos municípios. Eu fiz isso como prefeito.
1: Sim.
0: E quando eu assumi o município, a saúde, a pesquisa de opinião mostrava que o principal problema da cidade era a saúde estourado.
1: Sim.
0: Quando eu terminei o mandato, ela passou a ser a quinta preocupação da população de Mato Grosso. Com investimentos, tá? Eu acho que o meu mandato ainda precisa trabalhar mais isso. Claro que isso não está na mão do legislativo, mas eu preciso contribuir para que a gente efetivamente leve a regionalização de verdade.
1: Uhum.
0: Nós não podemos mais continuar com ambulância terapia, bota o carro dentro da ambulância, manda para Campo Grande, aqui tá lotado, e aí lota aqui com um problema mais simples e deixa de fazer grandes cirurgias, a pessoa guardando UTI não tem vaga. Então nós precisamos fazer um trabalho, e aí eu acho que é um dever de todos.
1: Uhum.
0: O governo Riedel tem um planejamento, mas é um planejamento médio, longo prazo, e eu falo que saúde, você tem que trocar o pneu com o carro rodando, então é uma área que eu acho que ainda eu preciso auxiliar mais, preciso estar mais próximo. A segurança pública, que é outra área que a gente acompanha de perto, e eu tenho feito gestão nisso com os comandos, com a Sejusp, mas com o governo, da gente fazer uma e a gente não pode deixar entrar esse crime organizado, como começou a entrar na região leste, lá, região de Costa Rica, vocês vão acompanhar homicídios que não aconteciam naquela região. Então nós precisamos dessa situação da segurança pública. São dois assuntos que eu acho que a gente tem mais para entregar, que ainda tem mais para entregar. Principalmente essas duas áreas, e o municipalismo, os municípios, que a gente vem procurando auxiliar, mas eu acho também que dá para fazer mais.
1: São 7:39, deputado, nós estamos em rede, nós vamos rapidão aí para o intervalo e voltamos com a nossa entrevista do dia.
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4: 7h44.
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6: São 7h44. Nosso entrevistado hoje, deputado estadual Pedro Caravina. Rogério.
7: Deputado, o senhor acabou de falar de saúde, né? Com muita propriedade. E o governador do Rio tem avançado proposta de privatização da saúde no Mato Grosso Sul. O senhor é a favor?
8: Não é privatização, né? É um modelo de PPP que tem dado certo em vários locais. A PPP, eu disse isso num pronunciamento na Assembleia. PPP das rodovias. Você é a favor? Eu falei, sou. Desde que tem a fiscalização. O problema de você terceirizar uma parte do serviço não é esse o problema. Por exemplo, profissional regional, a proposta é da bata cinza ser encaminhada pro terceiro, que a bata cinza é a limpeza, é a alimentação, então, e a bata branca permaneceria com o Estado, que é a parte médica, enfermagem e tal. Não é o problema de você terceirizar. Agora, precisa fiscalizar. Porque o empresário, ele visa lucro. Então, ele vai querer utilizar essa parceria para ele ter lucro, né? Se for um empresário bem intencionado, ele vai fazer lucro, mas vai entregar prestar o serviço. Agora, se for um empresário mal intencionado, ele vai tentar aumentar o lucro dele. Aí que vem o papel da fiscalização, da agência reguladora, porque é igual privatização de rodovia. O modelo que está sendo feito agora, onde a manutenção vai ficar por conta da empresa por 10 anos, vai ser muito bom, porque ela vai fazer por exemplo, uma restauração boa, porque ela sabe que se ela não fizer boa e der buraco, ela vai gastar dobrado. Então, mas no modelo que é hoje, você precisa ter uma boa fiscalização. Eu tenho cobrado isso com relação ao Caminhos da Celulose, que é a concessionária que ganhou a 267, 262, 6040 e 338. O projeto é bom. Vai pedagiar? Vai. A população vai chear? Vai. Só que se você tiver uma rodovia com acostamento, com terceira faixa, em alguns pontos de duplicação e bem conservada, esse sentimento de gastar vai ser superado, como era no estado de São Paulo, que é pedagiado da divisa do estado lá de Bataguaçu até São Paulo, até o Rio de Janeiro. Então, assim, eu sou a favor desde que aquilo que está no contrato, que o contrato vem bonito, tudo que vai ser feito, tudo que vai ser, seja executado. Porque botar no papel e não acontecer, aí deve ser bom para a população, é ruim. Então, eu sou a favor desde que seja bem fiscalizado.
6: Muito bem, 7h47, já encerrando a entrevista, só para esclarecer os nossos, sempre eu faço isso, tá, deputado? É PPP, que é parceria pública-privado, tá? Quem tá te mandando um abraço aqui é o Natan, né? Meu deputado, tô aqui, né, ouvindo você.
8: É, parceiro.
6: Muito bem, deputado, os nossos microfones à sua disposição para suas considerações.
8: Bom, as considerações é dizer que eu quero reforçar o meu compromisso com o Mato Grosso do Sul, agradecer a oportunidade de estar aqui com vocês, e dentro de um resumo do que nós falamos, a gente deixar algumas mensagens, por exemplo, vocês falaram de mandato, eu falei de mandato próximo. Sim. Mandato que não chega na vida das pessoas não faz diferença. Então, mandato para fazer diferença tem que chegar na vida das pessoas. Recurso público tem que virar solução na vida das pessoas. Então, esse é o que a gente quer fazer, quer continuar trabalhando, quer continuar executando, continuar indo nas prefeituras, continuar falando com a classe política, mas principalmente estar próximo das pessoas, transformar a política em resultado. Então, é isso que a gente vai continuar trabalhando e defendendo. Senão, não vale a pena. Eu sempre falo ações que a gente fez como prefeito, que o executivo tem esse poder de fazer as entregas, e eu digo sempre o seguinte: se é bom para quem recebe, é muito melhor para quem faz. Então, a grande dádiva do poder público é você interferir positivamente na vida das pessoas.
9: Suas redes sociais.
8: Procura apresentar.
9: Como que as pessoas fazem para entrar em contato com o Caravina?
8: Ah, tá, sim. Caravina MS, facinho, entra lá. E é importante isso, né, Tony? Você lembrou, sim, bem. A gente acaba esquecendo. É uma forma do cidadão acompanhar o seu parlamentar. E agora, período de eleição, né, Tony? É. Eu acho que o cidadão que fala que vota errado, antigamente você podia votar errado. Porque vinha o cidadão com a fala mansa, fazia um belo discurso, falava um monte de coisa, você não tinha onde checar. Agora o cidadão eleitor, ele tem como ir lá nas redes, na vida, pesquisar e saber toda a vida pública e toda a vida privada do cidadão e poder escolher bem. Então, Caravina MS, acompanha o nosso trabalho, importante.
6: 7h49, deputado, muito obrigado aí pela tua presença. Agora ele vai para a comissão, uma das mais importantes, que é a Comissão de Constituição e Justiça. Vamos liberar ele.
8: Eu quero até pedir desculpas pela correria, mas é que hoje tem sessão da CCJ às 8 horas. Sim. A gente tem que abrir e concluir em 30 minutos, porque tem inauguração. Do estacionamento. Tem uma reunião com o Arthur Falsetti, que é o secretário de meio ambiente, que assumiu a secretaria, e depois nós temos a inauguração do estacionamento.
6: Muito bem. Bom, são 7h49, vamos para as ruas de Campo Grande, falar de trânsito ali na Rua Bahia com Afonso Pena. Quem tá lá é o Johnny Love. Fala, Johnny.
10: Bom dia, Jornal da Top, bom dia, Ricardo Ortiz, bom dia para toda a equipe aí do Jornal da Top, primeira edição, sempre prazerzaço estar falando com vocês. Olha, tô passando aqui na Afonso Pena com a Rua Bahia, na verdade subindo a Rua Bahia para cruzar com Afonso Pena. Para quem circula por aqui, eu acho que a maioria dos moradores já passaram por essa região aqui e sente essa dificuldade. Cara, você sobe, Ortiz, aí ouvintes, equipe da Jornal da Top, sobe a Bahia. Passou Afonso Pena, a Rua Bahia funila. Dos lados direito e esquerdo tem carro, né? Entendeu? E aí a funila, o que seriam três pistas, se tornam duas e vira uma loucura. Vocês já pararam para reparar isso aqui, para perceber isso daqui, gente? Né? Quando fizeram fizeram essa via aqui com via para ônibus, mas só que aí virou estacionamento do lado esquerdo, que é via para ônibus, e do lado direito tem sua faixa amarela, mas alguns estacionam e também tem estacionamento privado, e aí simplesmente o que seria para ser três vias viram duas. E aí o condutor não sabe o que fazer, rapaz. Não sabe o que fazer. Não sei se vocês estão compreendendo essa minha matemática. Não sei como que a administração de Campo Grande poderia resolver essa matemática, essa avenida aqui, que, sei lá, já virou até piada, sabe? Muito obrigado. Volto a qualquer momento com vocês aí. Valeu, Ortiz. 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
6: São 7h51, valeu, Johnny. Fala, Tony.
9: O Johnny Love, né? Johnny Love fez uma cobertura brilhante na festa do queijo.
6: Sim.
9: E nós acabamos descobrindo aí.
6: Trouxe o queijo.
9: Vem o queijo. Vem. Obrigado, Johnny, pela queijo.
6: Não nada, né?
9: E outra, descobrimos que o Johnny, rapaz, é um excelente repórter com o microfone e a câmera também. O homem é fera.
6: Muito bem. Olha só essa informação aqui chegando: a cheia do Pantanal durante o período de chuvas entre outubro de 2025 e março de 2026 ficou abaixo da média histórica. Dados da bacia do Alto Paraguai mostram que houve a recuperação parcial dos níveis dos rios, mas o volume ainda não foi o suficiente para recompor o déficit acumulado desde 2019, naquela seca, né? Aquelas queimadas. E segundo os dados, as chuvas nos últimos meses melhoraram a situação da bacia, mas não conseguiram restabelecer o padrão normal da cheia do Pantanal. Então, a cheia registra aí em 2026 foi abaixo do comportamento histórico do bioma.
9: Mas já tá de bom tamanho, né? Nós tivemos anos aí que choveu muito pouco. Por exemplo, agora, ou a região ali, por exemplo, de Aquidauana, onde eu tenho amigos que tem fazenda, choveu muito, o pasto está recuperado e eles acreditam que o inverno vai ser um inverno mais ameno para o gado, para os agricultores, né? O pessoal que cuida aí da lida do campo neste ano de 2026. Tá ruim, mas tá bom, né?
6: Tá ruim, mas tá bom. Mas olha só, falando de segurança pública, né? Já estávamos aqui com o deputado Caravino. Os deputados estaduais aprovaram por unanimidade a segunda discussão do projeto enviado pelo Tribunal de Justiça de Mato Grosso do Sul, que cria 150 cargos de analista judiciário. O texto segue para a redação final e depois para a sanção do governador Eduardo Riedel. A proposta é que o TJMS foi enviado à Assembleia Legislativa de Mato Grosso do Sul há pouco mais de um mês, em 7 de abril deste ano. E o período ocorreu em meio a uma determinação do Conselho Nacional de Justiça, Tony.
9: Muito importante, porque sem os técnicos os processos não andam.
6: Não anda.
9: Nós temos aqui a atuação do GAECO, da Polícia Civil, as investigações aqui no Estado, Ministério Público, só que quando muitas vezes chega no TJ, são muitos os volumes, né? Para ser analisados e com a contratação desses profissionais, vai ser de suma importância. Parabéns à Assembleia e parabéns ao TJ, que vai contar com uma equipe reforçada para poder analisar os processos aqui no Mato Grosso.
6: São 7h54 e olha só, para você que está em Chapadão do Sul, essa informação vem do Chapadão 360. Portanto, ontem começou uma forte nevoeiro lá em Chapadão e deixa a visibilidade baixa e reduzida em trechos aí, como a BR-060 em outras rodovias da região, e motoristas que seguiam viagem nas primeiras horas da manhã de ontem relataram dificuldade para enxergar a pista e precisaram diminuir a velocidade, né, durante o trajeto. E aí mostra esse registro. E aí a nossa atenção para você que está dirigindo agora e ouvindo a Top FM através da rede Top FM no estado de Mato Grosso do Sul: tome muito cuidado. Nevoeiro, este frio traz, e aí pode acontecer algo inesperado. Então, reforçar este aviso aí.
9: Todo cuidado é pouco nas rodovias do Mato Grosso.
6: Muito bem, 7h55, vamos ao esporte.
9: Vai, Mengo.
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11: Você vai falar do Flamengo?
6: É 7h55, Marcelo Cará.
12: Tá insustentável trabalhar aqui com todo do lado, viu?
11: É bullying?
12: É todo dia Flamengo, cara, tem que ouvir ele falar.
6: É uma lavagem cerebral, hein?
12: São Paulo foi bem mal, né?
11: Foi bem mal de novo? Né?
12: Jogando em casa, ganhou de 1-0, deixou empatar. Foi 1-1 o jogo.
11: Foi no Morumba?
12: Foi no Morumba, cara.
11: Milionários?
12: Milionários.
11: É que o time é milionário demais.
12: O São Paulo tá paupérrimo, viu? Essa é a verdade.
11: Tem chance de classificar, tá indo bem.
12: Mas vamos falar. Eu falei que ia começar de Sul-Americana, mas já que você falou mal do meu São Paulo, eu vou falar da Libertadores. Vamos começar, vai lá.
11: Vamos lá.
12: Ontem tivemos Coquimbo Unido 3, Tolima 0.

0: Fluminense também, 2-1 em cima do Bolívar. Rosário Central, 4-0 na Universidade Central de Venezuela. Santa Fé 2, Platense 1. Always Red 1, Mirassol 2. E com um jogador a menos, hein?
1: Ah, Mirassol tá reencardido.
0: Jogador a menos.
1: Tá classificado.
0: Boca Juniors 1, Cruzeiro 1. Aí, Abner, você queria saber, ó? Só que o Cruzeiro teve um jogador expulso também, viu, Ricardo? Independiente del Valle 4, Libertad 1. E hoje nós teremos Nacional Universitário, Palmeiras e Cerro Porteño. Olha, jogão, hein? Nosso vizinho, né? Nosso vizinho aqui.
1: Vai ser onde o jogo?
0: Vai ser aqui, é, no Brasil. É. Lá no Parque Antártica, né?
2: Lá no Nubank Arena.
0: Agora, os palmeirenses e os flamenguistas estão gastando, hein?
1: O Flamengo tem estádio agora?
0: É estádio?
2: Nubank é estádio.
3: E na Série A, inclusive na Série A, o Flamengo tá liderando lá, né?
0: Calma, Tony, não vou chegar lá.
1: Três pontos atrás do Palmeiras.
0: Olha a cara do Tony. Ele deu de Quito, Lanús, e agora?
1: Flamengo e?
0: Flamengo e Estudiantes.
1: Jogão,
0: Estudiantes de La Plata, não é?
1: Vai ser tranquilo, os caras nem são formados ainda, né? São estudantes.
0: São estudantes. Júnior e Sport Cristal, Cusco, Independiente Medellín. Amanhã a gente fala o resto.
1: Muito bem.
0: Beleza? E agora vamos de Sul-Americana. A gente fala Sul-Americana, mas na verdade é Sul-Americana, né? Na hora que ele tentar resolver aqui, eu falo. Aí, abriu. 4-1 pro Torque em cima do Deportivo Riestra. Audax Italiano 2, Barraca Central 0. São Paulo 1, Milionários 1. Vou até pular
1: baixo. Perdeu, tá bom.
0: Não, mas em casa não pode, pô. Tava ganhando. América de Cali 1, Tigre 1. Deportivo Cuenca 2. Deportivo Recoleta 2. Amanhã nós falaremos mais de futebol. Teremos os resultados de hoje e quem irá jogar amanhã.
1: Mas parece aí que falando da seleção, parece que o Neymar já teve uma lesão aí, né? Já ficou em dúvida.
0: A coxa. Exatamente.
2: O Neymar, com a convocação, ganhou 30 milhões em meia hora.
1: Em meia hora ganhou 30 milhões.
2: Só pelo fato dele ser sido convocado, ele disparou 3 anúncios de anunciantes dele no Instagram dele e teve tanto acesso que rendeu essa remuneração.
1: Tudo é comércio.
0: É o tipo do jogador que não precisa mais jogar bola. Ele ganha parado.
1: Ele indo pra Copa e ficando sentadinho no banco lá, ele tá faturando muito, né?
0: Tomara que seja um bom conselheiro, né? Dos outros jogadores.
3: Marcelo, tem notícias aí do Palmeiras que o Danilo parece que tá vindo, né?
1: O Botafogo até já retirou, né? O jogador, né?
0: E parece também.
2: É o melhor meio campo.
0: O Casemiro, ele se despediu do Arsenal. E parece que o São Paulo parece que vai trazer ele de volta também. Então tá um zum zum zum. Vai ser muito bom pro São
2: Paulo. Hoje é o melhor meio campo brasileiro, né?
0: Com certeza.
2: Da seleção.
1: Cria
2: do Palmeiras,
1: Flamengo e Palmeiras. Maracanã lotado, 70 mil torcedores.
3: Muito bem, esse timaço aqui de comunicadores, jornalistas, esportistas, e trazendo a informação pra você. Tem mais no Jornal da Top na segunda edição. Logo mais o Rogério, agradecendo aqui pela tua participação. O Tony, a Mirtes vão trazer também o Marcelo, trazendo informações aí logo mais ao meio-dia pra você ficar atualizado aqui na Top FM. Fique agora com a Manhã da Top, com as comunicações belíssimas, né? De todos os nossos municípios. Abraço, Mato Grosso do Sul, e eu quero encerrar com o seguinte pensamento. Você enxerga lá na frente as coisas que acontecem hoje. Projete, foque o que você vai fazer agora, porque o seu futuro está construindo neste momento. Vai lá e brilhe.
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1: Vai, Mingo. Coisa dessa.
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16: 8:05.
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0: Top, 8:05 por aqui, minha gente, que delícia, uma quarta-feira linda, hoje tá menos frio que ontem, né, tá gostosinho, tá um clima bem legal, bem bacana, pra você participar dos sorteios aqui da Rede Top, também você pode mandar aí o seu nome e telefone, 996114048, hoje 20 de maio, dia, sabe de quê? Dia Mundial das Abelhas. É, e as abelhas têm suma importância aí na nossa vida, viu? Vou falar bem a realidade pra você. Hoje também é o dia de comissário de menores, dia mundial da metrologia, dia do pedagogo. Parabéns pra todos os pedagogos, pedagogas que trabalham aí para a criançada, né? Dia da língua nacional amanhã, né? Esse é amanhã, não é hoje. Tá bom, Fabi? Vamos lá. Acorda, menina. Vamos que vamos! Começando a nossa programação com muita gratidão no coração, como eu costumo dizer, quem agradece costuma receber boas recompensas, né? É, a gratidão abre portas, né, meus amores? Então, assim, seja grato onde quer que você esteja, por tudo que você tem, e que Papai do Céu te abençoe grandemente na sua caminhada, nos seus sonhos, na sua vontade de crescer, em tudo que você quiser, tá bom? Eu desejo a você um dia cheio de emoção, cheio de gratidão, cheio de positividade, e que você possa, ó, realizar os seus sonhos, viu? É o que eu desejo pra você. Bom dia pra turminha do agro também, a turminha das fazendas, das chácaras, bom dia. A galera dos bairros daqui na nossa cidade. A turminha de São Gabriel do Oeste, cidade, ó, do meu coração. Beijo pra vocês aí, bom dia, bom trabalho. Bom trabalho também pra toda a equipe, toda a galera aí do centro de Camapuã, a galera do comércio. Que Papai do Céu abençoe as vendas, abençoe a caminhada de vocês. 8:07 na Top, eu vou começar meio retrô hoje, hein? Afinal, garotas, elas só querem se divertir, entendeu? 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

0: Artista na Top 8, 18 por aqui, Cristiano Araújo, Caso Indefinido, bom dia. Claudinei Barbosa tá na escuta. Fabi manda a música Amor Absoluto, com Daniel. É Claudinei, parece pra todos que estão curtindo a Top. Obrigada pelo carinho, viu? Excelente manhã pra você. Fala comigo.
1: Ô, Fabi, bom dia.
0: Bom dia.
1: Mandando música pra nós, Moteus aí.
0: Ginigeno, né?
1: Do corpo.
0: A turminha aqui, da pontinha do coxo.
1: Seu fato, todo dia eu tô ouvindo aqui.
0: Sério? Tem que mandar mais áudio, viu? Mais vezes aí pra mim. Obrigada pelo carinho. É, pela audiência, turminha da pontinha do coxo. Adão, aquele abraço, viu? Obrigada pelo carinho mais uma vez. Gente, só música boa rolando no nosso Manhã da Top. Bom dia pra Eliana no Marrocos também, pediu a música É Por Você Que Canto, né, minha linda? Excelente manhã pra você. A dona Helena Alves pediu Semente do Amor. Eita, que essa é pedrada na canela. Semente do Amor é Lady Laura, né? É, é top. Beijo no seu coração, minha linda. Obrigada pela audiência, pela companhia aqui comigo. Ainda bem que vocês não me deixam sozinha, né? Muita música boa rolando por aqui. Sua participação que é mais que especial. Mas tem essa aqui que eu não posso deixar de tocar. Sabe qual que é? Ó. Não mexe nas minhas gavetas, entendeu? Deixa minha gaveta quietinha aí, que eu sou ciumenta demais.

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6: 8:24.

0: de chorar.
1: É pior. Bem pior.
2: Tô feliz com a Top 8:36 por aqui. Que delícia, que delícia estar com você aqui. Solange, Deus leu que se apagou, menina. Olha, eu sou curiosa de um tanto. Faz isso não, paixão.
1: Eu tô, miserável.

0: Excelente manhã pra você, minha lindeza. Obrigada pelo carinho de sempre com a Rede Top, tá bom? Olha só, Poli Garcia chegando por aqui, minha linda, maravilhosa. Poli, isso aí, ó, é só como dizia minha avó, é só um pedacinho do que está por vir, tá? Tem muita coisa boa aí pro Dia dos Namorados que eu estou planejando aqui junto com a galera, junto com os parceiros Rede Top FM também, né? Nossos colegas comerciantes. Tem muitos prêmios, muitas coisas legais aí pro Dia dos Namorados. Pra quem tá namorado, beleza. Pra quem não tem, avisa onde vai ser o churrasco dos solteiros, viu? Eu não vou não, mas manda um brinde. Vambora, vambora. Fabi, bom dia, tudo bem? Um abraço pro pessoal aqui da Concremac pedindo a música do Teodoro Sampaio. Aqui pra ela, uau. Essa música aí é pauleira, não é não?
1: Sentou, miserável.
0: Aqui pra ela. Minha mulher diz que eu vou pro boteco, bebo até encher o caneco, né? Chego dando os petelecos, gritando, quebrando os trecos. Chama o galo de marreco. É mentira? É mentira não? Ó, já tá chegando Copa do Mundo, tá chegando também São João, né? É mentira ou não é?
2: Você tá mentindo que eu sei. Você tá mentindo.
0: Eu?
2: Você tá mentindo.
0: Eu jamais. Quem tá mentindo é a galera lá da Concremac. Brincadeira. Eles que estão falando, ó, aqui pra ela. Muito bom, muito bom, muito bom. Marilda, Mari maravilhosa. Bom dia, gatona.
3: Bom dia. Aqui é a Marilda Fernanda Pereira. Passa pra mim, Renê Raí, qualquer.
0: Ai, tava demorando.
3: Um ótimo dia.
0: Tava demorando. Falta eu, mas não falta Renan e Raí nessa emissora, viu? Eu pensei que o Raí ia de arrasta. Não que eu esteja desejando que ele vá de arrasta. Mas tava internado, malemá, malamalana.
4: Problema! Olha o problema aí!
0: E não é que o homem já ganhou alta e tá é bom? Rapaz do céu, o coração chega a errar as batidas na hora dessa.
1: Surtou, miserável.
0: E vocês sabem, né? Quem tem amor distante chora, suspira e padece. Aproveita que eu tô romântica hoje. Deixa eu mandar beijo aqui. Maria Edilânia. Eita, que nome diferente. Bom dia, minha gatona. Ela tá pedindo aqui pra participar do sorteio dos namorados. Galera, ó. A gente vai começar na próxima semana já o sorteio dos namorados. Na próxima, DJ? Não, na outra, né? Ah, eu sou assim, eu sou apressada. Não dá pra ser logo, não? Não?
2: Pode não.
0: Larga de ser ruim, só uma vezinha só.
2: Pode não.
0: É, você é ruim pra mim, né?
5: Aqui o sistema é bruto.
0: Não quero nem saber, não quero nem saber. Deixa eu mandar beijo. Fabi, bom dia, tudo bem? Toca pra mim, Marília Mendonça. Esqueça-me se for capaz. Esqueça-me se for capaz. Ah, vai lembrar de mim. Se não for por amor, é por ódio mesmo. Mas que vai lembrar, vai. A gente chega pra fazer história, não é pra escrever um poema.
1: Muito miserável.
0: Eita, que lasqueira, né? Brincadeirinha, gente. Brincadeirinha.
4: Problema! Olha o problema aí!
0: Deus é mais, eu não quero confusão pro meu lado.
2: Aí é feio, eu conheço.
0: Você não conhece, não é feio, não. Larga de falar da vida dos outros, viu? Seu DJzinho. Já mando você passar no RH, tá?
6: Tô fora!
0: Mas vai mesmo. Deixa eu mandar beijo aqui pra essa turminha. Lincoln tá... Olha, gente, tá na faxina, Lincoln. Que isso, meu filho?
7: Que isso, meu filho? Calma.
0: Olha, me chame pra qualquer coisa, menos pra isso aí, que eu não posso. Gripá-lo-ei. Gripá-lo-ei e não poderei estar presente no momento. 8h40 na Top, melhor descer, né? Senão o Tony Ueno pega nós, né? Socorro, Deus! 8h41 por aqui, já tem mais sucessos. Aquela que você gosta de curtir, pede aí. 99611-4048. Já eu tô de volta.

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5: 8:43.
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0: 9:55, Teodoro Sampaio aqui pra ela. Essa música é um burburinho, né? Tem as participações dessa galera. Cleonice, bom dia. Toca a música da Alana Tavares. Pode ser Coração Vagabundo, gata? Que é a mais pedida da Alana, né? Então a gente encaixa Coração Vagabundo pra você curtir, Cleonice. Obrigada pela participação, pela audiência com a Top. Ela, Fabi, vamos passar roupa? Não. Eu não quero passar roupa, porque eu não dou conta. Eu não dou conta. Da última vez que eu tentei, eu queimei a camiseta do ex-marido. Então, assim, não consigo, não posso.
1: Pode não.
0: Eliana do Marrocos, minha linda, participando do sorteio também. Obrigada pela audiência. Silvana pediu Boate Azul. A Amadinha pegou pesado, hein? 8:56 na Top. Coração Vagabundo por aqui, viu?

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0: tô na top, Ana Castela.
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0: Brincadeira mais amada do nosso Brasilzão, né? Linda essa maravilhosa, linda de bonita. Ana Castela fazendo muito sucesso.
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0: Tá bom, e a top também, né? A top também. Gente, olha só, é o seguinte, estou recebendo a professora Lisandra lá da escola Ernesto Solon Borges e uma galera aqui no estúdio da Top, viu? Eles vieram conhecer a rádio para o projeto Vozes na Escola. A Thalita também, professora, está aqui com a gente e vamos conversar um pouquinho com elas, né? Bom dia, Lisandra, seja bem-vinda aos estúdios da Rede Top FM.
3: Bom dia, é um prazer estar aqui com vocês, trazendo a turma aqui com o projeto da escola.
0: Maravilha! Vozes na Escola é o nome do projeto?
3: Isso. Esse projeto a gente criou com o intuito de trabalhar a produção de texto.
0: Sim.
3: E eu e a professora, que é auxiliar da sala de aula, junto com a turma, para desenvolver essa atividade, nós criamos um jornal da escola.
0: Que legal! Bacana! Bom dia, Thalita! Seja bem-vinda aos estúdios da Top. Como que tá a emoção desse projeto maravilhoso? Os olhinhos das crianças tinham que ver, viu? Daqui a pouquinho eu vou pedir pra eles dar um grito aí, só pra galera escutar o tanto de crianças que tem no estúdio da Top. Bom dia, Thalita.
4: Bom dia, Fabi, bom dia, pessoal. Olha, primeiramente eu quero agradecer, tá? Por você tá entrando, participando nesse projeto com a gente, tá? Proporcionando essas crianças.
0: Honra.
4: Você precisa de ver a alegria desses meninos, o entusiasmo deles aqui atrás.
0: Estão acanhados, tá? Alguns acanhados, outros doidos pra falar. Quem tá afim de falar, levanta a mão aí. Agora dá um grito, só pra me escutar. Eita lasqueira!
3: É guri com força!
0: É guri com força, gente! Abaixei o microfone aqui, viu?

0: pessoal de casa deve ter ficado surdo, né? Não. Com certeza. Mas é uma honra receber toda essa galera, viu, Thalita, Lisandra? Parabéns a vocês pelo projeto. Eu acho que é de suma importância levar conhecimento às crianças no âmbito de vozes na escola, no âmbito de conhecimento de informação. E o jornal é pra isso, né?
1: Sim.
0: É pra trazer informação, é pra deixar a criançada antenada nas novidades, mas também tirar algumas curiosidades do mundo profissional lá fora, do mundo lá fora, que eles ainda não viram, né? Então é uma honra a Rede Top FM participar desse projeto, mostrando aí como funciona uma rádio pra essa turminha toda.
1: Então, o jornal, ele vai ter várias abordagens.
0: Certo.
1: Nós vamos colocar notícias, entrevistas, notícias da escola.
0: Entretenimento.
1: Tirinhas.
0: Receitas. O que seria tirinhas?
2: Tirinhas é uma história em quadrinho curtas, no caso, né?
0: Que legal.
2: Só que daí essas tirinhas, no caso, a gente vai estar trabalhando na escola.
0: Uhum.
2: A gente tem as aulas, como é que eu posso dizer assim, comemorativa, datas importantes do mês.
0: Entendi. Aí, tipo, então, um calendário.
2: Isso. Aí nas tirinhas, as crianças vão estar trabalhando isso.
0: São curiosidades, né, Thalita?
2: Igual esse mês. Esse mês, que é o início do nosso jornal, a gente está trabalhando o Maio Amarelo, né? Que é sobre o abuso infantil.
0: Aí, Maio Laranja.
2: Maio Laranja, perdão. É sobre o abuso infantil. E as crianças produziram a tirinha referente a esse assunto, né?
0: Ai, que legal!
2: Tudo no jornal é produzido por elas, desde as pesquisas de
0: receita. Pelas crianças. Esse jornal, ele será impresso, ele será digital?
1: Sim.
0: Como funciona?
1: Ele será impresso e nós vamos distribuir entre as escolas, entre as secretarias, para eles terem esse acesso.
0: Ah, entendi. Daqui a pouquinho nós vamos falar com algumas crianças também, né? Que eles vão falar aqui sobre o projeto, algumas dúvidas e perguntas sobre a rádio também. Só preciso do nomezinho deles aqui para eu já anunciar daqui a pouquinho. Olha, o projeto é lindo, a iniciativa é maravilhosa. A Escola Ernesto está à frente aí, né? A gente sabe, no quesito conhecimento, não desmerecendo as outras escolas, mas assim, a gente percebe o carinho, a dedicação de toda a escola em si, em levar o conhecimento, em tratar com carinho cada aluno, é de suma importância. Tô vendo alguém fofocando aí, o de boné. Ele tá só na mímica ali atrás, gente.
1: Uhum. E assim, sair um pouco da rotina também, né?
0: Exato, sair um pouco da rotina, diversificar. Isso é importante, né?
1: Uhum.
0: Muito legal mesmo. A sala de vocês está de parabéns. Esse jornal será trabalhado somente pela sala de vocês? Ou será um âmbito mais também para as outras salas? Vai se estender às outras salas?
2: Então, o quinto ano agora é o último ano deles no município, né?
0: Uhum.
2: Aí conversado com a professora.
0: Eles vão para o
2: estado ano que vem.
0: É despedida, hein, galerinha?
2: É. E eles vão despedir, com certeza, com chave de ouro, né? Dando início.
0: Claro.
2: Né? Esse projeto do jornal.
0: Uhum.
2: A ideia é que para os próximos anos isso perpetue, né?
0: Claro.
2: Mas inicialmente o quinto ano está sendo responsável para dar esse pontapé.
1: Sim,
2: e fechar
1: passo.
2: Com chave de ouro
1: o
2: ano letivo deles de 2026 na sala de aula.
0: Legal, legal. Maravilha. Olha, eu quero receber
1: um
0: demonstrativo.
1: Com certeza.
0: Demonstrativo desse jornal, viu? Pelo amor de Cristo. Pra eu mostrar aqui pra turminha da Top também, viu? Daqui a pouquinho nós vamos falar, gente. Vou tocar uma música aqui pra dar tempo, viu, meninas? Tem algo a mais que vocês queiram falar? Daqui a pouco tem a festa junina da Ernesto também, né?
1: Vai ter.
0: Fiquei
1: festa
0: sabendo.
1: Junina.
0: E, inclusive, viu, pessoal de casa? Estamos recebendo doações aí pra nossa festa junina, viu? E também pras demais situações que a Escola Ernesto está fazendo. Fiquei sabendo que vai haver um carreteiro também.
2: É, outro
0: me contaram,
2: projeto
0: passarinho
2: que a gente
0: me contou.
2: Tem na escola, é o projeto JEP. Esse ano, o quinto ano ficou responsável pelo comidas regionais e a gente vai fazer um carreteiro bem ajeitado pra nossa festa junina.
0: E tá, quem tá em casa então pode estar levando as doações na Escola Ernesto, tanto pra festa junina já, tanto pra também a feirinha do JEP, como que funciona?
2: A gente vai colocar
0: o que vocês estão mais precisando lá na escola de doações, pra gente dar um up aqui e convidar a galera de casa, os nossos queridos parceiros comerciantes também, a entrar junto aí e ajudar a turminha. não vale fofocar. Eu vou desligar o microfone pra vocês fofocar, tá? Gente, enquanto elas conversam ali, enquanto elas conversam ali, eu quero mandar um alô especial pro Alexandre. O Alexandre lá do bairro Belo Horizonte, ele tá pedindo a música aí do Jean e Giovanni. Último amor, é pedrada na canela, vocês já sabem que é sofrência. E já já a gente vai tocar essa também. A Suzana Alves ligadinha com a gente. Obrigada pelo carinho, Su. Claro que eu vou tocar o seu sucesso. Olha, a nossa querida Heloísa e Leugênia, assentamento Itaqui, São Gabriel do Oeste, aquele abraço, viu? Obrigada pelo carinho aí na Rede Top FM. Já decidiram, meninas? Liguei já. Ah, sim. Daqui a pouquinho vamos falar com as crianças, viu? Aí, Ilana, que nome diferente! Ilana, Samila Maria Clara e Fagner, são esses? Eles vão falar sobre o jornal Vozes na Escola, viu? Tá, olha só, quem quiser aí participar das doações, viu, gente, pra escola, pra fazer a festa junina e também pro carreteiro da comida regional, que também é muito interessante, que é cultural isso, né, meninas? Levar aí as comidas típicas do nosso município pra escola, pras crianças conhecerem. Então vai ser super legal.
1: O projeto JEP é o projeto Jovem Empreendedor.
0: Uhum.
1: Então, a turma do quinto ano, ela trabalha sobre as comidas regionais da nossa cidade. Então,
0: certo.
1: O que mais aborda aqui a nossa cidade seria o carreteiro, né?
0: É verdade.
1: Então, por isso que a gente pensou em fazer o carreteiro para a festa junina.
0: E eles vão participar ajudando?
3: Vão participar ajudando.
0: Que legal!
3: Na produção, tá a barraca lá, montar, fazer o arroz, desde o processo de compra, de escolha, de
0: decoração,
3: tudo.
1: Produção, de venda, de entrega, tudo envolvendo eles.
0: Literalmente, mão na massa.
3: Mão na massa, porque
0: que legal.
3: O quinto ano não brinca, não.
0: Tô vendo que eles estão firmes, viu, gente? Vou tocar uma musiquinha aqui para as professoras ajeitarem as crianças que vão falar no ar, né? A Ilana, a Samila, a Maria Clara e o Fagner. É isso? Não tem nome de cantor, gente, o menino. É sério? Voz é nome de cantor. Vamos, enquanto isso, curtir o sucesso aqui da nossa ouvinte que pediu. Deixa eu verificar qual foi aqui, que eu já esqueci, que a memória está curtíssima, que nem coice de pulga, viu? Minha memória está curta. A Suzana pediu pra eu escolher Amada do Meu Coração. Se você deixar eu escolher essa canção, vai sofrer todo mundo nessa bagaça. Ninguém vai sofrer sozinho, viu? Vou tocar o sucesso do Alexandre, Meu Último Amor. Uau, Alexandre do céu, onde você vai com essa moda, viu? Excelente manhã pra você aí, querido, e toda a galera aí do bairro Belo Horizonte. Meu Último Amor é o nome da canção? Lá vai, então. Música.

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7: Tô feliz, tô na Top. 9:41, de volta com essa turminha que eu amo de paixão, turminha de casa, né? A turminha do comércio também e a turminha da Escola Ernesto, que está aqui na Top FM hoje pra conversar com a gente, né? Pra falar sobre o projeto Vozes na Escola. E temos aqui, deixa eu falar bom dia um por um aqui pra não confundir, né? Eles têm perguntas também sobre a rádio e nós vamos sanar essas dúvidas aqui, tá bom? Ó, bom dia pra Ilana.
8: Bom dia.
7: Bom dia, Ilana. Tudo bem com você?
8: Sim.
7: Tá feliz?
8: Sim.
7: Então tá na Top. Quais são as dúvidas e perguntas que você tem aí, Ilana?
8: A primeira pergunta é: o que vocês divulgam aqui?
7: Várias propagandas. Divulgamos propagandas de loja, para você saber o que que tem na loja, para você comprar, para sua mãe comprar, entendeu? Divulgamos também oferta de emprego, às vezes alguma pessoa está procurando emprego, né? Tá naquela situação difícil, a rádio também dá essa forcinha, vai lá e divulga qual que é a vaga, qual que é a área que está em aberto, qual que é o emprego que a pessoa precisa, né? Se tiver alguma vaga, a gente também ajuda a conseguir. E também divulgamos, caso você tá andando na rua, perdeu a carteira, perdeu o celular, a gente divulga. Se alguém achar, entrega pro dono. É assim que funciona aqui as divulgações da emissora, certo?
8: Certo.
7: Compreendeu?
8: Sim.
7: Então tá bom. Agora vamos falar com a Samila. Samila.
9: Bom dia.
7: Bom dia, Samila. Seja bem-vinda. Não entendi nada. É Débora?
9: Isadora.
7: E por que que tá Samila aqui? Misericórdia, gente. Não confunde a locutora, que locutor já começa com louco, não é à toa. Então é Isadora. Correção, né, Isadora? Qual que é a dúvida que você tem? Qual que é a pergunta que você tem pra turminha da Top?
9: O que vocês fazem na rádio?
7: Ó, a gente faz locução, a gente vende propaganda, a gente atende o cliente, sabe as lojas que tem lá no centro? Então a gente vai lá, descobre o que é que eles estão vendendo, quais são as promoções, vem aqui, monta uma propaganda e leva pro pessoal de casa, que é aquilo que você ouve, aquela propaganda que você ouve lá na sua casa, enquanto sua mãe tá fazendo almoço, a Rede Top FM divulgando as promoções do comércio em Camapuã. Fechou? Agora é Maria Clara. Maria Clara, bom dia, querida, seja bem-vinda aos estúdios da Top.
10: Oi, bom dia.
7: Tudo bem?
10: Tudo.
7: Tá feliz?
10: Tô.
7: Maravilha. Qual que é a pergunta que você tem pra Fabi?
10: Como surgiu a rádio?
7: A rádio surgiu através de uma concessão, né? Que entra toda a documentação no Ministério das Comunicações e aí é feita essa concessão, aí é deliberada essa concessão para o dono, para o solicitante, e daí a rádio sai do papel e vem para a construção do prédio, vem para a montagem dos equipamentos e por último chega no som, chega no transmissor, tudo certinho, que chega na casa de vocês através da frequência. Qual que é a frequência? 90.9.
8: Eu tenho outra pergunta.
7: Outra dúvida?
8: Uhum.
7: Então me conta.
8: Em que ano surgiu a rádio?
7: Em 2005. A rádio vai fazer 21 aninhos aqui em Camapuã.
8: Tá bom, obrigado.
7: Por nada, meu amor. O próximo é o Fagner.
6: Eu nem mandei um beijo pra minha avó.
7: Pode mandar um beijo pra sua avó. Senta aí e manda. Fala em pé mesmo. Qual que é o nome da sua avó, Maria Clara?
8: É Buga, eu quero mandar um beijo pra ela.
7: Beijo pra vó Buga aí, viu?
8: Beijo.
7: Oh, meu Deus, que animação que vocês estão, hein? Vamos lá. Agora é o Fagner, né?
11: Sim.
7: Bom dia, Fagner.
11: Bom dia.
7: Seja bem-vindo aos estúdios da Top. Tem alguma dúvida, alguma pergunta?
11: Eu gostaria de perguntar, quem que grava as propagandas da Top?
7: Quem grava as propagandas da Top é o Felipe, lá do Paraná. A gente manda o texto e ele grava e manda pra gente, com várias vozes, vozes do país inteiro. E isso é muito importante, porque vocês estão aí com o jornal Vozes na Escola. Que legal a sua pergunta, parabéns. Quem será o próximo agora, Fagner? Isabelle. Não é Isabelle, não? Se ajeita aí, gente. É muita criança, gente. O pessoal de casa, vocês não conseguem ver. Mas, olha, é muita criança. Vou até pedir pra eles dar um oi aí. Dá um oi em conjunto aí, a galera. Fala alto. Oi.
12: Oi!
7: Todo mundo junto. Vocês estão calados com medo de quê?
12: Oi!
7: É muito guri, viu? Quem eu vou receber agora é... Quem é? Thalitinha. Isabelle. Bom dia, Isabelle. Seja bem-vinda aos estúdios da Top.
13: Oi, bom dia.
7: Tá feliz?
13: Sim, muito.
7: Que legal. Você tem dúvida, tem pergunta pra fazer?
13: Tenho sim.
7: Vai lá, manda brasa.
13: A pergunta é, qual é o nome da pessoa que criou a rádio? Quem teve a ideia da rádio pra criar, sabe?
7: Ah, que foi o fundador da Top FM, isso, da 90.9, porque a rádio, ela iniciou com o nome de Araraúna. E o fundador dela foi o senhor Hélio de Azevedo. Depois passou a ser Nossa FM, no comando de Márcio Azevedo, que é filho do seu Hélio Azevedo. E hoje a rádio está arrendada para o Antônio Eno, que é o dono da Ranking Pesquisas. Respondido?
13: Sim. Ah, eu queria falar um bom dia pra minha família que tá me ouvindo.
7: Fala aí o nome da sua mãe.
13: O nome da minha mãe é Natiele.
7: E a sua vovó?
13: Cleonice. E também tem outra avó que é a Zeila.
7: Legal. Beijo pra toda essa galera. Olha, Isa, minha neta linda. Cleonice, ouvinte da rádio. Beijo, Cleonice. Tá vendo só onde chegou a sua neta? Quem é próximo? Deixa eu ver. Obrigada, viu, Isabelle? Beijo no seu coração.
13: Obrigada.
7: Samila, bom dia, querida.
14: Bom dia.
7: Seja bem-vinda aos estúdios da Top. Tem pergunta, Samila?
14: Sim.
7: Vamos lá.
14: Como surgiu o nome da rádio?
7: O nome da rádio já mudou umas 3 vezes, como eu mencionei anteriormente, né? Foi Araraúna, depois foi Nossa FM e agora é Top FM. Quem escolheu o nome da Top FM é o Antônio Eno, que é o diretor da emissora.
14: Outra pergunta, quantas pessoas trabalham aqui na rádio?
7: Aqui na Top, em Camapuã, Fabi Elisiário, Santiago e Gilmar de Oliveira. Nossa equipe está reduzida, estamos em 4 pessoas, mas a Top tem mais de 30 funcionários em outras emissoras, porque a Top FM, ela tem em Campo Grande, em Caracol, em Iviema, Glória de Dourados, é muitas cidades que a Top FM tem aí emissoras. Samila, respondido?
14: Eu quero fazer outra pergunta.
7: Ela tem um monte de pergunta, gente!
14: Sim, e em que ano que a rádio foi fundada que tudo aconteceu?
7: Eu respondi isso anteriormente já, em 2005!
14: Como todas as meninas falaram, eu queria mandar um beijo pra minha mãe e pro meu pai.
7: Fica à vontade.
14: Beijo, mãe, te amo.
7: Como é o nome da mãe, criatura?
14: Ah, é Lúcia.
7: E o pai?
6: O Divino Bento.
7: Tá certo.
6: Beijo, te amo.
7: Linda, maravilhosa. Beijo no seu coração, viu? Gente, olha, pra todo mundo ter aquela sensação de falar oi e mandar um bom dia pro pessoal de casa, vamos passando um por uma das crianças pelo microfone, falando o nome, falando bom dia e mandando um alôzinho bem breve pra gente encerrar a nossa entrevista Vozes na Escola. Vamos lá. Como é o nome? Bom dia, Juan. Bom dia. Gente, eles estão tão bonitinhos, eles estão todos de crachá. Muito certinho, lindos, maravilhosos. Bom dia, Juan. Próximo. Bom dia, qual o seu nome?
15: John.
7: John, bom dia. Tá contente com o projeto Vozes na Escola?
15: Sim.
7: Tá certo. Próximo. Bom dia, qual
16: Oi,
7: seu nome?
16: Dia. Meu nome é Débora.
7: Débora, tá feliz com o projeto?
16: Muito.
7: Legal. Próximo. Bom dia.
17: Bom dia.
7: Qual seu nome?
17: Natan.
7: Natan, tá contente, tá feliz com o projeto?
17: Sim.
7: Que legal. Próximo. Eita, que trocou as cabeças aqui, gente. Vocês tinham que ver. O microfone foi parar lá embaixo. Bom dia, queridão. Qual o seu nome?
18: Vinícius Benjamin.
7: Vinícius?
18: Benjamin.
7: Benjamin. Tá contente com o projeto? Tá feliz? Gostou de conhecer a rádio?
18: Aham.
7: Ele tá com vergonha, gente. Próximo. Bom dia, qual o seu nome?
19: Meu nome é Luiz Marcos.
7: Tá feliz, Luiz Marcos?
19: Sim.
7: Gostou de conhecer a rádio?
19: Gostei muito.
7: Olha, parabéns pelo projeto, viu?
19: Muito obrigada.
7: Ah, que lindo ele, gente. Próximo, bom dia.
20: Bom dia.
7: Qual o seu nome?
20: Meu é Paulo.
7: Paulo, tá gostando do projeto Vozes na Escola?
20: Sim, muito.
7: Gostou de conhecer a rádio?
20: Sim.
7: Maravilha. Oi.
21: Oi.
7: Bom dia.
21: Bom dia, tudo bem?
7: Tudo jóia. Qual que é o seu nome?
21: Otávio.
7: Vai mandar um alô pra mamãe ou não? Vai? Como que é o nome da sua mãe?
21: Valéria.
7: Valéria, olha onde seu filho tá aqui, ó. Bom dia, gatinho.
22: Bom dia.
7: Tudo bem, tá feliz?
22: Tô.
7: Maravilha, qual que é o seu nome?
22: José Rodolfo.
7: José Rodolfo, tá contente com o projeto Vozes na Escola?
22: Sim.
7: Gostou de conhecer a rádio?
22: Sim.
7: Então tá bom. Oi, bom dia. Você é o quietinho, né?
22: Sim.
7: Bom dia. Qual que é seu nome?
22: Davi Lucas.
7: Davi Lucas. Tá contente com o projeto? Tá feliz?
22: Sim.
7: Gostou de conhecer a rádio?
22: Sim.
7: É, vai levar essa lembrança, né? Fica aquela lembrança assim, acaba que vira nostalgia depois, não é verdade?
22: Sim.
7: Obrigada por ter vindo, viu? Tira esse capuz que você não é chapeuzinho! Bom dia!
23: Bom dia!
7: Qual que é seu nome?
23: Luiz Henrique.
7: Tá feliz?
23: Sim.
7: Gostou de conhecer a rádio?
23: Sim.
7: Maravilha. Vai mandar um alô pra mamãe?
23: Aham.
7: Qual que é o nome?
23: Luciana.
7: Luciana, bom dia pra você. Obrigada por ter vindo, viu? Tem um ali que não tá querendo falar, não. Quando crescer vai virar locutor, ó. Bom dia!
24: Bom dia!
7: Qual que é seu nome?
24: João Miguel.
7: Tá feliz, João Miguel?
24: Uhum.
7: Gostou do projeto?
24: Uhum.
7: Adorou conhecer a rádio? Maravilha. Vai mandar alô pra mamãe?
24: Uhum.
7: Qual que é o nome da sua mamãe?
24: Maria.
7: Maria. Alô, Maria, bom dia! Tem uma galera aqui. Bom dia!
25: Bom dia.
7: Qual que é seu nome?
25: Alisson.
7: Alisson, você é grandão, hein? Quase do tamanho da professora, rapaz. Menino do céu, tá feliz? Gostou de conhecer a rádio?
25: Sim.
7: Maravilha. Vai mandar um alô pro pessoal de casa?
25: Sim.
7: Fica à vontade.
25: Minha mãe, meu pai e minhas duas irmãs.
7: Como que é o nome da turma?
25: Ana Júlia, Maria, Leia e Gelison.
7: Tá certo. Bom dia pra essa turminha aí. Obrigada por ter vindo, viu? Bom dia!
26: Bom dia!
7: Tá feliz? Qual que é o seu nome?
26: Maria Júlia.
7: Maria Júlia, Maju, né? Dá pra falar Maju. Tá feliz, Maju?
26: Sim.
7: Vai mandar um alô pra mamãe?
26: Sim.
7: Fique à vontade, viu?
26: Oi, mãe, tudo bem?
7: Qual que é o nome da sua mãe?
26: Camila.
7: Beijo pra Camila! Obrigada por ter vindo, Maju! Quem é o próximo?
6: Bate na porta.
7: Tem duas ali querendo falar, professora. É, bom dia!
15: Bom dia!
7: Qual que é seu nome?
15: Israel.
7: Israel, faltou o Rodolfo, gente. Cadê o Rodolfo pra fazer a dupla Israel e Rodolfo? Vai mandar mensagem pra mamãe? Vai mandar alô pra mamãe?
15: Não.
7: Não? Mas tá bravo, gente. Obrigada por ter vindo, Israel. Bom dia, qual é o seu nome?
16: Beatriz.
7: Beatriz, você fala tão baixo que eu vou até erguer seu microfone.
16: Beatriz.
7: Beatriz, maravilhosa. Vai mandar alô pro pessoal de casa?
16: Não.
7: Não, ela tá com vergonha, gente. Tá certo, então. Obrigada por ter vindo, viu? Vamos lá que tem mais gente. Bom dia!
17: Bom dia.
7: Qual é o seu nome?
17: Isabela.
7: Isabela, tá feliz? Gostou do projeto?
17: Sim.
7: Vai mandar alô pra mamãe, pro papai, pra família toda?
17: Não.
7: Não? Então tá bom. Olha, tem alguém que não quer falar com o pessoal de casa não, viu? Tô vendo aqui, né? Bom dia! O cabelo dela é tão lindo, gente.
20: Bom dia.
7: Qual é seu nome?
20: Isadora.
7: Isadora. Tá feliz, Isadora?
20: Sim, eu queria mandar um beijo pra minha mãe.
7: Qual é o nome dela?
20: Soraya.
7: Soraya, bom dia!
20: E pro meu pai e pro meu padrasto.
7: Fica à vontade. Qual que é o nome deles?
20: Do meu pai é Fábio e do meu padrasto é Vado.
7: Tá certo, muito bem, mandou ali o alô pro pessoal de casa. Tem uma mocinha linda aí, pode falar bom dia, gatinha.
20: Bom dia.
7: Tudo bem?
20: Tudo.
7: Tá feliz com o projeto?
20: Sim.
7: Qual o seu nome?
20: Ilana.
7: Ilana, tá contente então?
20: Sim.
7: Vai mandar alô pro pessoal de casa?
20: Quero mandar um beijo pro meu pai e pro meu avô.
7: Qual que é o nome deles?
20: Do meu pai é Muriel e do meu avô é Laércio.
7: Avô Laércio, papai Muriel, bom dia aí. Obrigada por ter vindo, viu, gata?
20: Obrigada.
7: Vozes na escola, tá lindo esse projeto, viu? O que aconteceu aí? Bom dia.
20: Bom dia.
7: Qual o seu nome?
20: Maria Clara.
7: Maria Clara, você vai mandar alô pra quem?
20: Pro meu pai.
7: Qual que é o nome dele?
20: Ariquelme.
7: Alô pro Ariquelme. O Ariquelme socorre a gente aqui na, quando ele tá quando a rádio precisa de algo como eletricista. Seu pai é eletricista, né?
20: É.
7: Aí, eu sabia. Tá certo, então. Cidade pequena. Gente, encerramos aqui a nossa entrevista com o projeto Vozes na Escola. Thalita, professora Lisandra também, meninas. Olha, enquanto elas se ajeitam ali pra gente fazer as considerações finais, quero agradecer a turma, ao diretor, né, da escola, Ernesto, por ter liberado aí as meninas pra conhecer a rádio, viu? Obrigada pela atitude, pela iniciativa. Isso tá sendo lindo, maravilhoso, viu? Thalita, tá feliz? Gostou?
21: Demais.
7: Professora Lisandra.
21: Muito obrigada pela oportunidade.

0: De trazer as crianças aqui. Estou muito gratificante e a gente está muito contente com esse projeto, né, Thalita?
1: É certeza que essas crianças não vão esquecer isso, né?
2: Maravilha.
1: É um marco na vida delas. É, sai da rotina, né? Da sala de aula, mesa e quadro.
0: Uhum.
1: É, foi muito interessante, foi muito legal. Uhum. Muito obrigada, Fabi, por
0: certo.
1: Entrar novamente nessas loucuras que a gente faz.
2: Estamos aqui para isso. Olha só, quando que vai ser a feira do JEP?
1: A festa junina vai ser dia 3 de junho.
2: E a
1: aí
2: feirinha?
1: A gente vai. Nós vamos estar montando a nossa barraca do carreteiro lá na festa junina. Isso,
2: 3 de julho.
1: Julho.
2: É. Ah, é julina então.
1: É festa julina.
2: Maravilha.
1: Tá? Vai ser lá no Salão Conviver a partir das 18 horas.
2: Que legal.
1: Tá? E quem quiser ter mais informações sobre até lá, né? Porque tem muita coisa pra ser feita.
2: É.
1: Até lá, pode procurar a gente na Escola Ernesto Solon.
2: Maravilha. Professora Lisandra, obrigada por ter vindo. Thalita também, obrigada por ter vindo. Vou deixar uns minutinhos aqui pra vocês mandar aí um alô pro pessoal de casa, também pra família de vocês. Fique à vontade.
0: Bom, eu quero mandar uma mensagem pro meu marido.
2: Fique à vontade. Ai, que lindo. Ó, tá chegando o dia dos namorados. Cadê o Zezé com o amor, hein?
0: Eu quero mandar um beijo pro Muriel,
2: uhum.
0: Meu esposo.
2: Uhum.
0: Vai, Thalita, manda um beijo para suas meninas.
1: As gurias estão dormindo.
0: Manda mesmo sim.
1: Beijo, filhas.
2: Curto e grosso o negócio. Curto e rapidinho. A Thalita não estendeu muito, não, viu? Mas assim, eu agradeço por você ter vindo, vocês terem vindo. Qualquer projeto, a rádio está de portas abertas para vocês trazerem as crianças, tá bom?
0: Obrigada, Fabi.
2: E vamos que vamos, viu, gente? Que essa criançada ainda tem aula hoje, amor. Eles estão achando que vão se livrar da aula, mas não vão não, viu? Tem muita coisa pra ser feita ainda hoje, né? 9h59 na Top, 10 horas em ponto quase, né? Quase. Vamos que vamos, porque aqui o sucesso não para. É, esqueci de pedir pra turminha pedir uma música, né? Mas na próxima vez a gente pede pra galerinha pedir uma música aí pra gente curtir juntinho aqui. Dando sequência na nossa programação, bora curtir mais uma por aqui. Mas vamos colocar uma animada, né? Uma animada aí pra galera curtir daqui a pouquinho no próximo bloco, tá bom? 10 em ponto, eu volto já.

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5: 10 e 5.
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3: 10:25.
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0: na Top, alô, bebe! Traz a produção aí que a gente bebe. Bebe não, tá frio, não dá. Não, não pode não.
1: Aí é feio, eu conheço.
2: Pode não.
0: Pode não, tá muito frio, tem que tomar um vinho, né? É um vinhozinho de leve, aí vai, viu? Zenilda, tá na escuta, bom dia, minha linda. Rosângela pediu o quê? Pediu, eu quero esse amor pra ser o meu amor. E assim vai, eu quero esse amor aí, Eduardo Costa, né, amada? Beijo no seu coração, bom dia, obrigada pela audiência, pelo carinho, pela companhia com a Rede Top FM aqui, viu? Cleonice, beijo no seu coração, maravilhosa, obrigada pela audiência. Breno, tá na escuta, firme e operante, bom dia.
3: Bom dia, minha amiga Fabi.
0: Tudo bom?
3: Tá com uma música bem sofrente mesmo, fala seu coração doido de sofrência, tá com
0: nós.
3: Sofrência boa, não tá com sofrência de manhã não, tô com sofrência raiz mesmo. É o Breno aqui, Breno Aguela, seu amigo, Fabi. Eu tô aqui com os gritos, olha com o juiz, com o Claudio,
4: tá,
3: com o baianinho daqui do negócio. Mas tá aqui, com o baiano.
0: Tá certo, tá certo. Beijo no seu coração, obrigada pela audiência. Olá!
5: Oi, bom dia. Não sei se é a Fabi ou se
0: eu.
5: É a Gabi que tem hoje. Tem aquela propaganda lá da Azul, daquela sanduicheira.
0: Ah.
5: Eu comprei.
0: Comprou?
5: Aí veio, sábado veio pra mim aqui.
0: Que
5: tem um
0: legal.
5: Amigo meu que mora aí, então uma coisa trouxe pra mim.
0: Ah.
5: A Boa Vista, tá?
0: Ai, que linda!
5: É a primeira vez que eu compro na Gazin.
0: Que legal, que legal. Obrigada pelo carinho. É, a Gazin tem que vir mais vezes aqui também, né? É, tem que vir falar com a Fabi. Fala comigo!
6: Olá, bom dia, Fabi. Como é que tá o lado lá?
0: Também
6: estou bem do lado de cá. Um pouquinho atrasado, mas estou no ar.
0: Eba, chegou!
6: Então, que eu tô mais ouvindo com o Edson Wilson.
0: Ah.
6: Porta-retrato é o nome da canção. E vai pra todo o Brasil, Macon, região e um bom dia. Tudo um abraço, tá bom? Tchau, obrigado.
0: Edson Wilson, né? É porta-retrato. Maravigold, vai rolar sim. Obrigada pela audiência. Obrigada pelo carinho. Eduardo Costa também. É... Vai rolar aqui, ô meu pai amado, viu? Playlist não quer trabalhar nesse frio não, imagina eu, né? Imagina eu! Fala comigo! Beijo no seu coração! Excelente manhã pra você!

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6: 10h48.
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0: 9h54, por aqui, para de me dar moral, é o nome da canção, Dan Cândido, Matheus, Rauaiane, Rafaela e uma galera, né? Gente, vou ficando por aqui, amores e amoras, amanhã eu tô de volta com mais sucessos pra você. Vou deixar a última aqui, vou deixar essa mesmo, viu, DJ, que eu quero ver o trem pipocar. Quero ver todo mundo sofrer nessa bagaça.
1: Surtou, miserável.
0: Saudade é o nome da canção. Foi regravada pelo Eduardo Costa. E agora a gente chora junto. Eita lasqueira. Chora não, coleguinha. Beijo, beijo. Tchau, tchau. E fui. Fique com Deus, viu? Até amanhã, amores.

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1: Você que manda acontecendo, opção número 1.

0: moda.
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3: Bom dia, maravilhosa.
0: Bom dia, maravilhosa. Tu, menina.
4: Eu fico com uma música do Zezé de Camargo, Luciano. A número um. Número um. Grande beijo. Coloca meu nome aí no sorteio, viu? Albertina Aranciarraes do Jardim Noroeste.
0: Albertina, bom dia pra você, menina. Obrigada pelo carinho.
5: Bom dia, Flavinha Beck.
0: Bom dia.
5: Claudemir de Jardim Noroeste, número 2.
0: Oi, Claudemir.
5: Tô feliz, tô na top.
0: Número 2. Já tá participando. Boa sorte na sua escolha.
6: Bom dia, Flavinha. Aqui é Maria Tereza do Rancho, sempre na audiência.
0: Maria.
6: Um bom quarta-feira pra todos nós. Flavinha, eu vou na opção 1. Tá?
0: Opção 1?
6: E aí, coloca meu nome aí no sorteio.
0: Já
6: tô feliz, tô no top. Beijo, beijo, beijo.
0: Beijo, beijo, beijo pra você. Eu que estou feliz na top juntinho com você.
7: Bom dia, Flavinha.
0: Bom dia.
7: Tô feliz, tô na top.
0: Bom saber.
7: Sou o Carlos da Mata do Jacinto.
0: Oi, Carlos.
7: Vou ficar com a opção número 2.
0: 2?
7: Porque você não passa lá.
0: Porque você não
7: quer concorrer esse Pix aí.
0: Tá concorrendo.
7: Coloca nós aí no sorteio.
0: Boa.
7: Tchau.

0: Edu, meus parabéns pra você, muitos anos de vida, saúde, prosperidade, harmonia, paz, fé fortalecida em todo tempo, viu?
1: Bom dia, Flavinha, é Cristina, minha opção número 2.

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Pop, Grupo Zíngaro, desse jeitinho, tá do jeito que eu gosto. Mais uma sequência finalizada com sucesso pra gente conferir. Falando em sequência, dos melhores anunciantes estão chegando. Seguida, eu volto e você vai participando em 679-9218-8550. Você que manda.

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0: ficar juntinho, não esqueci. Sabrina, como é que você fala isso, garota? Beck, cadê Libra dos previsões das previsões astrais?
1: Libra, 23 de setembro a 22 de outubro.
0: Bom dia, Sabrina. Um beijo pra você, pra todo mundo da Vila Progresso. Ó, Libra chegando aqui, ó. Curso de idioma, contato com pessoas de longe ou planos de mudança de cidade vão ganhar impulso forte hoje, viu? Formalize uma inscrição, planeje detalhes de uma viagem e avance um processo jurídico com calma e sabedoria, Sabrina.
1: Escorpião, 23 de outubro a 21 de novembro.
0: Atenção, nascido sob signo de Escorpião, viu? Pesquisa, viagens de trabalho poderão render frutos inesperados hoje. Vale a pena também avançar numa negociação trabalhista, ok? Será um bom momento também para reorganizar planos financeiros.
1: Sagitário, de 22 de novembro a 21 de dezembro.
0: Sagitário, namoro, casamento, sociedade, clientes estarão em foco a partir desta noite, que terá posicionamento claros e bom andamento de projetos e negociações, ok? Fale apenas o necessário nessa quarta-feira. Encare diferenças com empatia e resgate uma amizade do passado.
1: Capricórnio, 22 de dezembro a 20 de janeiro.
0: Caprica. Reunião decisiva, viu? Ou acerto importante com parceiro de negócio poderá dar bom retorno hoje. Firme uma aliança profissional ou discuta um contrato. A partir dessa noite, o sol vai fortalecer a sua posição no trabalho.
1: Aquário, 21 de janeiro a 19 de fevereiro.
0: Aquário, resolva uma pendência antiga, tá? Torne a rotina mais agradável ou aceite apoio de um colega experiente numa demanda complicada. Nova ferramenta poderá facilitar o que ficou enterrado. Inspiração e brilhantismo vão marcar a sua presença.

conferir. E aí, foi do jeitinho que você esperava? Ai, que bom, fico feliz. Falando em felicidade, eu fico feliz quando você participa no 679-9218-8550. Valendo, você que manda. Zezé de Camargo e Luciano, vem cuida de mim. Opção 1, opção 2, trio Parada Dura, passa lá. Aí, meu amor, é com vocês. 11:34 agora.

Certamente não é ser Fabiano. E a paixão que faz morada aqui do lado esquerdo. Eita, nós. 11:39, desse jeitinho. Bora pro intervalo? Voltando, atenção, já tem ganhadores no Manhã da Top, a campeã do Você Que Manda dessa quarta-feira. Aguenta aí que é rapidinho e eu tô de volta.

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Juscelene Marcelino. Aos demais, muito obrigada pelo carinho, pela companhia. Flavia Becker tá indo nessa. Amanhã a gente se encontra novamente a partir das 8, tá? Juízo, bom almoço.

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1: Meio-dia e 4. 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
4: Meio-dia e 6. 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
5: Bom dia, Mato Grosso do Sul. Bom dia para você ligado na Rede Top FM, para você que já sintonizou 90.9 Camapuã, 102,3 em Caracol, região da Grande Dourados, Glória de Dourados 98.9 e Campo Grande 88,9. Bem-vindos à Rede Top FM. Lembrando também que você pode nos acompanhar pelo YouTube, Rede Top FM Oficial no YouTube, tá certo? Só você entrar lá e você vai nos assistir ao vivo. Também eu vi pelo site www.topfm.top. Rogério Zanetti, bom dia.
6: Bom dia, Antônio Bueno, tudo bem?
5: Bom dia, Mirti Ramos.
7: Bom dia, Tony, bom dia, Rogério, bom dia aos nossos ouvintes.
5: Jornal da Top, segunda edição, quarta-feira, 20 de maio de 2026. Vamos às datas comemorativas.
7: Hoje é Dia Nacional do Medicamento Genérico, é aniversário também do estado, da cidade de Palmas. Dia do Comissário de Menores, é Dia Mundial da Metrologia, Dia Nacional do Técnico e Auxiliar de Enfermagem, Dia do Pedagogo e também é o Dia Mundial das Abelhas. E aqui a gente quer falar também sobre o papel, né, delas, que vai muito além da produção de mel. São verdadeiras engenheiras invisíveis da biodiversidade e que sem elas os alimentos podem ficar mais caros e escassos, alertam os especialistas.
6: Você falou dia do demagogo?
7: pro pedagogo.
8: Eu já ia mandar os abraços.
5: Já ia mandar os abraços.
7: Olha, seria um abraço e sem fim, com certeza.
5: Olha, vê como é que as pessoas, quando querem, deixa o nome na história, né? José Serra também teve um papel fundamental aí no medicamento genérico.
8: Hoje é o dia do medicamento genérico.
5: Ele
8: Serra foi um gigante, né?
5: Enfrentou as grandes empresas,
8: os grandes laboratórios, né?
5: Então você vê que é muito importante o político que quer fazer realmente de fato para uma nação. Aqui no Mato Grosso nós temos alguns exemplos, do Pedro Ocean, é porque ele não está aqui que nós não podemos deixar de citá-lo, mas a maioria das grandes obras aqui do estado, Pedro Ocean e Campo Grande, é o André Pitinelli, que está vivo ainda.
8: E lembrando também que antes do André Pitinelli nós tivemos o Levidinha.
5: Ah, Levidinha foi.
8: Que pensou Campo Grande antes disso tudo.
5: Então, políticos queiram deixar o seu nome na história, é só trabalhar, é só fazer acontecer como esses nomes que a gente citamos aqui, né? Principalmente o José Serra em relação ao medicamento genérico. Vamos aos destaques do dia.
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5: Secretário de Estado dos Estados Unidos propõe uma nova Cuba e diz que Trump quer relação direta com cubanos.
7: China retoma compras de carne bovina de 3 frigoríficos brasileiros após mais de um ano.
5: Mais de 260 mil ainda precisa declarar o imposto de renda aqui em Mato Grosso. Eu, Tony Wena.
7: Uso do nome de facção em golpes acende alerta em Campo Grande.
5: 4 deputados federais são contra a redução de 44 horas para 40 horas trabalhadas no Brasil. Você vai saber daqui a pouquinho. Vamos agora à previsão do tempo.
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5: Previsão do tempo, Milton Ramos.
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7: Muito bem, vamos à previsão do tempo então para esta quarta-feira. O Centro de Monitoramento do Tempo indica uma quarta-feira com mais nuvens e pancadas de chuva que ganham forças a partir da tarde. Podem ocorrer em alguns pontos chuvas mais fortes, acompanhadas de raios, especialmente nas regiões leste e nordeste de Mato Grosso do Sul. Apesar das chuvas, grande parte do estado continua com tempo estável e sem expectativa de chuvas significativas. As manhãs continuam geladas no extremo sul, com temperaturas mínimas entre 9 e 11 graus. Durante a tarde, os municípios do norte e nordeste já apresentam um aquecimento e as temperaturas devem variar entre 25 e 26 graus. Na capital, céu com muitas nuvens, sem previsão de chuvas. As temperaturas variam entre 14 e 20 e 22 graus. Porém, o Instituto Nacional de Meteorologia também informa que esse frio ele segue até sexta-feira e que o final de semana será de calor.
5: Olha só, final de semana de calor. Tem que esperar para ver, meu Chirama.
7: Vamos ver, né? É uma previsão, gente. Vamos então tudo acreditar. Pode acontecer.
8: Uma nova frente fria, já era.
7: Já era, isso muda os nossos planos.
8: Acho que é por isso que o brasileiro não gosta de argentino. Né?
7: A
8: frente fria vem dali, cara.
7: Vem dali, exatamente.
5: Eu amo os argentinos.
8: Eu também.
5: Não tenho nada.
8: Aí, argentino.
5: Olha, é o seguinte, por falar em Estados Unidos aqui, neste resumo aí dos destaques do dia, os Estados Unidos foram na Venezuela, se deram bem, em Cuba tá essa pressão, lá no Irã não deu certo. Rogério Zanetti, em Cuba, qual é a sua previsão aí dos Estados Unidos, o que vem por aí?
8: Cuba é tão delicado que é uma pequena ilha de 3 milhões de habitantes que fica a 120 quilômetros de Miami.
5: Sim.
8: Né? Qualquer míssil, torpedo pequeno americano destruiria Cuba.
5: Sim.
8: Mas há 50 anos, 60 anos que Cuba resiste à investida dos Estados Unidos. Os Estados Unidos nunca invadiu. E a razão é muito simples: o povo cubano não aceita.
5: Não.
8: Diferente de outros povos, o povo cubano não aceita o domínio americano e aí ia precisar, sim, como disse o Trump lá no Irã, exterminar uma civilização, o país inteiro. Então é bastante delicado. Cuba também tem aliados importantes.
5: Sim.
8: A Rússia, por exemplo, sempre ajudou Cuba. A Venezuela, que agora O que complicou muito para Cuba foi exatamente os Estados Unidos ter tomado o petróleo venezuelano e está causando uma crise energética muito grave na
5: Até
8: Cuba.
5: Humanitária,
8: e
5: né?
8: E humanitária, a fome. E a própria China. Então, o Trump está com essa narrativa de que quer conversar, quer ajudar Cuba, porque sabe que uma invasão em Cuba é muito pouco provável, Tony. É muito pouco provável. Tão improvável, porque senão já teria acontecido há 30, 40, 50 anos atrás. Mas, de qualquer forma, é preocupante, porque da cabeça do Donald Trump, a gente não sabe o que pode vir, né? Então, a gente precisa acompanhar com atenção, acompanhar com cuidado, ter cuidado nas análises, mas o povo cubano é muito resiliente.
5: Guerreiro, né?
8: Muito resiliente.
5: Vamos a essa notícia com a Mirthy Ramos.
7: Isso mesmo, na mensagem publicada nesta quarta-feira pelo Departamento de Estado, em meio a rumores de uma ação dos Estados Unidos em Cuba, Rubio acusa o governo cubano de roubar dinheiro dos cidadãos e culpa o regime pela crise econômica, a pobreza e os cortes frequentes de energia. O secretário, que é filho de cubanos, diz que o presidente dos Estados Unidos oferece uma nova relação entre os Estados Unidos e Cuba, mas diretamente com vocês, o povo cubano, e não com Gaesa. Em referência ao conglomerado de empresas estatal que cerca de 40% do produto interno bruto do país. Atualmente, Cuba não está controlada por nenhuma revolução. Cuba está controlada por Gaesa, um estado dentro de um estado, que não presta contas a ninguém e monopoliza os lucros de seus negócios em benefício de uma pequena elite, disse Rubio no vídeo.
5: Muito bem, 12 horas 15 minutos e ainda com notícias internacionais, China retoma compra da carne bovina de 3 frigoríficos brasileiros. Mirthy Ramos.
7: Essas são informações da Reuters. A China autorizou 3 frigoríficos brasileiros a retomar os embarques de carne bovina nesta quarta-feira, após um ano de suspensão. As informações foram divulgadas pela Associação Brasileira das Indústrias Exportadoras de Carnes, a ABIEC, após reunião entre autoridades dos dois países em Pequim. Entre as liberações está a unidade de Mozerlândia, em Goiás, da JBS, maior processadora de carne do mundo. O Brasil é o maior exportador mundial de carne bovina e tem na China o seu principal destino. A suspensão temporária dos frigoríficos pela Administração Geral de Aduanas da China aconteceu em março de 2025 por não conformidade em relação aos requisitos chineses para o registro de estabelecimentos estrangeiros. Além da indústria da JBS em Mozarlândia, também estavam bloqueados uma unidade da Frisa em Nanuque, e uma planta da Bomart em Presidente Prudente. Segundo o secretário de Comércio e Relações Internacionais do Ministério da Agricultura, Luiz Rua, a pasta pediu ao governo chinês a habilitação de 33 novos frigoríficos brasileiros para exportação no país.
5: 12 horas 16 minutos. Rogério Zanetti, o que está sendo discutido em Brasília? Tem pauta, é o fim da escala 6x1, né? E nós temos aqui 4 deputados federais que são contra este projeto, mas vamos ouvir aqui um áudio do Norberto Notori, que fala a respeito deste assunto, que é uma discussão em nível de Brasil.
10: O parecer do relator da proposta de emenda à Constituição prevê a redução da jornada de trabalho no Brasil deve ser entregue nesta quarta. O tema ganhou muito espaço nas últimas semanas, começa a ganhar adesão no Congresso, mas com algumas divergências ainda. Tanto o deputado Léo Prates, do Republicanos da Bahia, que vai elaborar o relatório final, como o presidente da comissão especial que trata do assunto, Alencar Santana, do PT de São Paulo, e o presidente da Câmara, Hugo Mota, do Republicanos da Paraíba, apostam em um conteúdo mais enxuto. A ideia é focar nos parâmetros principais: a redução da jornada de trabalho para 40 horas semanais, o fim da escala 6x1 com 2 dias de folga por semana e sem mexer nos salários.
5: Muito bem, Rogério Zanetti.
8: Na verdade, Tony, esse projeto de diminuir a obrigatoriedade de trabalho de 6 dias, lançando para 5x2, é novidade só no Brasil.
5: Só no Brasil.
8: Boa parte do mundo já aprovou isso. Tem países europeus que já estão avançando e discutindo assim, a 4x3. Né?
5: E os que
8: tem
5: não
8: um dia no meio da semana para descanso, como Portugal, Suécia.
5: E os que não estão fazendo assim, diminuíram para 36 horas.
8: Diminuiu o número número de horas trabalhadas por dia. No Brasil é sempre muito complicado. A gente tem que lembrar uma coisa: o Brasil foi o último país do mundo a abolir a escravidão. Sim. E não é à toa, né? Então, assim, e existe uma campanha contra. Eu lembro que quando surgiu, por exemplo, o 13º salário, no final dos anos 60, os 50, não sei, os grandes jornais publicavam: o Brasil vai quebrar. Uhum. Porque vai ter que pagar o terceiro. E aconteceu o contrário, porque sim, você joga mais dinheiro no mercado, né, na mão de trabalhadores, que vão gastar onde? Nas empresas dos empresários, no supermercado, em tudo mais, né, em viagens. Então, assim, mas eu acredito que o projeto vai acabar passando, porque hoje os políticos se baseiam muito, Tony, em pesquisa de opinião, né?
11: É.
8: E a população está muito bem informada e grande maioria da população já entende a importância de ter um dia a mais para descansar. E eles vão acabar cedendo à pressão popular e vão aprovar. Assim é o que eu espero e é o que eu imagino que vai acontecer.
11: Milton Ramos, quem são os quatro deputados que são contra a redução do horário e também dos dias trabalhados?
7: Olha, os deputados são Rodolfo Nogueira, Marcos Polon, Luiz Ovando, Beto Pereira.
11: Então, os quatro deputados devem ter as suas explicações.
8: Repita, Milton.
7: Rodolfo Nogueira, Marcos Polon, Luiz Ovando e Beto Pereira.
8: São os deputados que são contra a redução da jornada de trabalho.
7: Agora eu tenho uma pergunta, isso, né? Vocês podem me responder também no último bloco, né? Essa escala de trabalhar, esse pensamento de trabalhar até exaustão e de trabalhar seis dias por semana, vai valer também para os políticos?
11: Pois é, né?
7: É, porque eu acho que é uma coisa interessante. É. Né? Tem que valer para todo mundo, então.
11: Seria interessante eles cumprirem. Os que não cumprir o horário e descontar, né? Do salário, né? É assim.
7: Dos seus benefícios, que são inúmeros.
11: 12:20, vamos para um rápido intervalo e voltamos com a entrevista do dia. Guarde bem esses quatro nomes dos deputados federais que são contra a redução aí do horário de trabalho.
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0: Meio-dia e 23.
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28: Meio-dia 25. 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
11: 12:25, estamos de volta. Mirty Ramos, nós vamos bater um papo todo especial agora com a nossa convidada. Vamos à entrevista do dia.
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11: Mirty Ramos, tenha a bondade, por gentileza, de apresentar a nossa convidada.
7: Nós vamos conversar com ela, que é bacharel em Direito, pós-graduada em Ciências Políticas, é também presidente estadual das Mulheres do Democracia Cristã e pré-candidata a deputada federal pelo mesmo partido. Nós vamos conversar com Mara Cardi. Seja muito bem-vinda, Mara.
30: É, muito obrigada, eu fico muito feliz com o convite, cumprimentando aí a todos que estão aqui, o Eno,
11: Mirtz,
30: o Rogério e todos que estão aqui nesse momento me recebendo tão calorosamente. Obrigada.
11: E como o Rogério disse, a primeira pergunta vai ser da Mirty Ramos.
7: Mas vou eu falar das mulheres. Falo,
11: eu não mando mais nada nesse programa. Aqui, então,
7: faz tempo, Tony, acho que você não tá sabendo.
11: Rebelião.
7: Mara, vamos falar de um assunto bastante importante que interessa a todas nós mulheres. A gente está recebendo muitas pré-candidatas, muitas mulheres envolvidas em lideranças, na política, e você é criadora e produtora, né, de um conteúdo na página Justiça Delas MS, né? Onde trabalha afinco com esse tema que é voltado ao combate à violência contra as mulheres. Isso. A gente sabe que aqui em Campo Grande, no Mato Grosso do Sul, nós temos um alto índice de feminicídios, de mulheres que são abusadas, são violentadas. Como que é esse trabalho? Como que surgiu? E qual que é o seu objetivo para a gente pelo menos tentar diminuir esses números?
30: É, realmente essa página, né, que você mencionou, Justiça Delas MS, inclusive ela teve um estouro, vou dizer assim, de visualizações, de compartilhamentos, de mensagens, comentários, que eu nem dou conta, mas assim, eu vou agradecer a Deus por isso, por esse empenho, porque eu costumo dizer que eu não produzo conteúdos, eu produzo informações, né? Essa página, ela nasceu há 2 anos atrás, eu comecei literalmente do zero, mandei seguir o primeiro, a segunda, a terceira, sempre procurando seguir homens e mulheres, homens e mulheres. Sim. Porque esta é a ideia, trazer aos homens para esta realidade, não é transformar os homens em generalizá-los, né? Colocar todos na mesma bolha como agressores, né? Porque tem pessoas que trabalham mulheres, inclusive trabalham esse tema errado, na minha perspectiva, né? Então, há 2 anos atrás, ela nasceu pequenininha, hoje eu estou com 2.700.000 visualizações, em 30 dias a gente alcança essas visualizações. Já fiz uma, pelos insights ali do Instagram, que eu estou com 35% é de Mato Grosso do Sul. Tem homens ali que participam, sobe os conteúdos para os stories. Então, assim, eu tô bem feliz com o resultado, né? Como eu digo, eu não produzo conteúdo e sim informação. Então a gente criou mesmo uma rede para que muitas mulheres que são agredidas, seja violência psicológica ou física, para ela dizer como que eu faço para sair. Então a gente dá o caminho, como eu posso, onde que eu busco? É a Casa da Mulher Brasileira? Ligo pro 190, pro 180. Então toda a informação assim que a gente produz ali dentro, ela tem gerado muitos resultados, graças a Deus.
1: Rogério Zanetti.
2: Mara, ainda nesse tempo, a gente percebe que, apesar das campanhas publicitárias, dos apelos, as próprias televisões e a mídia, como a gente aqui, insiste muito em debater o tema, mas particularmente Mato Grosso do Sul deve ser o estado que esse índice mais cresce.
30: Sim.
2: Se comparar a população com o número de casos, eu acredito que a gente deve estar no topo, né? Na sua opinião, particularmente do nosso estado, por que que continua crescendo o índice de violência contra a mulher? Onde que está o centro dessa questão, na tua opinião, que é uma pesquisadora disso?
30: Então, para mim, que vivencio todos os dias, literalmente todos os dias, da hora que eu acordo até a hora de ir dormir, que eu durmo bem tarde, meia-noite, eu ainda tô ali produzindo, lendo, vendo dados, né, da segurança pública do estado, eu percebo que com certeza é financeiro, porque a falta de investimento, não adianta a gente ter mulheres, homens, políticos, né, instituições trabalhando, criando lei, como que a lei só vai ser efetiva, tal secretaria só vai funcionar se ela tiver investimento. Então, se eu não tenho investimento financeiro para que aquela política pública seja eficiente, ela não vai acontecer. Então, quando eu deixo, por exemplo, que ainda é muito, é um tabu dentro, vou colocar, vou centralizar, porque a sua pergunta remete a Mato Grosso do Sul, de que nós temos que levar esse tema para as escolas, porque é lá que começa. Eu sou mãe de 2 meninos. Eu gostaria muito que os meus meninos tivessem, desde lá da creche, da escola, primeiro ano, primeira série, segunda série, aprendendo que tem que respeitar a coleguinha, que você não pode xingar a menininha, uhum, pequena, puxar o cabelinho dela e sair correndo, porque essas pequenas atividades que ela leva, levando pra adolescência, pra vida adulta, isso ele pode se tornar um agressor quanto mais, né? Então eu acredito que o centro, o coração de todo esse tema a nível Brasil e mundo é nas escolas.
1: 12:31, Mara, como você acredita que através da política, você é pré-candidata a deputada federal, sendo eleita através de política, você pode melhorar para que esses números possam ser diferentes?
30: Com toda certeza, a competência de um deputado, de uma deputada federal, é legislar, né? Mas uhum, para ela legislar, ela tem que fazer uma pesquisa de campo e trazer pessoas para este debate. Meu trabalho seria efetivamente nas comunidades, isso aí, né? Sendo federal, aí você tem que andar o estado todo, né? Uhum. Claro. E aí pegar lideranças, mulheres mesmo, donas de casa, que leva o filho para creche, que traz, que vende o seu Avon, o seu Boticário em casa, para contribuir de forma ali na questão financeira com o seu marido, trazer essas mulheres para esse debate, né? Porque através delas, ai, Mara, muitas mulheres vão me questionar, porque eu vou fazer corte desse trabalho maravilhoso de vocês, vão me questionar e muitas são contra o que eu vou dizer aqui. Mara, você não tem que educar macho, eu ouço muito isso, né?
1: Sim.
30: Você vai educar macho, velho? Não é assim não, minha filha. E eu acredito que sim. Eu não posso culpá-los pela criação que eles trouxeram lá dos avós, enfim, né? Nós não temos que educá-los, nós temos que trazer eles para o debate. Aquele agressor, ele vai ser punido severamente com as medidas protetivas, responder ao processo, ter a sua pena. E eu sou a favor do agravamento cada vez mais das penas, da progressão do regime, na questão do por exemplo, do feminicida, matou. Eu acredito, tem projetos de lei importantes parado, engavetado. Uhum. Justamente quem vai legislar, se eu colocar muitas mulheres lá, elas vão, sim, se interessar pelo tema. Infelizmente, ainda não é o tema central, pulsante dos homens que legislam neste país, né? Nós temos a minoria, salvo engano, são 511 deputados lá na Câmara e apenas 99 mulheres, ora, desproporcionalidade disso. Então, são temas que não são afeitos a eles, a maternidade, né? Então, vamos colocar mais mulheres lá, porque nós vamos ter metade de homens discutindo a questão financeira, a questão do campo, e vamos colocar mulheres para fazer este enfrentamento e criar leis efetivas, trazer dinheiro para este debate, porque sem dinheiro não se faz nem a política, né? Como que eu vou colocar uma secretaria funcionar se não tiver investimento? Como que eu vou colocar a mãezinha lá no bairro, entregar alguns panfletos no posto de saúde na hora que ela for, alguma coisa, se ela não tiver investimento? Então tudo gira em torno do financeiro dentro da política.
1: 12:33. Ela tá preparada, né, Rogério Zanetti?
2: Tá preparada. Ela é uma militante, ela atua nessa área, né? Mas aproveitar o seguinte, eu acredito que mais mulheres ocupando espaço na política e na vida pública ajuda. Uma delas, por exemplo, é a nossa administração.

0: de polêmico, eu vou chamar de primordial para a saúde humana, psicológica. A minha mãe foi mãe solo dos meus 10 anos, até meus 10 anos o meu pai esteve em casa. Sim. A partir dos 10 anos de idade foi a minha mãe, e o que eu tenho da minha mãe é a ausência. A minha mãe não, nunca foi de nos abraçar, nos beijar. E hoje eu entendo que não é porque ela não queria. Ela chegava às 19 horas, ela era vendedora, pegava a pastinha dela, largava o mais velho cuidando do mais novo, nós éramos em 4. Ela se ausentava do bairro, gente, o dia todo. A gente foi aliciado por traficante, a gente foi aliciado pelo senhorzinho que é estuprador do bairro. Então, assim, minha casa vivia cheia de gente estranha. A minha mãe não estava ali, porque minha mãe era mãe solo. Então, ela não tinha esse espaço pra dar pra gente atenção, amor, afetividade. Hoje ela, que ela tá mais velha, né, eu também sou mãe, me coloco no lugar, ela fala, eu não pude dar carinho porque eu tinha que dar comida. Então ela se afirma e criou a gente bem dura. Então essa escala 6x1, quando a gente traz pro meio, que é a mulher, porque se você fizer uma entrevista, eu vou fazer em Campo Grande, vou pegar meu microfone e vou nos bairros, na ponte de ônibus, se você pergunta pro homem, assim, automático, você chega e fala assim, ô, Leoeno, quando você chega em casa, o que você faz? Gente, quase que 100% dos homens dizem, eu chego em casa, tomo meu banho, vou assistir meu futebol. Aí vai pro outro homem, eu chego em casa, eu vou falar com os amigos, vou tomar meu tereré, meu café. E nenhuma mulher responde a mesma coisa, nenhuma, gente. Você pode ver senso comum, todas falam. Eu chego em casa, eu vou lá fazer janta, eu tenho que pôr o filho, vejo a tarefa dos filhos, e elas falam numa empolgação, assim, porque é natural nosso. Pra eu estar nessa entrevista, sabe o que eu fiz? Às 9 horas da manhã eu tinha médico com meu filho, às 9h30 eu tive médico com ele, fora o que eu tinha feito já de manhã, deixei tudo cortado, picotado, cortadinho, que era que eu for pra entrevista, pra chegar no horário, eu tive que fazer meu almoço pra vir. Pra eu fazer política, eu tenho que ter minha casa limpa, não tem como contratar uma pessoa pra me ajudar. Uhum. Então eu vou ter que fazer comida. O homem, quando ele fala assim, decide, eu vou ser vereador, ele vai ser vereador, ele vai fazer campanha, ele vai viver a vida política. Já a mulher, não, eu tenho que saber se a roupa tá limpa, se a casa tá limpa, eu tenho 4 pets, que eu sou doente pro cachorro, eu tenho que saber se o médico do meu filho, quem vai levar, quem vai trazer. Gente, eu juro pra vocês, é muito difícil fazer política sendo mulher. Não é mimimi, porque eu sou uma mulher, que eu sou jogadora de futebol, então mimimi comigo não existe. Eu sou uma mulher truculenta, inclusive.
1: 12h37, mas Mara, nós temos uma situação aqui no estado do Mato Grosso Sul, 53% dos eleitores, 52,7%, são mulheres. Por que ainda, mesmo com tantas pautas importantes, mulher não vota em mulher? Por quê?
0: Tenho a resposta na ponta da língua, porque eu passei da pele, eu estava em um outro partido, e um dia eu fiz um furo, o maior furo de reportagem da minha vida. Vou chamar de furo de reportagem. Caramba, aquele dia eu fiquei super envergonhada, porque pra mim, o partido em que eu estava, as mulheres eram, eu não sou feminista, né, mas as mulheres eram feministas, traziam aquela pauta, aquele coração de mulher pra mulher, Marisa, aquela coisa linda, e eu desenhei aquilo, eu acreditava naquele arco-íris cor de rosa que me desenharam. E um belo de um dia ia ter concorrência, que quem ia ser presidente do partido ia ser uma mulher e um homem. Eu não pensei duas vezes, eu não queria saber de corrente, de lado, eu só queria votar, numa mulher. E eu achei que todas as mulheres do partido, já que falam, exalam o feminismo pelo partido, pelos corredores das ruas, que elas iriam todas votar na mulher, se programar, marcar um bendito de um trem lá pra entregar os botões pra votação. Aí, ó, bonita, gente, eu tô aqui, não é... Não, Mário, não é todas as mulheres que vão. Eu falei, como assim? Como assim não são todas que vão votar pra ela ser a presidente do partido? Ah, é porque a fulana já é assessora do deputado X, do Y, do... Então, tipo assim, elas são contratadas de um homem. Como que elas vão se virar? E eu tô falando de mulheres de parte. Porque assim, de onde sai tudo? De dentro dos partidos, gente. As mulheres da periferia estão lá trabalhando, acorda às 5 horas da manhã, vai trabalhar, vai produzir, chega em casa, vai lavar roupa, fazer os paranauê delas. Quem tem que fazer política são as mulheres de partido. E essas mulheres que eu menciono, ocupantes de cargos aí, de secretaria, blá, blá, blá, elas pensam no cargo dela, político. E as da periferia só pensam, como eu disse, em cuidar de casa. Então, nós temos uma falha no sistema. Como é que a mulher, ela vê capacidade na coleguinha. Só que a coleguinha que tá assessora de um deputado X, quando ela vai pro bairro, ela leva o nome do cara. Quem que tá no poder hoje é só homem. Então, as maiores assessoras, mulheres tops, são assessoras de homens. Quantas nós temos na Assembleia? 2 mulheres. Quantas vereadoras? 2. Então,

0: todo o resto é homem. Então todas as mulheres políticas e politizadas são funcionárias de homens. Então não tem espaço, gente, é uma loucura. A conta não fecha.
1: 12:39 após o intervalo, nós vamos aprofundar um pouquinho mais nesse tema. Voltamos já aqui na Rede Top FM.
2: 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Honra e glória ao nosso Deus que está aqui. 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
8: Meio-dia e 45.
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11: E nós, então, homens que vão aí receber esse conteúdo, né? Seja tá ouvindo até no carro aí, receber no YouTube, pensa comigo, né? Nós estamos falando sobre, não importa o partido, qual é o partido que você vai se identificar, vota naquela mulher porque ela está preparada. O homem, quando o homem sai de casa, ele deixa ali a esposa, porque tem mulher que é dona de casa e tá tudo bem, escolheu, gosta, está ali porque gosta, outras preferem trabalhar. Mas você que é homem, né? Aí o pai de família, não tô nem falando do jovenzinho, que sai de casa e ele deixa a esposa, a filha, o filho, e quando ele retorna do trabalho, quando esse homem retorna do trabalho, tudo tem que estar no jeitinho, né? Aquele aconchego familiar, né? Eu sou uma pessoa que sou muito família, eu sou casada há 23 anos, amo ser casada, olha só que doido isso. Eu amo ser casada, né? Então é muito gostoso quando o meu marido chega e a gente recebe ele sempre sorrindo e tal. Mas ele sai de casa sabendo que tem política pública no bairro dele. Porque quem vai legislar é essa mulher, que você vai passar o seu mandato, sua procuração por 4 anos, ela vai pensar, se a sua esposa, se ela for fazer um curso, tem creche, tem vaga de creche. Essa mulher vai legislar pensando em segurança pública. Porque quando você, homem, sai de casa pra trabalhar, sua filha vai pra escola sozinha, que ela vai andar na rua, que ela não vai ser estuprada, que ela não vai ser molestada. Então você, homem, vote mulheres, porque nós pensamos no cuidado familiar, né? Como eu disse, o homem pensa em coisas gigantescas e a gente pensa no dia a dia. Cara, a mulher, quando ela vai fazer, sentar pra fazer um plano de governo, um plano do que vai ser o trabalho dela, a gente só pensa nisso. Como vai estar minha casa, os meus filhos, se o posto de saúde vai ter um médico pra quando eu ficar idosa, pra, você entendeu? Então as nossas políticas públicas, elas são do cotidiano. O homem é massa, mulher não. Então o homem que for dar o seu voto, pensa nisso, no cuidado familiar que você vai ter com as políticas públicas sendo alcançada por uma mulher deputada federal, Maracardi, pré-candidata.
12: 12:48, tá aí a justificativa para o homem votar em mulher. Mara, suas redes sociais, suas considerações.
11: Vamos lá. Minhas redes sociais, elas são bastante. Eu sou uma criadora de conteúdo mesmo, eu amo. Eu deveria concentrar tudo na mesma conta, mas eu cometi a burrice, aspas, aí, lá atrás, de começar aí, né? Eu tenho algumas redes sociais. Uma é que trata de futebol de base, como eu sou jogadora de futebol, agora veterana, né? Mas enfim, também, mas jogo. Já não sou mais a 10, mas enfim, né? Quase um banco já. Mas eu tenho Mara Futebol de Base, tá? Eu tenho, eu crio conteúdos, eu tenho muitos links nacionalmente com empresários do futebol. Trabalhei por 2 anos com empresário de futebol de São Paulo, que cuida de carreiras de futebol, de atletas de futebol de base. Então eu tenho essa rede social, Mara Futebol de Base. Eu tenho a rede social que eu, a minha pessoal, Maracard, ali eu posto meu cotidiano, se eu tô jogando bola, enfim, ali minha vida política. E aí a gente tem o Justiça Delas MS, que é uma conta que só tem meu login e senha, eu jogo os conteúdos que eu recebo. Então eu falo que esse Instagram é nosso, é das mulheres, é dos homens de Mato Grosso do Sul que queiram colaborar com este tema de suma importância, que é o combate à violência doméstica e ao feminicídio. E eu tenho também a outra rede social que eu tive que abrir por conta da presidência estadual que eu tô exercendo, é o Democracia Cristã Mulheres em Mato Grosso do Sul. Então são 4 redes sociais que eu alimento todos os dias com conteúdos.
13: Trabalho.
11: É bastante trabalho. Eu às vezes eu quero ver o que a Virgínia tá aprontando, mas não dá mais, que eu não tenho mais tempo, né? Mas eu sou apaixonada no que eu faço tudo. Amar é essa cascona que vocês estão vendo mesmo. Se você, eu sou a moça que vai na igreja evangélica no domingo, mas que numa quinta-feira, numa sexta-feira tá cantando modão nos botecos do bairro, porque eu amo, né? Então,
12: é do povo.
11: Eu sou do povo, eu amo gente, eu amo pessoas, gente, eu amo mesmo. Se você me ver na rua, eu vou te abraçar, te beijar, eu amo.
12: Obrigado pela sua presença, Mara, desejamos boa sorte e que Mato Grosso do Sul tenha mais representantes.
14: Muito mais.
12: Tanto na Assembleia Legislativa, no Senado e também na Câmara Federal.
11: Eu queria fazer um adendo sobre a questão do trabalho do futebol feminino, né? Que eu tô criando um time, como eu disse, também a gente não tem espaço para isso. Eu tô falando, caramba, não temos. A gente, alguém tem que construir isso, né? Eu vou começar, hora que eu não aguentar mais, eu chamo mais gente, assumo esse BO aí, vambora. Eu quero linkar o futebol feminino, porque o campo de futebol, ele é mais do que 80% homens, masculino, né? É um meio que é dos homens realmente. Eu quero pegar o futebol feminino e pegar o Justiça Delas e linkar, né? Toda vez que for entrar o estadual profissional, A3, enfim, qualquer coisa que for acontecer, a gente leva a nossa bandeira lá. Justiça Delas MS, combate, porque a gente tem que envolver os homens, eu não quero deixar os homens de fora deste debate. Eu vejo, entendeu? Então, acho que é muito importante.
12: Vai dar certo. Tem participação aí, meu jovem? Ah, então vamos agora, daqui a pouquinho, para o esporte, mas antes nós temos aqui uma notícia em nível nacional que é de suma importância para toda a sociedade. Câmara aprova blindagem a partidos contra punições. Vamos ouvir essa matéria. Tá aí? Achou?
13: show?
14: Tá chegando?
13: Tá chegando.
14: Se não chegou, vamos às mulheres empreendedoras. Pode ser? Ah, com a Virgínia Alves. Olha a Virgínia.
15: A Virgínia chegou.
16: Ganhar visibilidade, atrair parceiros e abrir novos mercados. Esses são alguns dos impactos relatados por mulheres empreendedoras que participam do Prêmio Sebrae Mulher de Negócios. As inscrições para a edição de 2026 seguem abertas até o dia 19 de junho para donas de pequenos negócios de todo o país, incluindo MEI, produtoras rurais, artesãs e empresas das áreas de inovação e negócios internacionais. A gerente de empreendedorismo feminino, diversidade e inclusão do Sebrae Nacional, Georgia Nunes, afirma que o prêmio vai além do reconhecimento financeiro.
17: É muito mais do que uma premiação. É muito mais do que um concurso de quem é melhor, de quem tem o negócio mais bem sucedido. É uma vitrine nacional para você mostrar o resultado de uma vida dedicada ao seu trabalho, ao seu projeto, ao seu serviço, ao seu produto. Uma vitrine para inspirar outras mulheres a também terem a coragem de abrirem os seus negócios, de realizarem, de tornarem os seus sonhos realidade.
16: A experiência da empreendedora potiguar Luana Vandense ajuda a mostrar esse impacto na prática. Ela venceu em 2024 a categoria Ciência e Inovação com a Blind Dog, empresa voltada a ajudar cães cegos a identificar obstáculos por meio de um dispositivo na coleira. Segundo Luana, a premiação ajudou a ampliar a visibilidade da marca e abriu novas oportunidades de mercado.
18: Quando a gente venceu a premiação, a gente conseguiu muita visibilidade. O prêmio deu uma visibilidade nacionalmente muito grande para a gente. Conseguiu ter um impacto nas vendas, onde mais pessoas compraram e principalmente nas conexões. Tem muitos investidores, parceiros que olham, né, quem são os vencedores do ano e com isso entra em contato e com isso a gente consegue abrir portas para novas oportunidades.
16: Podem participar mulheres empreendedoras maiores de 18 anos, cis ou trans, donas de pequenos negócios formalizados e com pelo menos um ano de atividade. Além do reconhecimento nacional, a premiação pode chegar a R$50 mil, além de capacitações, missões, técnicas e conexões empresariais. Agência Rádio Web, produção e reportagem, Virgínia Alves.
14: Ok, Virgínia, muito obrigado. 12:54, vamos para o esporte.
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14: Marcelo, bom dia, Marcelo. Tudo bem com o senhor? Opa, não saiu o microfone. Bom dia.
19: Bom dia. Agora, opa, problema técnico aqui, mas já resolvemos.
14: Olha o seguinte, o Rogério tá todo faceiro.
19: Você viu?
14: Porque a nossa convidada falou que é fã da Leila. Você conhece alguma Leila por aí?
19: Rapaz, ela é super competente, cara.
15: Ela é fã da Leila?
19: A Leila.
14: Eu quero amá-la, mas não dá.
15: Dá flamenguista. Assistir o clubismo, você vai entender.
19: Vamos falar a verdade. Dá César o que é de César, né? Vamos dar um abraço a
14: ela. Ela é competente.
19: Ela é muito competente. E vamos falar de Libertadores?
14: Exemplo, né? De mulher competente.
19: Mas antes da Libertadores, acho que tem um recado importante para quem gosta do futebol europeu, né, Rogério?
14: Vamos lá.
19: O Arsenal foi campeão. Pelo valor de 1-0. Valor. Né, pelo placar de 1-0 em cima do Burnley. Né? Foi campeão inglês. Olha que maravilha, cara.
15: Depois de 22 anos, hein?
19: 22 anos.
15: O último título do Arsenal foi com o Thierry Henry ainda.
14: Olha, tá comemorando.
15: Não, Londres tá parado.
14: Tá, é só alegria, né?
15: Um belo time.
19: E vamos agora de Libertadores da América. Tivemos ontem Coquimbo 3, Tolima 0, Fluminense 2, Bolívar 1, Rosário Central 4, Universidade Central de Venezuela 0, Santa Fé 2, Platense 1, Always Red 1. Olha o Mirassol de novo aqui, Rogério. 2-1 em cima do Always Red. Um time bom lá da Argentina, hein?
14: Repete esse nome, Red, como é que é?
19: Always Red.
14: Caralho. Quando eu crescer, eu quero falar.
15: Eu quero entrar no mesmo curso.
19: Então, olha aqui, ó. Boca Juniors, é Boca Juniors.
14: Agora
15: no espanhol, né?
19: E Cruzeiro. 1-1. O Cruzeiro teve um jogador a menos, hein? Mas conseguiu empatar fora.
14: Eu tô feliz que o Cruzeiro tá retomando, né, o seu time. Isso é muito importante.
11: Tava sumido, né?
14: Tava sumido.
19: Independiente del Valle 4, Libertad
12: Não libertou. Liberou os gols pro adversário.
19: Liberdade, Libertad. 4-1 pro Independiente del Valle. E hoje nós teremos Nacional Universitário, Nacional contra Universitário, Palmeiras contra o Cerro Porteño e LDU de Quito contra o Lanús. Amanhã a gente, tem mais, acho que eu vou falar assim, tá bom, vai. Flamengo, Estudiantes de La Plata, Junior e Sporting
12: Cristal. 70 mil ingressos vendidos.
15: Vai jogar contra os estudantes.
12: Entendi.
19: Lembrando que esse final de semana tem um clássico, hein? Vai ser o tira-tema, né, Rogério?
15: É o jogo do ano.
19: Palmeiras e Flamengo.
15: Jogo do Brasil.
12: 100 mil ingressos vendidos.
19: Nossa, mãe. Sempre acabei tanta gente. Tanta gente lá de fora.
15: Esses 100 mil acho que vai haver Xuri e Ranger de Dentro.
19: Verdadeiro inferno. Cusco e Independiente de Medellín. Aí nós teremos também a Sul-Americana, também conhecida como Sud-Americana.
12: Sim.
19: E o Torque ontem ganhou o Deportivo Extra por 4-1, o Audax Italiano por 2-0 em cima do Barraca Central. O meu São Paulo empatou com o Milionários, ganhando, deixou empatar e teve treta no final do jogo lá com o goleiro, andou xingando a torcida e deu um trupé lá. América de Cali 1, Tigre 1, Deportivo Cuenca 1 e Deportivo Recoleta do nosso amigo vereador 2.
15: Acho que a Mara tem um abraço pra mandar, né?
12: Mara, um abraço aqui.
11: Vamos lá, eu me esqueci, mas não me esqueci não, porque vocês já me deram a chance aqui de novo, a bola da vez, tá? Veio aqui pra mim, pra eu fazer o gol. Eu quero mandar um beijo aí pra minhas meninas, Fute das Meninas e Fute das Boas do bairro José Pereira ali, que é um grupão, na verdade, de Biruçu todo, a mulherada que joga futebol, nesse frio que tava 12 graus, nós estávamos bem ali com a nossa JBL, jogando muito, suando, sendo que a nossa JBL na última, o bairro tem que notar a nossa presença, me dá licença, né? Então, beijo, meninas, amo vocês e bora pros campeonatos que a gente tem que vencer as veteranas, é sobre isso.
12: Tem mais notícia aí, Marcela?
19: Tem os jogos de hoje, né, do Sul-Americano. Olimpia e Vasco da Gama, Boston River e O'Riggins, tá difícil aqui, hein? Santos e São Lourenço.
11: Santos.
19: Independente, Pete e Botafogo, Grêmio e Palestino, River Plate e Bragantino.
12: Olha, torci aí pro
15: River Plate na Sul-Americana, não conseguiu ir pra Libertadores.
12: Cara. Não, mas a Sul-Americana hoje paga mais que a Libertadores.
15: Mas é a segunda divisão da Libertadores.
19: Não, mas não tem novidade, o São Paulo perdeu pro Juventude de segunda, né?
15: É inferior.
12: Muito bem, amanhã nós trazemos os resultados para os amigos aqui da Top FM. Foi uma alegria imensa receber a Mara aqui, mais uma vez, Mara, obrigado. E tá chegando aí o Paivinha do rádio, Wesley Paiva, com o palco da Top, muita alegria, muita animação, muita música, tô feliz.
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12: Até amanhã, se Deus quiser.

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2: E se eu te disser que o caminho para a vida eterna está na sua alimentação, você acredita? 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Juntando uma boa alimentação com exercício físico e treinamento mental, nos tornamos super-humanos e as pesquisas continuam. 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
9: 1:03.
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0: partir de agora vai vendo rádio aqui com você, ó. Palco da Top vai começar. Bora, dá volume, dá gás.
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0: Muito bem, meninos, meninas, senhoras e senhores. A partir de agora, Pai Vendo Rádio, já ao vivo aqui na Rede Top FM. Para você que acompanha a nossa programação, a partir de agora você já pode mandar o seu recado, já pode caprichar aí no seu pedido musical, né? Mandar o seu alô. Tem sorteio de camiseta lá no final da programação. Esse é o Palco da Top a partir de agora, desta quarta-feira, dia 20 de maio de 2026. E aí, tava com saudades?

0: programador aqui da nossa programação, ouvinte top programador. Eita, pega, você vai fazer a programação inteirinha e o Paivinha vai ficar só no controle aqui, tá bom? Tá chegando aí também a Gincana, palco da Top, pra colocar Campo Grande pra interagir conosco aí. Atenção, vem novidade por aí, meninos e meninas, senhoras e senhores. Tá chegando também a dose dupla. Muita coisa boa vem chegando aí, meu jovem. Bora que bora. E aí, você tá preparado? A Copa do Mundo tá aí, né? A Copa do Mundo tá chegando. E aí, você tá preparado? Tá confiante? Bom, gente, ó, eu acho, na minha opinião, que agora não tem mais jeito. A gente tem que confiar na nossa seleção aí pra que a gente possa quebrar esse jejum, né? O último título foi em 2002. Vocês lembram ou não? Vocês estavam por aqui já? Já estavam participando, já estavam interagindo, já se entendia por gente? Eu lembro. 2002 foi numa manhã de domingo, amanhãzinha de domingo, o duelo lá entre Ronaldo Fenômeno e Oliver Kahn. Vocês lembram ou não? Eu lembro, como se fosse hoje. E depois, nunca mais, né? Então pode ser. Vamos torcer para que a nossa seleção possa trazer esse hexa. É o sexto título aqui para o Brasil, né? Vamos torcer. Vamos que vamos. Seja que Deus quiser, tá bom? E a partir de agora, ó, fone já liberado pra você interagir, participar aqui com o Paivinha do Rádio, 67992188550, manda aqui o seu nome, bairro ou cidade que você acompanha a nossa programação, tá bom? Valendo camiseta.
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0: Bora começar assim hoje, ó. Essa é daquelas brutas, ó. Que nem o Paivinha do Rádio.

0: senhorita. Mas é Ricardo e Thiago aqui na parada mais gostosa do Rádio Sul Mato Grossense. Esse é o palco da Top. Já começamos diferente de tudo hoje aqui, né? Já começamos com tudo. Bora que bora. Ó, foi liberado, sabe o que? Aqui um pix de 100 pila pra sortear pra você também. A produção tá boazinha hoje, quarto, né? Quarta-feira. Ó, você participa, interage, concorre ao pix de 100 reais além da camiseta. 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Tem um par de cortesias pra sortear pra você aqui. Bailão do Chama e Amigos, é o rancho do tio Léo que tá bombando e você não pode ficar de fora dessa não, tá bom? Participa aí, 67992188550. Manda aí o seu nome, bairro, cidade que você acompanha a nossa programação pra você concorrer. Camiseta personalizada da Rede Top FM, pix de 100 pila, mais um par de cortesias do Bailão do Chama e Amigos lá no rancho do tio Léo. Eita, pega, é Chama Campeira ao vivo no rancho. Bora que bora, senhoras e senhores, meninos e meninas, já tem participação, produção, a galera já participando, já interagindo, quem já tá falando com nós aqui é desse jeito, né? Mal começa a programação e a galera já tá fazendo bombar aqui nosso WhatsApp. Vamos lá, quem fala?
1: Boa tarde, pai, aqui é o Valério, São Guado. Pai, faz uma pergunta, tinha uma dúvida minha.
0: Você vai perguntar.
1: Essa mulher que tá dando entrevista aí, Maria Mara Cadeira, deputada, não é não, né?
0: Não é não.
1: Só pra saber isso aí. Toda top. Toda no... top 88.9. Falou, pai. Quando sorteio.
0: Falou, valeu, meu jovem.
1: Fátima Leão agora. Falou, pai.
0: Falou, meu irmão. Já. Valeu. Não é a Mara Caseiro, não. A Mara, daqui a pouquinho a entrevista vai estar inteirinha aí. Na íntegra, né? No site topfm.top pra galera rever essa entrevista que tivemos agora há pouco aqui no nosso Jornal da Top, segunda edição. Deixa eu ver quem mais.
2: Ô, pai Vinha. O Mateuzinho do Manuel Taveira.
0: Fala, Mateuzinho.
2: Pra desejar uma tarde abençoada pra todos nós.
0: Tamo junto, meu irmão.
2: E agradecendo o espaço que você dá pro seu público, fazer participação do seu programa com nós.
0: Rapaz.
2: Que todas as tardes tá com nós aí, né? Seja essa pessoa humilde, cada vez tá conquistando mais público aí, tá até no interior. Tô feliz, tô na top.
0: Mateus, obrigado, meu irmão.
2: Olha a programação pra nós aqui. Aquela música Moça do Cabelo Preto, ofereço pra todas as paraguaias do cabelão.
0: Tá falado, meu irmão. E a gente não é nada sem os nossos amigos ouvintes, né? Por isso que a gente faz questão de colocar o ouvinte no ar, mandar um recado, mandar um abraço, sortear prêmios. Vocês ajudam a gente a fazer essa programação aqui. O comunicador é só uma parte do sucesso que a rádio faz, né? Aí tem aí a força da rádio, tem o comunicador e claro, sem o ouvinte não somos nada. E claro, nossos parceiros também do comercial. Quem mais?
3: Estou na top. Boa tarde, Pai Vinha.
0: Fala, Luiz, meu irmão.
3: Machado, motorista de aplicativo. Pai Vinha, tô na sua escuta, hein? Tô aqui na região do Aero Rancho. Queria pedir uma música pra você, um clássico brasileiro, Chitãozinho e Chororó, Fogão de Lenha. Se tocar, ficarei muito agradecido. Um bom trabalho, uma boa tarde. Tô feliz, tô na top.
0: Beleza, Luiz. Vou colocar na programação, sim. Pode deixar, meu jovem. Já começou bombando a nossa programação hoje aqui, ó.
4: Boa tarde, Pavinha. Aqui é Elizabeth, motorista de aplicativo. Coloque eu aí nesse sorteio. Uma boa tarde pra vocês.
0: Elizabeth, obrigado pela audiência, pela companhia. Os motoristas de aplicativo. Vou falar um negócio pra você, viu? É de ponta a ponta, rapaz. Vira e mexe. Tô recebendo aí alguns parceiros, alguns amigos conhecidos particulares aí do Pai Vinha, ele manda, fala assim, olha, adivinha aqui que o cara, tô no Uber, tô na 99, enfim, tô no aplicativo aqui, adivinha quem o cara tá ouvindo.
5: Oi, amigo, boa tarde, tudo bem? Se tiver Pix, coloca meu nome no Pix aí, amigo, sou Maria Elisete com Mapuã. Tô Maria. Feliz, tô na top.
0: Tem Pix, tem camiseta e tem par de cortesias do Bailão do Chama e Amigos lá no rancho do tio Léo. Vai participando aí, tem mais.
6: Boa tarde, Pai Vinha, Paulo Roberto, Nonato Dias do Jardim, Aero Hans,
0: e aí, Major?
6: Bruno e Marrone, Chamego Bom, coloquei no Pix aí, é boa. Da camiseta.
0: Tá falando.
6: Não ganho nada.
0: Não ganho.
6: A mesma coisa hoje, né?
0: Pois é. É bom, né? É bom participar de vez em quando aí, quem sabe, né, meu jovem? Grande abraço pra você, obrigado pela participação, Chamego Bom, tá anotado aqui, essa tem que sair, viu? Vou falar um negócio pra você, com os ouvintes desse aqui, por isso que eu falo, ó, vai ter um programa, vai ter um dia na programação, que o programa vai ser feito somente pelos ouvintes, é o ouvinte programador, ouvinte top programador aqui na nossa programação, tá bom? Vem aí.
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6: 1:23.
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0: e Chororó aqui na parada mais gostosa do rádio, sul mato-grossense, fogão de lenha, atendendo o pedido musical da galera que participa e interage aqui com Wesley Paiva, né?
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0: Bora com mais um pedido.

0: você tá? Tá valendo aqui um par de ingressos nesta quarta-feira especial, dia 20 de maio. Um par de ingressos pra você curtir aí o bailão do Chama e Amigos. Mais uma camiseta aqui da rede Top FM e um Pix de 100 pila. Sorteio lá no final da programação pra você que acompanha, que curte, interage, manda o seu recado, enfim, né? Não esquece de colocar o seu nome. Se mandar áudio, coloca assim: olha, sou o Paivinha do bairro Tiradentes, tá bom? E aí você coloca: sou o Paivinha de Campo Grande, tá combinado? E aí fica fácil aí, caso você seja contemplado, a gente já tem o seu contato certinho. A Sidney de Rodrigues Chaves tá pedindo pra tocar qualquer uma do Luan Santana. É isso mesmo? Valeu, obrigado pela audiência, obrigado pela companhia. Deixa eu ver quem mais tá chegando junto no pé do Eito. Boa tarde, quero participar do sorteio. Luciene Duran, curtindo a programação no Jardim Anash, na saída pra Cuiabá, né? Na capital Campo Grande. Obrigado pela audiência, obrigado pela companhia. Tem participação de áudio, quem fala?
1: Boa tarde, Paivinha. Sou Adriana do Cidade Moreno. Me coloca no sorteio.
0: Valeu, Adriana. Obrigado pela sua audiência sempre, galera do Cidade Morena. Deixa eu ver quem mais.
2: Estou na top! Boa tarde, Paivinha. É o Jorge Pinho do aplicativo.
0: Fala, Jorge.
2: Toca pra nós aí. Chitãozinho, Chororó, a majestade, o Sabiá.
0: Chitãozinho, Chororó, tocamos o fogão de lenha agorinha, né? Vou deixar essa mais pro final, tá bom? Obrigado, Plínio, grande abraço pra você, tamo junto, misturado. O Mateuzinho, rapaz, mandou uma foto pra nós aqui, falou assim: olha quem acabou de passar aqui na frente. Mandou a foto da nave mãe aí, o Johnny Love lá dentro. É isso. E aí, Johnny, agora você não tem como andar escondido mais não, viu, meu jovem? Não sei onde que o Mateuzinho tá. O Mateuzinho tá na região da saída pra Rochedinho, pra Rocheda, é isso mesmo? Manda certinho aí, meu amigo Matheus, curtindo a nossa programação. Em que bairro que você tá? Só pra gente localizar o meu amigo Johnny Love. Boa tarde, aqui de Caracol, sou a Seila, quero participar do sorteio. Oi, Seila, obrigado pela audiência, pela companhia. A Gislaine Gasparello, sempre curtindo e sempre interagindo. Tô feliz, tô na top, boa tarde, Paivinha, curtindo a melhor, me coloca no sorteio. Grande abraço a tia Lula, um abraço a tia Lula. Quem foi que mandou essa participação aqui? Deixa eu ver o nome da pessoa. A Kayle Moraes, mandando alô especial pra tia Lula. Agora sim, tá falado. Deixa eu ver quem mais tá participando, fala aí.
3: Boa tarde, meu amigo, tudo bem com você?
0: Bom demais.
3: Aqui é Manuel Fernandes, de Camapuã.
0: Fala, Manuel.
3: Coloca meu nome do sorteio do Pique, meu amigo, e tenha uma boa tarde, que Deus abençoe você.
0: Tá falado, meu jovem, obrigado aí pela sua companhia, pela sua audiência de sempre, tá bom? Bora, quem mais? O Ercílio Júnior. E aí, Ercílio, como é que você tá? Ele tá dizendo aqui: Paivinha, boa tarde, busquei hoje a camiseta que ganhei, muito obrigado, me coloca no sorteio de novo. Grande abraço pra você, mandou uma foto aqui na frente da emissora, né? Valeu, meu jovem, tamo junto, misturado. Ercílio Júnior, acompanhando a programação, é isso. Que você ganhou aqui? Foi uma camiseta, é isso mesmo? Grande abraço pra você, tá bom? Boa sorte sempre. A Lídia do bairro Pioneiros, boa tarde, Paivinha, quero participar do sorteio. Oi, Lídia, como é que você tá? Tudo bem? Bora, tem mais participação, quem tá falando?

0: Luiz, o Carlos, Teodoro e Sampaio, abre a história, aquela parada mais gostosa do rádio São Mato Grossense, atendendo pedido musical da turma, da galera top desse estado de Mato Grosso do Sul. Alô, Mato Grosso do Sul, como é que vocês estão aí do outro lado do rádio, tudo top? Ah, manda um alô especial pra Veraci Dias Barbosa, tá em Camapuã, capital do bezerro de qualidade. Oi, Veraci, tudo bem com você? Obrigado pela companhia de sempre, tá bom? Ah, se possível, toca a música Rosa Embriagada, de quem foi a participação, a Lídia, do bairro Pioneiros, mandou aqui o pedido da Rosa Embriagada da Marília Mendonça. É isso, né? Tem mais participação, tem áudio, quem fala?
1: Parzinha, tô feliz, tô na top, aqui é a Rosilene, dos Altos da Tamandaré, tô no serviço, coloca aí, Gustavo Lima, retrovisor.
0: Muito bem, menina, retrovisor é pedido da galera lá na saída de Rochedinho, pelo que eu entendi, né? Rosilene, acompanhando a nossa programação. O Mateuzinho mandou aqui, ó, tamo aqui na saída no Manuel Tavira, saída pra Rochedo aí, né? Rumo pro Detran, é isso mesmo? Grande abraço. Johnny Lopes, você tá monitorado. Tá trabalhando, tá na rodagem, assim, como diz os nossos amigos aí do aplicativo, a galera que trabalha na boleia e tudo mais, né? Tem mais participação, dá tempo, produção, quem
2: boa
0: fala?
2: Boa tarde, Paivinha. Rony falando aqui, direto de Campo Grande, motorista de caçamba.
0: Fala, meu jovem.
2: Queria desejar uma boa tarde a todos, um bom resto de semana, que Deus possa estar nos abençoando. Quero pedir a música do Bruno Marrone, então pode ir.
0: Meu Deus.
2: Ozi, Paivinha, me coloca no sorteio aí, hein? Boa tarde aí.
0: Valeu, meu jovem, obrigado pela participação, tá bom? Muitas participações já nesse início de programação. Tá chegando aqui a nossa parada obrigatória, os nossos comerciais. Na volta, tem atendendo o pedido musical da turma que está interagindo, participando, e claro, todo mundo tá concorrendo aqui, o Pix, o par de ingressos para você curtir o bailão do Chama e Amigos, e também a camiseta aqui da Rede Top FM. Segura aí.

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8: 1:43.
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0: fácil, fácil de ver isso aí. Muita gente reclamando, às vezes, de bucho cheio, como diz aquele velho ditado, né? Pois é. Bora que bora, tem participação, galera chegando junto no pé do Eito. Rapaziada, tá finalizando, tá mandando os abraços, os recados e finaliza aí. Tô feliz, tô na top, tá bom? Deixa eu ver quem tá participando. Toca o Fernando Sorocaba. Um bom rapaz. Participação aqui da Patrícia Alessandra Abreu Esquivel, do bairro Gaburas. Abraço pra vocês aí do bairro Gaburas. Especial Patrícia. Deixa eu ver quem tá falando com o Paivinha. Boa tarde.
1: Boa tarde, Paivinha. Chegou um motor de explicativo por cá de levante caramba, essas duas largas esburacadas de Campo Grande. Paivinha, toca a moda bruta pra nós. Hoje não é nosso dia, meu guri, pra Felipe Falcão. Beleza? Tamo junto, me coloca no sorteio e vai Corinthians. Palmeiras continua sem mundial, Paivinha.
0: Tamo junto. Valeu, valeu, Diegão. Tamo junto, misturado. Bora que bora. Tem mais participação, quem tá falando aqui com Wesley Paiva.
2: Tô feliz, tô na top. Boa tarde, meu amigo Paivinha. Renata, motorista de aplicativo. Toca pra nós aí, vestido de seda. Um abraço, uma boa tarde pra você.
0: Só moda bruta, a galera pede mesmo, né? De verdade. Boa tarde, Paivinha. Adelson da Vila Carvalho. Tô feliz, tô na top. Toca um Bruno Marrone, solidão é uma ressaca. E quero participar do sorteio aí da Top FM. Valeu, tamo junto, misturado, meu jovem. Deixa eu ver quem mais. Alô, boa tarde.
3: Boa tarde, Paiva.
0: Tarde.
3: E aí, como é que tá?
0: Tô bom que nem. Amor no começo.
3: Um abraço pra vocês aí da rádio.
0: Tamo junto, meu irmão.
3: Aqui o Johnny, a ética do Pic-Ploc.
0: Pic-Ploc.
3: Quero participar do sorteio ali também.
0: Valeu, Johnny. Valeu. Tamo junto, misturado sempre, meu irmão. Deixa eu ver quem mais.
4: Boa tarde, Paivinha. Aqui é o Armando José de Oliveira Júnior do bairro Novo Paraná. Já quarta-feira hoje, Paivinha. Dois dias já é sexta-feira e pode tomar uma. E coloca aí no sorteio do Pique.
0: Mas já não pode tomar hoje, não. Ai, meu Deus do céu. Deixa eu ver aqui quem mais tá participando comigo. A Sidneia. Oi, Sidneia. Quem mais? Tem mais uma participação? Tem áudio aqui chegando no pé do Eito. Quem tá falando?
5: Boa tarde, meu amigo Paivinha do rádio. Só alegria, aqui é o Everton Franco. Tô em sintonia da melhor programação sertaneja.
0: Fala aí, Everton.
5: Palco da top com meu amigo Paivinha, né? Sou feliz, tô na top. Toca aí um modão aí, bem top aí pra nós aí. Pra minha linda e querida esposa Patrícia Franco, dizendo ela que ela é o grande amor da minha vida. E pra todos os ouvintes da Top FM. Tamo em sintonia. Tchau, obrigado.
0: Valeu, meu jovem.
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8: 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Segura, Goiânia.

11, já se a nota bruta aqui na parada mais gostosa do rádio. Eu sou Mato Grossense, esse é o palco da Top. Wesley Paiva, o Paivinha do rádio, de segunda a sexta, das 13 às 16 horas, ou da 1 da tarde até as 4, né? Fazendo aquele barulho, aquele piseiro, e claro, você participando, interagindo. Vem muitas novidades, tá chegando o mês de junho aí com muita coisa nova aqui no palco da Top, pra você poder participar, interagir e concorrer prêmios todos os dias, tá bom? Entre as novidades, vem aí a gincana do palco da Top. Pra fazer uma correria. Falando nisso, alô Johnny, vai se preparando aí, tá bom? Vamos fazer uma gincana aqui, meu jovem. Colocar o Johnny pra andar com uma nave mãe pra tu, quanto é lugar nessa capital. Bora trabalhar, Johnny. Ai, meu Deus do céu. Bora que bora. Estamos se preparando já aqui pra mais um break. Tá chegando mais um comercial aqui na parada, né? Os nossos comerciais estão chegando. E aí na sequência aí eu volto com muito mais moda e claro com a sua participação. Vai mandando aí. Se quiser mandar mensagem de áudio, fique à vontade. Faz o seu pedido musical, manda o seu recado, seu

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7: 2 e 3. 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
0: Muito bem, meninos e meninas, senhoras e senhores, atendendo o pedido musical da galera, dos ouvintes mais qualificados desse estado de Mato Grosso do Sul. Vestido de seda no Teodoro

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5: 2h22. 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

0: Menotti, Fabiano e Edson Hudson. Fica comigo. Pedimos também Amores Imortais com o Eduardo Costa. Só porrada aqui na nossa programação, palco da Top, nesta quarta-feira especial. Agora 2:31. Ó, gente, daqui a pouco tem sabe o que também? O sorteio do tradicional. Quarta-feira tem sorteio do quê? Do bolo? Marcelete já chegou aqui. Marcelo Caras.
1: Esse aqui é o microfone?
0: Esse é mesmo. E aí, Marcelão, daqui a pouco tem sorteio do bolo.
1: Tô engasgado, cara. Tô engasgado.
0: Vamos fazer o seguinte, ó. Vamos fazer aqui uma pesquisa. Ontem nós tivemos o privilégio de colocar no ar aqui uma pergunta e acabou virando enquete. Então é o seguinte, vamos fazer uma pergunta pra você agora, pra você participar do sorteio do bolo, você vai ter que responder. Se você ganhar o bolo, você vai comemorar o quê nesse dia? Tem que pegar amanhã o bolo, né, Marcelo?
1: Amanhã.
0: Tem que pegar amanhã.
1: Se não, já sabe, né?
0: Se não pegar amanhã, chegou no final do período aqui, às 16 horas, final do palco da Top, se não vem buscar o bolo, não precisa vir mais.
1: Nosso.
0: Então é o combinado. Então a partir de agora, se você ganhar o bolo, você vai comemorar o quê? Tem algum aniversário desse mês? Mês de março aí tem muita gente que faz aniversário, né? E aí, você vai comemorar aniversário? Vai comemorar por você ser um top ouvinte? Simplesmente você vai comemorar porque o Neymar foi pra Copa, foi escalado, foi selecionado lá pelo...
1: Tem que ter algum motivo,
0: né, pai? Tem que ter um motivo. Então manda pra mim aí, se você ganhar o bolo hoje, o que que você vai comemorar amanhã aí, comer esse bolo da Marta Confissiero, delicioso bolo. O bolo vai vir com como amanhã, Marcelo? Conta pra nós.
1: Amanhã vai ser de morango de novo, mas com creme parcier.
0: Meu Deus do céu.
1: Bolo gostoso do jeito que você merece.
0: Eu que você tá falando? Então tá bom, então manda aí, se você faturar o bolo, o que que você vai comemorar amanhã? Será que já tem gente mandando áudio aqui disso aqui? Será que é?
1: Eu tô ouvindo aqui o cara falando.
0: Será que é?
1: Ele falou que vai comemorar a separação da mulher.
0: Meu Deus do céu, tem um áudio aqui, ó.
2: Saudade, Pai Vinha, você tá bom, meu amigo?
0: Tô bom. Eduardo,
2: motorista de aplicativo.
0: E aí, Eduardo?
2: Pai Vinha, se eu ganhar esse bolo aí, eu vou comemorar meu aniversário, que é sábado.
0: Olha aí, ó.
2: 4.0, Pai Vinha.
0: 4.0, quarentão.
2: Comemorar com as crianças, né? E aí vou só comprar um Guaraná e um todinho pra complementar.
0: Rapaz.
2: Tô feliz, tô na Top, hein, Pai Vinha?
0: Eduardo.
2: Foi nem sorteio, hein?
0: Boa sorte então, tá bom, meu irmão? Marcelo, vem cá um pouquinho. Isso aqui que é audiência qualificada. Olha, acabei de perguntar, tá todo mundo já mandando, falando do bolo aqui. Tem mais participação, ó.
3: Oi, Pai Vinha. Tô aqui, Juscelene e Marcelino. Se eu ganhar o bolo, eu vou correndo buscar, né? Eu só não vou hoje, que eu acho que não vai dar tempo.
0: Não, tem que pegar amanhã.
3: Eu vou comemorar o Dia das Mulheres, o Dia das Mães. Porque o Dia das Mães são todos os dias, então eu vou comemorar o Dia das Mães, né? Me coloca no sorteio, Juscelene e Marcelino. Tá que dá água na boca esse bolo.
0: É porque você não viu ele e já experimentou. Vou falar um negócio pra você, ó. Eu comemoraria o aniversário do meu esposo e vai fazer 30 anos, é isso mesmo? Quem mandou aqui foi a minha amiga Adriana lá do Cidade Morena. Manda áudio pra gente ouvir aí, então tá bom. Todo mundo tá participando do áudio, tá mandando áudio. A gente vai fazer o sorteio daqui a pouquinho, tá bom? Tem mais, ó.
4: Ô, Pai Vinha, boa tarde. Coloca eu no sorteio aí desse bolo aí. Comemorar aí o aniversário do meu tio aí, que é hoje, né? Aí a gente já corta esse bolinho aí. Beleza?
0: Tá bom.
4: O Josimar aqui do Santa Emília. Manda um alôzão aí pra galera da Bepran aí e o Antônio Cabeça de Sacola.
0: Galera,
4: música do Amado Batista aí pra nós aí.
0: Amado Batista.
4: Sobrevoando as ruas largas de Campo Grande aí. Só na colega.

0: que o povo quer o bolo?
1: Ah, ó, eu quero ganhar esse bolo aí, hein, paizinha. Renata, hein? Aniversário do Gabriel e do Rafael, dos gêmeos.
2: Olha
1: agora,
2: isso,
1: começo de junho. Já vamos comemorar já esse bolo aí, hein?
0: Tá certo, tá certo. Comemorar o nascimento da minha sobrinha linda. Quem foi que mandou aqui pro Pai Vinha do Rádio? Deixa eu ver, manda sua voz pra gente colocar no ar. Ariane, a pescadora, mandou aqui que vai comemorar o aniversário da sobrinha linda dela, o nascimento.
3: Olá, boa tarde, Paiva, boa tarde a todos da Rádio Top, aqui tem Nara Aparecida, do Aero Rancho. Estou sempre na audiência. Se eu ganhar esse bolo, eu vou dar pra minha vozinha. Ela fez cirurgia, né? E faz dias que ela não come um bolo e ela gosta de bolo de aniversário. O nome dela é Nidia, ela é de Porto Murtinho e ela tá aqui em Campo Grande, aqui na casa da minha mãe. Então eu vou buscar o bolo amanhã. Se eu ganhar, tenho certeza que eu vou ganhar. Vou poder dar pra ela, tá, ela tem 5 anos. Manda pra mim uma música do Edson e Hudson e coloca o meu nome no sorteio de todos os prêmios, principalmente do bolo, pra me presentear a minha vozinha.
0: Tá falando.
3: Ela gosta de um bolinho, tá bom?
0: Tá aí, Tainara, obrigado. Valeu, Tainara, obrigado. Ó, já tem uma centena de, ó, não tem nem dezena, tem 100 de áudio aqui que a gente vai colocar no decorrer da programação. Vamos fazer o sorteio daqui a pouquinho?
2: Vamos.
0: Pra dar tempo da gente ouvir todos os áudios? Então manda aí, se você ganhar o bolo, se você ganhar o bolo, o que que você vai fazer com o bolo? Você vai comemorar o quê? Claro que você vai comer o bolo, né? Você vai comemorar o quê caso você ganhe o bolo aqui da Marta Confissier? Já aproveita e já segue aí. Se você for contemplado, a gente vai dar uma olhada que você tá seguindo, tá bom? Senão a gente tem que pra validar o sorteio.
2: Você viu o que o Antônio falou?
0: É.
2: Ele falou: se eu ganhar o bolo, eu vou comemorar a quantidade de flamenguista que foi pra seleção brasileira.
0: Rapaz, se colocar todos os flamenguistas pra jogar, vai dar metade do time, né?
2: Vai. Por que que não colocou o Flamengo inteiro logo na vez?
0: Eu acho, na minha opinião, que só faltou um cara que devia ter ido do Flamengo.
2: Pedro.
0: O Pedro.
2: Claro,
0: o Pedro.
2: Certeza.
0: Na minha opinião, né? Mas tudo bem, é a minha opinião só.
2: Não, tá, a minha também.
0: O que você vai comemorar se você faturar o bolo hoje aqui? Meu Deus do céu. Galera, tá mandando um monte de áudio aqui, meu jovem. Um monte de áudio tá chegando. Mais um.
4: Boa tarde, paizinha. Se eu ganhar esse bolo, vou comemorar o aniversário do meu esposo, André Luiz.
0: Aí, ó, tá vendo?
2: Como é esse?
0: André Luiz. Aí aproveita e come um pente com a Matite.
2: Esposo André Luiz.
0: É isso. Bora de moda. Vai participando aí, daqui a pouquinho tem o sorteio, tá bom, Marcelo? Segura aí.
5: Aqui é bruto mesmo.
0: Bora com essa música aqui, ó.

0: Giovanni Tatuagem. Essa música é simplesmente linda, né? Fechando mais uma sequência musical aqui no palco da Top. Segura, já volto.
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0: Tô feliz, tô na Top 2:40.
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2: Você sabia que o Caminho do Piabiru é uma rota histórica que conecta o Oceano Atlântico ao Pacífico, atravessando o Brasil, Peru e outros países da América Latina? Utilizado há mais de 3 mil anos por povos indígenas e, mais tarde, por exploradores europeus, como portugueses e espanhóis, o caminho serviu para a busca de ouro e prata. Urandir, um pesquisador brasileiro, começou a explorar esta rota na adolescência, investigando diversos trechos, como o que liga Cusco, no Peru, ao litoral brasileiro. O Piabiru facilitou migrações indígenas e teve um papel importante na colonização do sul do país. E as pesquisas continuam. Ficou curioso? 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
13: 2h44.
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21: De volta. Bora, meninos e meninas, senhoras e senhores. Tem um bolo pra sortear daqui a pouquinho. Aí eu perguntei: se você ganhar o bolo, o que você vai comemorar amanhã pra comer esse bolo? E aí você vai mandando. Daqui a pouquinho tem o sorteio. Muitas participações, hein? Quero agradecer demais os top ouvintes aqui do palco da Top. Galera que a gente pergunta e a galera vem junto, né? Isso é bom demais.

0: gasolina aqui na parada mais gostosa do rádio Sul Mato Grossense. Eita, coisa boa! 2h50. E aí eu perguntei, o sorteio do bolo tá chegando aqui. Eu perguntei pra galera, se você ganhar o bolo hoje, o que você vai comemorar amanhã pra comer esse bolo aí? Aí a rapaziada tá chegando junto aqui, Marcelão. Vamos escutar mais uns áudios, Marcelo, pra gente poder fazer o sorteio?
1: Rapaz, eu fico com medo aí.
0: Fé Maria, vamos ver o que ele tá falando aqui.
2: Como é que você tá, meu jovem?
0: Vamos, meu jovem.
2: Tamo aí, na luta, vamos que vamos. Se eu ganhar esse bolo, eu vou comemorar a convocação do menino Ney.
0: Aí,
2: a convocação
0: sabia.
2: Do Neymar, com certeza, vamos que vamos.
0: Tá bom.
2: Tô feliz, tô top.
0: Tá falado, meu jovem, a participação do Robson. Robson, grande abraço pra você, tamo junto, misturado. Vamos escutar mais uns dois, três áudios aqui, a gente vai fazer o sorteio, tá bom?
3: Se eu ganhar esse bolo aí, eu vou comemorar o aniversário da minha filha.
1: Olha, aí sim.
3: Foi mês passado agora. Sou o Paulo, motorista de aplicativo.
0: Valeu, Paulo. Obrigado aí,
3: tá bom? Um abraço pra vocês e a rádio é top demais da conta, hein?
0: Ô, rapaz, top são vocês, viu? Tem mais uma participação.
4: Ô, paizinha, boa tarde. Tô feliz, tô na top. Adorei da Vila Bandeirante. Quero participar do sorteio. Deus abençoe.
0: Só não falou o que vai comemorar, né, Adorei? Mas tá bom, tá valendo, tá valendo. Deixa eu ver aqui o seu Mário, rapaz. Seu Mário, eu brinquei outro dia.
1: Tá em todas.
0: Seu Mário, eu brinquei com ele, falei assim, ó, antigamente o ouvinte era mais, tinha mais amor pelo radialista, né? Chamava a gente pra almoçar, pra jantar, pra comer churrasco, e aí de repente agora só quer participar do sorteio nada, o cara não veio, o seu Mário hoje aqui convidar a gente pra uma bacalhoada, seu.
1: Poxa,
0: eu fiquei até emocionado, viu? Seu Mário, grande abraço pra você, ele já mandou áudio aqui, viu, Marcelo?
1: Você viu que o irmão dele também brinca com a gente, lá de Glória e Dourado, o irmão dele, não é?
0: É o Manuel.
1: Nós temos a frequência também,
0: exatamente, 98.9, tamo lá. Outro dia ele mandou pra mim, ô pai Vinha, tô aqui ouvindo você, sou irmão do Mário. Eu baixei, falei, que Mário?
1: Não pode perguntar no ar.
0: Pra não perder, mas eu não deixei ele falar, né? Ô, seu Mário, fala aí.
5: Boa tarde, pai Vinha, beleza. Opa, já cheguei no médico, tô aqui aguardando agora. Não posso falar muito alto e nem gritar, né, cara?
0: Ah, grita aí, cara.
5: Tá, tamo junto. Tô feliz. Um abraço, Mário Aparecido da Silva, Jardim Monte Alegre.
0: Valeu, seu Mário, tá falando baixinho, né?
1: Ele tem 80 anos de energia, hein, cara?
0: 80 anos,
1: pura
0: cara.
1: Pura energia, cara.
0: E ele falou que ele ainda, né, sobe no telhado.
1: É, ele falou que ele...
0: Falou. Falou, cara.
1: Aí ele chegou baixinho e falou assim, irmão, mas é em cima do telhado.
6: Boa tarde, paizinho. Sou Gilson, mão branco.
0: Fala, Gilson.
6: Se eu ganhasse esse bolo hoje, eu ia comemorar o aniversário da minha sogra, que é hoje.
0: Rapaz.
6: Tá ligado? Tá na top.
0: Rapaz, tomei foi um susto aqui. Primeiro ele falou que vai comemorar o aniversário da sogra.
1: Eu ia perguntar se a sogra dele tá viva, né?
0: Não, com certeza, né? Não, até
1: entendeu, né?
0: Marcelo, toma vergonha na cara, Marcelo. O Gilson, irmão do Branco, acho que o Branco, acho que foi os caras que fizeram um trabalho lá em casa, eu acho que esse menino foi inclusive lá um dia, rapaziada, pensa na galera, meu jovem, antigamente a gente tinha muitos, tinha muita mão de obra pra mexer na parte de pedreiro, essas coisas, hoje sim. Tá difícil.
1: É verdade.
0: E aí, por acaso, só pra complementar, por acaso eu tinha combinado com o pedreiro pra começar uma obra lá em casa e comprei pedra, comprei areia e tava tudo na frente do portão lá. E o cara chegou no dia, falou assim, ó, eu vou poder começar só na semana que vem. Eu falei, vai, cara.
1: O ruim é quando chove, né?
0: Aí, deixa eu te contar, daí de repente passou um camarada lá na frente, falou, vai precisar de pedreiro pra fazer essa obra aí? Eu falei, vem dar uma olhada aqui no fundo. Cara, e aí nós fechamos um trabalho que era pra 30 dias, os caras terminaram em 15, meu. Pensa nos caras.
1: Aí sim.
0: E aí os caras, aí ele tá mandando aqui, sou eu mesmo. É isso aí, meu irmão. Grande abraço pra você, viu? É o Magno, o Gilson e o Branco, né? É isso mesmo, rapaziada que trabalhou lá 15 dias, o serviço de 30, os caras terminaram em 15.
1: Depois sempre passa o telefone que eu tenho que fazer uns negócios lá de casa.
0: Com todo prazer, com todo prazer. Bora fazer o sorteio então?
1: Bora.
0: Tem um monte de participação, vamos colocar todo mundo no sorteio, mesmo que a gente nós não tocamos o áudio, tava vendo? E eu quero agradecer demais a participação de todo mundo, galera que a gente fala, acaba virando enquete na nossa programação, né, Marcelo? Isso é graças a Deus, né?
1: Programa bom.
0: Isso, graças a Deus. Bora lá fazer o sorteio?
1: Bora.
0: Tem que sortar aqui o negócio da roleta aqui, o negócio, o paranoia, como é que é isso? É isso mesmo, assim, aí. Ó. É isso?
1: Vamos! Mas como é que nós vamos fazer pra parar?
0: Tem muita gente, Marcelo, tem muita gente.
1: É um, não é dois.
0: Vai, a hora que você
1: é
0: quiser.
1: É dois, é quatro, é cinco, é seis, é sete. Ó, eu já tô no centésimo.
0: Vai lá, não para não?
1: E parou!
0: O mouse tem que parar em cima, né? Ó, e agora? Parou no meio de dois aqui. Parou no meio de dois. Bom, vamos pra cima ou vamos pra baixo? E agora, como é que faz?
1: Vamos pra riba.
0: Vamos pra riba?
1: Vamos pra riba.
0: Então tá falado, bora lá. Atenção, atenção.
1: Tem um amigo meu que tem um negócio lá em Riba.
0: Lá em Ribas?
1: É. Ele prometeu levar pra pescar lá.
0: Ah, rapaz, eu tô conhecido lá também, ele vive chamando os caras pra ir lá pescar, mas os caras não vão não, os caras são... Nutella.
1: Nutella? Tem medo de levar picada e ver logo.
0: Atenção, final do telefone 2725. Atenção, final do telefone 2725. E aí tem que seguir. Primeira etapa tem que estar seguindo lá a dona Marta com o Pissier, certo?
1: Isso.
0: O segundo tem que confirmar a audiência, a gente tem que mandar o áudio aí. Fala, sou eu.
1: Exatamente.
0: É isso. Então, atenção, final do telefone 2725. Acaba de ganhar o bolo. Atenção, atenção, meninos e meninas. Atenção, Eduardo. Faturou o bolo aqui. Ô, da... Ah, Eduardo, obrigado. Parabéns pela participação de todo mundo que participou.
1: Você
0: aqui
1: merece.
0: Na enquete. Continua participando da camiseta, do Pix e de que mais?
1: Do chapéu, né?
0: Do chapéu. Não, hoje não tem chapéu.
1: Hoje não tem chapéu?
0: Hoje não tem chapéu.
1: Você
0: não.
1: Vai dar chapéu nos outros.
0: Vamos lá, tô esperando a confirmação aqui, hein? Se não confirmar, você vai sortear outro. Atenção, vou contar até cinco pra gente. Já chegou aqui, meu jovem.
1: Já
0: chegou, não precisa nem contar.
1: O Eduardo?
0: O Eduardo, acho que é. Vamos ver aqui o que ele tá falando. Alô, Eduardo, fala.
7: Ô,
0: com nós.
7: Ô, paizinha, brigadão. Eu ganhei o bolo, agora vou guardar ele, vou pegar amanhã cedo pra comemorar o 4.0, paizinha.
0: Vai fazer aniversário 4.40, o cara tá fazendo.
1: Ô, louco.
0: Ô, saudade dos meus 40. Galera, fala, pai, você tem quantos? Eu falo, tenho 30.
1: É, só de malandragem.
0: Valeu, parabéns, Eduardo. Já confirmou pegar amanhã a partir das 8 aqui na emissora. Se eu chegar 4 horas e não tiver buscado ainda, já sabe, não precisa vir mais, tá bom?
1: Bateu o talento.
0: Marcelo, mais uma vez, obrigado. Dona Marta, confeccionário. Vamos falar junto. O seguinte, galera que tá fazendo aniversário nessa reta final do mês de maio, que ainda não tem o seu bolo, quer conhecer os trabalhos, segue aí no Insta. Atenção, atenção. O Insta é o Confeitaria _ Marta. O Marta com TH. Marta, né? Lá no tá, tem o H entre o T e o A.
1: Exatamente.
0: Isso. Já siga aí ou entre em contato com o telefone
1: 67991364944. Repita. 67991364944. O nosso amado chefe, editor Rogério Zanetti.
0: Captei a vossa mensagem, poderoso guru.
1: Eu li pra ele e ele falou assim, repita.
0: Bora, valeu, valeu, valeu. Tá valendo o Pix então e a camiseta. O sorteio aqui, mais um par de ingressos pra você curtir aí amanhã. Amanhã não, sexta-feira, a partir das 20 horas, o Bailão do Chama e Amigos, lá no rancho do tio Léo, tá bom? Daqui a pouco tem o sorteio. Bora dar tempo de tocar mais uma música, né?
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Positivo, Rick Renner, fechando a sequência musical. Ah, meu Deus, já entraremos na última hora aqui no palco da Top desta quarta-feira. Que quarta-feira aí, diferenciada, especial, galera participando, interagindo. Lembrando que ainda tem 3 sorteios pra fazer hoje aqui. O Eduardo faturou o bolo, ainda tem o par de ingressos, o Pix e a camiseta, a

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8: 3 e 5.
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11: 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Aproveitar também o espaço, Johnny, pra mandar o pessoal tá me cobrando, o pessoal lá da Mata do Jacinto, pra mandar um abraço, a funilaria do Digão, Jean, Digão, pessoal que mexe com ele, pintura, e convidar todos da Mata do Jacinto também pra vir prestigiar a nossa a grande inauguração aí no sábado, dia 23.
10: 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Tô feliz, tô na top.
9: Valeu, Johnny, tamo junto.
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0: Santiago. Tô feliz, tô na top. Bora mandar alô especial a Genor Jerônimo de Souza, acompanhando a nossa programação. Obrigado pela audiência aí, tá bom, meu irmão? Tamo junto, misturado. A Rosimeire passou por aqui também, deixou seu recado pra nós. Deixa eu ver quem mais, O Albert, na Moreninha, curtindo e participando aqui com o Pai Vendo Rádio. O Carlos da Mata do Jacinto. Fala, Carlos, como é que você tá? Grande abraço pra você, obrigado pela companhia e pela audiência. Deixa eu ver quem mais. A Ianca Caroline tá lá no bairro Pioneiros, curtindo também a programação, né? Deixa eu ver quem mais, meninos e meninas, senhoras e senhores. O Galdério. Galdério tá sempre ligado e sempre participando. Galdério Barreto, curtindo a nossa programação nessa tarde gostosa de quarta-feira. Boa tarde, Wesley Paiva. Cássia do Centro-Oeste tá chegando junto no pé do Eita, interagindo aqui conosco também, né? Deixa eu ver. Boa tarde, Paivinha. O Edmilson Morel tá curtindo a nossa programação. Pediu pra tocar uma, o Irmão da Lua do Zezé de Camargo e Luciano. Vou tocar essa daqui a pouquinho na programação aqui pra você. Tá lá em Cidrolândia, chegando junto no pé do Eita. Manda um abraço especial pra todos de Cidrolândia que estão acompanhando a Top FM. Valeu, meu jovem. Tamo junto e misturado. Deixa eu ver quem mais aqui tá chegando e participando. A Tainara Aparecida. Oi, Tainara. Tudo bem com você? Obrigado sempre pela companhia e pela audiência, tá bom? Bora, tem mais participação. Quem tá falando aqui comigo? Deixa eu ver. Manda o áudio. A Maria Tereza, né? Maria Tereza tá no bairro Aero Rancho, chegando junto no pé do Eita, participando, interagindo. Bora que bora, Priscila Andréia chegou por aqui também, mandou um salve, salve pra todo mundo. Tem mais participação, tem áudio, quem fala?
1: Boa tarde, Pai Vinho, coloca nesse sorteio aí. Aqui é o Rodrigo, o homem mais sertanejo de Campo Grande. E mais pescador do mundo. Positiva?
0: Ixi, positiva.
1: Coloca eu nesse sorteio aí, homem.
0: Pescador de Lobó. Grande abraço pra você, tamo junto, misturado, né? É o cara mais sertanejo e mais sertanejo do MS e o mais pescador do mundo, segundo as informações dele aqui. Boa tarde, a Fabiola Ribeiro, do bairro Manuel Taveira, passou por aqui, deixou o seu recado, deixa eu ver quem mais. Alô, boa tarde.
2: Wesley Paiva, aqui é Patrícia Esquivel, me coloca aí no sorteio do Pix, que Deus te abençoe, uma ótima tarde.
0: Valeu, Patrícia, já tá no sorteio. O Júnior Cedrão chegou junto no pé do Eito, fala aí, meu jovem, toca um Renan e Raí pra nós aí. Valeu, grande Will, tá curtindo a programação aí, o William da Silva Feitosa no Monte Castelo, chegando junto no pé do rei, só tem gente boa aqui, meu.
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0: Bora, bora de moda. Pode dar volume no seu rádio aí, você tá escutando no foninho, aumenta o som. Tá escutando na sonzeira do carro? Sobe o som. Bora, vem comigo. Esse é o palco da Top. Aqui.
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0: das 9, uma vez por mês, é o poporri aqui do João Bosco e Vinícius no palco da Top. Boa tarde para todo mundo, Giancarlo, acompanhando a nossa programação. Fala, Giancarlo. Obrigado pela audiência, pela companhia. Mandou aqui Pix é na Top. A Nádia dos Santos, no Residencial Otávio Pecro, também acompanhando a nossa programação. Ronaldo Paulino da Costa, quero participar dos sorteios. Rádio é Top. Valeu. Obrigado aí sempre pela sua companhia e pela sua audiência. Manda um alô especial pro Luiz, da Construmax. Estamos na escuta. Manda também um alô especial pro Zico da Contra. Valeu, galera. Galera da Construmax, o Zico da Contra, todo mundo curtindo a programação, aí tamo junto misturado, tá bom? Deixa eu ver quem mais tá participando, interagindo, mandando ver. Neilson, fala Neilson Porteiro, grande abraço pra você, meu jovem, tamo junto, obrigado pela participação, pela companhia, tá bom? Deixa eu ver quem mais, meninos e meninas, a Bruna Milian, chegando junto no pé do Eite, mandando ver, né? Participando demais. A Ana, tá em Sidrolândia, curtindo a nossa programação. Oi, Ana, como é que tá a nossa Sidrolândia aí, tudo top? Então tá bom, tamo junto. Bora, tem mais? Quem mais tá participando? Quem mais tá chegando junto no pé do meio? Mandando seus recados. Daqui a pouquinho já tem o sorteio do Pix, sorteio da camiseta e sorteio do par de ingressos pra você curtir aí na próxima sexta-feira o Bailão do Chama e Amigos lá no Rancho do Tio Léo, tá bom? Daqui a pouquinho tem o sorteio. Se você não participou ainda, a hora é agora. Você tem mais 10 minutos pra você mandar aí o seu recado pro Wesley Pai pra participar, tá bom? Bora, deixa eu ver quem tá participando. Quem tá chegando junto no pé do Eito, deixa eu mandar um alô especial pra Simone, acompanhando a programação no centro de Campo Grande. Oi, Simone, como é que tá você, tudo bem? Tá passando frio aí ou tá aí frio ainda? Ai, ai, ai. Segundo informações, daqui pro final de semana a temperatura aos pouquinhos vai subindo, né? Mas eu não sei até que grau aí que vai chegar essa alta nessa temperatura. Vamos ver.
1: Boa tarde, Parvinha Aparecida Nascimento da Silva, do Jardim Monte Alegre.
0: Tô na top,
1: sou feliz. Vambora participar desse sorteio aí, vambora.
0: Bora.
1: Fica com Deus, que Deus abençoe.
0: Valeu, tchau. Obrigado você, Deus abençoe. O Edmilson Morel. É o seguinte, o chefe chegou aqui e falou assim: olha, libera agora quem estiver na área e quiser ir no baile na sexta-feira, dia 22, a partir das 20 horas. O que, que é? Só passar aqui e buscar o ingresso? É isso mesmo, chefe? Esse chefe tá bonzinho hoje. Rapaz, então, ó, você que tá aí, manda pra mim, tá na região? Olha, estamos aqui na rua San Martín, número 5, no Tiradentes, aqui na divisa com Flamboyant, né? Manda aí, quero ir no show, passa aqui, pega um par de ingressos com Wesley Paiva, tem que passar até as 4, tá bom? Tá combinado? Passa aqui pra pegar, pra você curtir aí o Chama e Amigos. Já volto com mais moda. Já, já. Segura aí.
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daqui a pouquinho tem o sorteio do Pix, sorteio da camiseta e também sorteio do par de ingressos. Ó, tá valendo aqui, viu? Já passou o Jonathan, pegou um par de ingressos, o chefe mandou liberar outro. Então, se tiver na região, quer ir no show do Chama e Amigos, na próxima sexta-feira no rancho do tio Léo, só passar aqui. Tem que passar até às 4 e já pegar o seu par de ingressos.

0: Christian, Christian Ralph, tô feliz, tô na top. Bora mandar alô especial pra essa turma maravilhosa que participa conosco aqui, a Gislaine Aparecida Gasparello. Oi, Gislaine, ótima tarde pra você, obrigado sempre pela companhia. Ela fala assim, olha, eu acordo cedinho, ligo na top, só desligo quando eu desligo. Me coloca no sorteio, a Giovana. Oi, Giovana, obrigado sempre pela companhia, pela audiência, tamo junto misturado. Boa tarde, pai Vinha, manda um alô pros guris da Rei da Retífica, estão todos na sintonia e coloca a gente no sorteio, tô feliz, tô na top. Valeu, meu jovem. Cadê o nome do camarada? Rodrigo Silva. Curtindo a nossa programação e a galera aí na Rei da Retífica. Rei da Retífica. Tamo junto misturado. Me coloca no Pix o Hélio Portilho. Fala, Hélio, como é que tá, meu jovem? Tá tudo top aí? Tudo no jeito? Então tá bom. Bora que bora. Tem fim, tá pedindo um caldo, né? É isso mesmo? Eu vi uma panela numa foto aqui. Já colocou pra cozinhar no fogão de lenha. O que é isso? É um puxeiro? Ou é um mocotó? Não deu pra ver, porque o caldo tá bem amarelinho por cima, né? E já manda a localização também. Você fica esse negócio só mandando foto aí, não dá certo, não. A Grace Nogueira tá curtindo a nossa programação. Oi, Grace, como é que você tá? Me coloca no sorteio do Pix. Tá valendo, tamo junto misturado. Aproveitar e mandar um alô especial aqui pra Carmen, curtindo a programação. E aqui da Ana, fala, Carmen, tá tudo top aí? Tá aí aqui da Ana, curtindo a programação aí. Tô aqui na Fazenda Estrela em Aquidauana, ouvindo a Top FM, valeu. Rapaziada de Dois Irmãos do Buriti, sempre interagindo e participando conosco também, né? A Monique, lá de Dois Irmãos, mandar um alô especial pra turma em Tereiros. Rapaziada de Tereiros, tamo junto misturado. Aô, Tereiros! Será que esse ano vai ter a festa do ovo em Tereiros? Ano passado foi cancelado, né? Pois é, rapaz. É coisa. Bora, tem participação? Quem tá falando com o Pai Vinha? Alô, boa tarde.
1: Pai Vinha, tô feliz, tô na top. Meu nome é Rosimeire. Coloca meu nome nesse pix aí. Tô falando aqui de Corumbá.
0: Ô, Rosimeire, tá em Corumbá curtindo a nossa programação. Valeu, tamo junto, misturado. Boa tarde, a Giane Catarina, do bairro Caiçara. Tá dizendo aqui, amo muito o seu programa. Tô feliz, tô na top. Me coloca no sorteio. Ô, menina, obrigado aí pelas palavras. Tamo junto, tamo junto, tamo junto. Bora de moda.
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0: aí a pérola aqui na programação. Oh, meu Deus do céu. Bora fazer o sorteio já do Pix?
1: Muito obrigado.
0: Tem muito sorteio pra gente fazer, já sorteamos o bolo, né? Vamos fazer o sorteio do Pix rapidão aqui. Quem participou, participou. Quem não participou, continua por aí, continua participando. A galera do Balaio tem sorteio também pra você que interage, participa, né? Você que participa aí das enquetes preparadas e produzidas especialmente pelo Robson Ramos e equipe. Daqui a pouquinho, logo após o Pai Vinha, vem eles, a turma do Balaio. É isso, bora fazer o sorteio do Pix? Hoje eu vou fazer o contrário, vou fazer o primeiro sorteio do Pix, depois a gente faz a camiseta e os ingressos, combinado? Bora lá, senhoras e senhores, atenção meninos e meninas, senhoras e senhores, sorteio do Pix, tá chegando aqui na parada o Pix. É senhão, sem pila no Pix. Atenção meninos e meninas, senhoras e senhores, muitas participações hoje aqui, hein? Agradecendo demais a companhia, a audiência, cada dia que passa vai aumentando mais e mais, né? Muita gente participando, muita gente interagindo, pedindo música, alguns só quero participar dos sorteios, o que importa é a sua, é o que vale. O que vale é a intenção. Bora lá, pode parar, valeu? Atenção, meninos e meninas, senhoras e senhores, atenção. Final do telefone 1532. 1532 é o final do telefone. Atenção, Fabiana Almeida. Fabiana Almeida faturou o Pix de 100 pila. Tô fazendo mais cedo para dar tempo de você mandar a chave, pra gente já poder fazer a realização do pagamento ainda hoje, tá bom? Fabiana, manda aí para nós, já confirma a sua audiência para você faturar o Pix. Já manda a chave pra gente poder realizar a transferência para você, tá bom?
2: Você pediu a FAP.
0: Foca. 1532 é o final do telefone da Fabiana Almeida, patrão Pix hoje.

o episódio de hoje falaremos sobre a Copa de 1998 disputada na França. Pela primeira vez em sua história, a competição foi disputada por 32 seleções divididas em 8 grupos e 4 times. Essa forma seria consagrada e repetida pelas próximas edições até sofrer alterações para a Copa de 2022. Empolgado pela conquista de 1994 e um excelente desempenho nas eliminatórias, o Brasil vinha liderado por nomes como Ronaldo Fenômeno, Rivaldo e Bebeto, que era o franco favorito para conquistar o título e se tornar o primeiro pentacampeão de futebol da história. O caminho ficaria ainda mais fácil para a seleção canarinho após o sorteio dos grupos iniciais, e acabaria se classificando em primeiro lugar em um grupo que ainda contava com Noruega, Marrocos e Escócia. Porém, a Copa de 1990

0: 98 contaria com algumas surpresas interessantes. A primeira delas foi o excelente desempenho da seleção do Paraguai na fase de grupos. Porém, a trajetória dos nossos vizinhos sul-americanos seria interrompida nas oitavas, contudo por uma derrota de 1-0 para a França depois do primeiro gol de ouro da história das Copas. Outro jogo digno de destaque desta fase eliminatória foi o primeiro reencontro da Argentina e Inglaterra desde a Copa de 1986. Os rivais históricos no esporte e na guerra entrelaram uma disputa emocionante que se encerrou no placar de 2-2 e seria resolvida em favor dos hermanos após a disputa de pênaltis. Mas o sonho do tricampeonato argentino foi frustrado nas quartas de final pela Holanda, que possuía uma geração repleta de nomes conhecidos como Zidorf, Davids e Bergkamp. Esse mesmo time holandês teria uma disputa intensa com o Brasil na semifinal, sendo eliminado na disputa de pênaltis após a atuação brilhante de Taffarel. Já às vésperas da final contra os anfitriões franceses, a seleção brasileira passou por momentos dramáticos em um dos episódios mais nebulosos de todas as Copas. Ronaldo, principal atacante do time, teria uma convulsão na concentração apenas algumas horas antes do jogo, prejudicando a preparação de todo o elenco. Até hoje, os detalhes daquela noite são poucos conhecidos por quem não fazia parte do time brasileiro. Já em campo, a França foi extremamente superior e, liderada por Zidane, não tomaria conhecimento da seleção brasileira. O primeiro título mundial francês veio após um 3-0 incontestável contra o Brasil. Fique atento aos próximos episódios e continue descobrindo um pouco mais sobre a fascinante história de todas as Copas.
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0: 3:46.

maravilhosa com a sua companhia, com a sua audiência. Quarta-feira pra lá de especial, né? Muito sorteio, já teve o bolo, já teve o Pix. E a rapaziada já confirmou a presença aí, a participação. Bora fazer um sorteio agora aqui do par de ingressos pra você que quer ir no baile, Bailão do Chama e Amigos, lá no Rancho do Tio Léo, que acontece na próxima sexta-feira, dia 22, a partir das 20 horas. Chama a campeira e convidados, o bicho pega a partir das 20 horas, Rancho do Tio Léo, tá bom? Alô, bora! Bora fazer o sorteio, bora tá chegando aqui, cadê a minha roleta? Bora fazer o sorteio, senhoras e senhores. Agora sim, achei minha roleta. Opa! É a roleta lá no baú, essa aqui. Parando um par de ingressos. Atenção, final do telefone 5562. Atenção, 5562 é o final do telefone. Atenção, Antônio Ribeiro. Antônio Ribeiro faturou o par de ingressos. Passar em horário comercial para retirar antes de sexta-feira, né? Bora! Antônio Ribeiro, 5562, o final do telefone. Faturou o par de ingressos. Bora sortear a camiseta, então, aqui agora, senhoras e senhores. Pega do começo aí, seu Wesley Paiva. Pega do começo. Opa!

0: pode pegar, pode chegar junto no pé do Eito. Atenção, a camiseta saindo aqui pro final do telefone 2232. 2232. Final do telefone 2232. Atenção, atenção. Marco Antônio da Silva. Eu achei que era o marrom. Eu achei que era o marrom aqui, Marco Antônio. O marrom tá preparado. Marco Antônio da Silva faturou 2232 no final do telefone. Ai, ai, ai. Marco Antônio. Ô, marrom, se você participou, não vale. Vou levar essa camiseta e vou sortear pra outra pessoa, viu? Valeu, gente. Quero deixar aqui um forte abraço pra todo mundo. Agradecer a audiência, a companhia, a participação. Todo mundo que tira o seu tempo aí pra mandar o seu áudio, pra mandar o seu recado, pedir a sua música, né? E a gente fica junto aí nas tardes aqui de segunda a sexta. Eu volto amanhã, se Deus quiser, a partir das 1 da tarde, sempre com muita alegria, muita moda boa e, claro, a sua participação, tá bom? A partir do mês de junho tá chegando muitas novidades aqui no palco da Top e você vai ser o primeiro a ficar sabendo. Você com certeza vai ser muito interessante pra todo mundo aí. Valeu, gente. Forte abraço pra todo mundo. Vou deixar a última de hoje, hein?
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0: Ponto de chegada pra gente quebrar tudo nesse finalzinho de programa. Já já tem o balaio total com o Robson Ramos, o Marrom, Glacê e toda a equipe fazendo um sacode no seu fim de tarde. Tchau, até amanhã, se Deus quiser.

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5: Cheguei. Muito que bem. Chegou, não chegou atrasado não, viu? Tá no horário certíssimo. Olha, uma boa tarde pra você. Tá aí sintonizado, antenado. Tava conferindo a programação aí em rede. Agora com o Gilberto Oliveira. Tô por aqui. Pode fazer os seus pedidos que a partir de agora é comigo, meu filho. Vem ser feliz aqui.
3: Gospel.
5: Começando sempre assim, hoje com o padre Marcelo Rossi e Bruno Marrone. Nossa Senhora, boa tarde pra vocês, sejam todos e todas muito que bem-vindos por aqui.

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0: Deixando pra você a primeira sequência por aqui do Top Sertanejo de hoje, hein? Rio Negro Solimões. Como estava Lima? Top demais,
1: se
0: né?
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0: Ô, potência! Ô, potência!

0: Muito que bem, 16 horas e 22 por aqui, viu? Rio Negro e Solimões fechando a primeira sequência do Top Sertanejo, é com Gustavo Lima, Hábito Previsível. Também por aqui, a Tainá Bittencourt maravilhosa, viu? Vivendo ou existindo, hein, dona? Será?
1: Exatamente.
0: Eu disse dona, eu não disse dono. Marília Tavares, palavras de perdão, viu? Maturidade, olha só, por aqui, o Bruno mais o Marrone também passaram, cantaram e encantaram para os corações sertanejos apaixonados em Castelo de Areia. Também o Fernando e o Sorocaba com Matheus Fernandes. A música emocionada. Errada, hein? E aí? Olha, Luiz ganhando injeção da viola, Jeitão Matuto. E mais um sucesso com o padre Marcelo Rossi e com Bruno Marrone. Nossa Senhora, olha só que beleza de Aparecida. Olha, 16 horas e 23 minutos por aqui. Uma boa tarde pra vocês, onde quer que estejam aí, viu, turminha? Ao som da Top FM 90.9, aqui em Camapuã, Mato Grosso do Sul, com 5 emissoras, por enquanto, no estado, viu? É, meu filho, você pode curtir a Top FM aí, em Viema, de Viema, a de Góra de Dourados, de Caracol, Campo Grande, e também aqui na nossa maravilhosa Camapuã, viu? Só sintonizar com a gente por aqui. Olha, 99611-4048 pra você participar e pedir a sua preferida, que a gente manda pra você.
2: Mande áudio, mande áudio. Não mande escrevendo, não, que eu não sei ler, não.
0: Eu tenho dó da dona, gente. Você fica com dó da dona?
2: Entendeu? Mande áudio, por favor.
0: mande áudio, dona do céu. 16h24, tô indo, Lisa, já tô de volta aqui.
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0: 4:28.

0: obrigado, né?
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0: Estou na top, tô mega feliz por aqui. Clima é gostoso, finalzinho de tarde, quarto em família. 20. Jorge Matheus troca também por aqui. O Léo Sanves com participação do Henrique Juliano. Deixa eu mentir. Uma música de 2023 rolando por aqui, viu? É, rapaz, moda boa. Também o Lucas Luco com Gustavo Lima. Música aí, carta pra quem vem, você já sabe, né? Ô, meu filho, essa moda é chique no último, né, não, gente? Top demais, né? Lucas Luco aí com o garoto, né? Ele, simplesmente ele. Gustavo Lima, é carta pra quem vem depois de mim. Muito que bem. Agora 16:40, é hora de ir ali rapidinho. Não, quem tá chegando por aqui é a Fran. Ô menina, como é que você está, Fran? Ela, boa tarde, seu lindo de bonito, tudo bem? É a Fran, manda aí uma moda pra gente. O Eduardo Costa, não preciso de você. Manda pra quem? Pra mãe, pra Ilma, também pro irmão Vinícius e pra tia, né? A Silvia Magalhães e pra você e pra quem gostar também aí. Obrigado. Obrigado eu, Fran. Top beijo no seu coração, lindeza. Seu pedido é uma ordem por aqui. Daqui a pouquinho o Eduardo Costa pra você.
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3: 4:45.
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0: Esse é o nome do sucesso por aqui com Jazz e Jadson. Diz aí, menino. Só mais um pouquinho. Esse é o nome do sucesso, Dona. Só pra fechar por aqui, mais uma top sequência pra vocês. Eu só Modona. Se é top, a gente toca aqui. Top FM. Tô feliz. Tô na top. Tô mega feliz por aqui. Climinha tá gostoso, tá não, gente? Aumenta o volume do seu rádio, porque tem muita coisa pra acontecer até as 19 na FM. Na top. Também por aqui, de Brito e Samuel, ponto G. Jean Giovanni também, mensagem errada, hein? Guilherme Benuto, chorosa. E aí? Olha só o Eduardo Costa atendendo o pedido aí da Fran. Pediu a música Não Preciso de Você. É assim? Tudo bem, tá bom. Como é que é, rapazinho? Tá doido pra falar, né?
1: Exatamente.
0: Gente do céu, hora certa pra você não se atrasar. Certo seu pelo meu, 17:03 na capital do bezerro de qualidade e também na capital das mulheres bonitas, né? Aqui tem elas. Os machos é feio, enfim. Você tá doido? Incluindo eu. Sei disso, eu sei disso. Tá?
2: Nossa, como você tá abusada hoje.
0: Não é abusada, não, meu filho. Dura. É abusado.
2: Sem cintura.
0: Sem cintura é você.
2: Abusada.
0: Ah, sai, sai. Me respeita, vai. O negócio é outra. Eu gosto de mulher, meu filho.
3: Nota 10.
0: Obrigado, obrigado, hein? 17:04 em Camapã. Finalzinho de tarde maravilhoso e abençoado de quarta-feira pra todo mundo aí. O pessoal que tá trabalhando ao som da top, nos comércios aí, pra você que tá participando, pra você que tá só com o radinho ligado, tá valendo, né? Nós sabemos que o rádio é 30% somente que participa, né? Na verdade, 70% só fica com o rádio ligado, mas tá lá, curtindo a programação, tá bom? Tamo por aqui pra isso.
4: Bom dia, Aldo, bom dia. Aldo, não mande escrever, não manda Aldo.
0: Entendeu, mande Aldo. Entendeu, dona, entendeu. Tadinha da dona, gente do céu.
5: Tô achando você nervoso.
0: Como é que é, presidente?
5: Tô achando você nervoso.
0: Eu tô achando o senhor descontrolado, presidente, viu? Também. Viu?
6: A notícia que corre aqui é que você é muito babão.
0: Ah, é, eu sou babão.
2: Ah, mas é graça aqui, viu?
0: Você é babão, viu? E aí?
2: Eu não quero nem saber de água.
0: Por quê, meu filho? Não tomou banho, não?
2: Gosto. Aí, beleza. Aí enfria, eu banho, vou lá, pneumonia pega no mim, e eu não tenho remédio pra tratar, e eu vou lá,
0: vai no médico
2: lá, que é tucizão, igual de cachorro lá, e aí acaba morrendo aí. Com pneumonia quando pai, irmão.
0: Ah, exagero.
2: Quem me liga, acaba com tudo, pneumonia é desgrama.
0: Não pode tomar banho, então?
2: Aí eu avisei, ainda falei. Eu falei, banha no domingo, que eu, amanhã enfria, se enfriar já era. Eu até, olha, só de eu escutar aquela mulher falando lá, a
0: Maju?
2: A Júlia, a Maju, que vai enfriar, ouça, meu, dói tudo.
0: Meu Deus do céu, que exagero. Isso tudo é pra não tomar um banho, gente. Tanta desculpa, viu? Você tá doido. O trem tá esquisito por aqui, viu? Se essa onda pega, Ave Maria do céu, hein? O trem fica feio daí, né? Você tá doido, meu filho. Olha, 17:05 por aqui. Olha, quero mandar aquele top alô pra você trabalhando ao som da top aí, viu? Turminha, pessoal nas fazendas aí, tá chegando, firme do pé do eito, aí sim, hein? Vambora ali, rapidinho, daqui a pouquinho, tô de volta aqui.
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14: 5:10.
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0: Tem três maneirão.
1: Patrão pedindo panerão.
2: O gaiteiro se entusiasma, capricha na animação. Enfia os pés de
0: volta. Patrão pedindo um panerão. Por aqui, Gaúcho da Fronteira. Sim. Camapuã, Mato Grosso do Sul, Brasil. Por aqui fechamos assim mais uma top sequência. Tão pedindo um vaneirão na voz do Gaúcho da Fronteira, viu? Também por aqui, cuidado com o casamento. Teodoro e Sampaio, hoje tem show de bola na voz do Felipe Mais do Falcão fazendo a festa. Por aqui, turbinha.
3: Mas tu sai de problema, que problema, rapaz. Homem? Eu falei, moço.
0: O que que tá acontecendo?
3: Moço, pelo amor de Deus, moço.
0: Mas rapaz.
3: Sai de problema, rapaz.
0: Relaxa.
3: A vida tua é caçando problema, meu irmão.
0: Ai, rapaz, ó. Você não é
4: Brasil!
0: Você não é brasileiro, não, meu filho? Relaxa, pra que essa gonorança, tudo, como dizia meu avô. Maria de Lourdes, como é que você tá, Lourdes? Fala comigo aí, menina.
5: Oi, Gilmar, boa tarde.
0: Tudo bem,
5: Gilmar,
0: boa tarde.
5: Quero ouvir a música O Milionário Zé Rico, deste mundo nada se leva.
0: Opa, moda
5: feliz
0: boa,
5: pra
0: hein?
5: Todos que estiver ouvindo seu programa, pra vocês aí da rádio, a minha amiga Cacilda e o Moacir, que deve estar lá ligadinho escutando você, tá bom?
0: Ah, que beleza.
5: Beijão,
0: que maravilha.
5: Fique com Deus.
0: Amém. Daqui a pouquinho estamos de volta aqui, ó.
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11: 5:23.

0: mais, né? Larga a mão dessa polícia pra lá, viu? Deixa os homens trabalhar em outras áreas pra lá, viu? Tá bom, Márcio? Valeu! Daqui a pouquinho, a pedida de vocês vão rolar por aqui com certeza, tá bom?
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17: 5:46.
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0: com o Canto da Terra, um popurrí pra você. Sim. Muito. Por aqui até 19, 18 horas pontualmente na capital do bezerro de qualidade. Top FM 90.9, fechando assim, com popurri, só de chamamé dos bons na voz do Canto da Terra, hein? Por aqui também, ouvimos aí dois grandes sucessos, né? O Naldo Moura pediu, olha, ele pediu aí, Refém do Amor, e a gente tocou, mas também tem por aqui, Refém de Mim, com Zezé de Camargo e Luciano. Eita, Naldo Moura, hein? Olha, por aqui ouvimos a Teodoro Sampaio, com a música Tombo da Paixão, atender o pedido Mãe, Menino Márcio. Ô, Menino Márcio, e aí? Bom demais da conta? Vocês pediram, vocês ouviram, meu
1: chama
0: filho?
1: Chama a polícia.
0: Não,
1: chama a polícia.
0: Não precisa chamar a polícia, não. São os nossos ouvintes, rapaz. Vai rolar, hein? Agora 18 horas pontualmente em Camapuã. Fazer o seguinte, andam aí ali rapidinho, isso, sabe? De volta aqui, ó.
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8: 6:05.

0: Obrigado, Felizão. Porque hoje é quarta-feira, estamos na metade aí já da semana, gente. Você tá doido, hein? Vem comigo aqui. Ser feliz na top, 18h20 até as 19h. Então por cá. Olha, por aqui o Conrado Alexandro, ruim de sócio, hein? Você tá doido, desse jeito funciona, não é? Ivo de Souza, o saudoso, ele, com a música Casa de Caboclo. Gine Geno, seu marido é ruim. Música de 2014 por aqui, viu? E olha, já de Jefferson, saco de ouro. Olha, que moda aqui, hein? Que moda, que moda, que moda. Só as melhores. Tião Carreiro também passou por aqui, mas o Pardinho, a música Chora Viola. 18h20 em Camapã, quem chega por aqui, menina Martina. E aí, Martina, tudo beleza? Como é que tá vindo do céu? Tá fresquinho por aí, né? Com certeza. Aqui na cidade que é mais baixa já tá friozinho. Aí na vila deve estar daquele jeito, né? Fala comigo. Boa noite pra você, Martina.
1: Anjo Martin.
0: Oba! Boa noite. Tudo beleza?
1: Você toca uma música pra mim.
0: Dá sim.
1: Linda mulher, Carlito Baduí. Ofereço para vocês da rádio, para a Lia Diz, para o Valdirei, para todos os senhores ouvindo o programa, para todos os ouvintes. Tenha uma boa noite. Tchau, obrigado e até amanhã, se Deus quiser.
0: Se Deus quiser, ele há de querer, né? Olha só, valeu então, Martina. Obrigado pela sua top participação por aqui. Vamos falando com a Anísia. Ô, Anísia, como é que tá aí, menina? Fale comigo.
2: Oi, Gilmar.
0: Oi,
2: boa noite, Gilmar.
0: Boa noite.
2: É a Anísia do Fazendo Nosso Ar daqui.
0: Tudo bem,
2: Anísia? Oi, Gilmar. Eu não lembro com quem que canta o nome da música também. Não sei se é Abismo Cruel ou se é... É uma música bem antiga, mas...
0: Abismo Cruel?
2: É boa demais, né?
0: Deixa eu dar uma pesquisada por aqui, Anísia.
2: Puder tocar ela pra mim, achar ela por aí, se tiver ela aí, oferecer aqui pra mim, pro João,
0: tá
2: João
0: Tató
2: aqui na fazenda.
0: Ok, tá valendo.
2: Ah,
0: tá joia.
2: Então, boa noite, fica com Deus. Se eu não conseguir essa, tá com qualquer um chamamé aí pra nós. É do... Pode ser aquela do Candinho lá.
0: Ah, sim.
2: Tá?
0: Correria.
2: Bom, qualquer um chamamé aí, tá bom.
0: Tá joia.
2: Campeira, tá?
0: Deixa pra mim, Anísia. Valeu, valeu, valeu. Anísia, é o seguinte, já deu uma pesquisada por aqui. Abismo Cruel, nós temos aqui com o Sulino e o Marrueiro e também com o Valdemir e Misael. Já coloquei por aqui pra você, com o Valdemir, Valdeli e o Misael. Olha aí, Valdeli e Misael vai tocar pra você e cantar essa moda ajeitada aí, tá bom? Daqui a pouquinho, mas depois do intervalo, né? Quem tá chegando por aqui agora é meu primo, meu ex-primo. Fala comigo.
3: Meu primo,
0: fala comigo, Bica Cavaleiro.
3: Dá pra nós, hein?
0: A das quatro.
3: Tô na escuta aqui.
0: Opa.
3: Corpo esgualepado.
0: Mas rapaz, deixa pra mim. Daqui a pouquinho, corpo esgualepado pra ele, hein? É o Bica Cavaleiro, é o Jadson. Se falar assim, ninguém conhece, né? Só o Bica Cavaleiro, tá bom? Já, depois do intervalo, hein?
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4: 6:27.

0: Dois por aqui, Eduardo Viola, a música aí, campeão de fibra, hein? Também por aqui atendendo ele, o meu primo Bica Cavaleiro, olha só, corpo esgalepado, hein? Cê tá doido com corpo esgalepado, rapaz? Cirão Missioneiro, cantou pra você, meu companheiro. Olha, Carlito mais o Baduí com o Boninho, linda mulher atendendo a Martina. Olha só, quem foi que pediu pra... foi a Anísia, né? Pediu essa daqui, olha, com o... eu toquei com o Valderi e o Misael, Abismo Cruel. É, rapaz, achamos, vamos lá no fundo do baú, essa aqui é das antigas, né? Boa demais da conta, valeu! Agora quem chega por aqui, essa foi pra atender a Anísia, né? Quem chega por aqui, minha companheira Maria Regina. Ô Maria Regina, tudo bem? Ela, boa noite, Gilmar. Olha, gostaria de ouvir Bar do Ponto. Chama a campeira, hein? Fazer pra Helena, pro Fernando, pessoal da Fazenda Corguinho, né? E ela tá certo. E pra ela, claro, né? A Maria Regina, Estância Santo Antônio. Valeu, Maria Regina. Boa pedida. Daqui a pouquinho, depois do intervalo.
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4: 6h46.
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0: seu nome do sucesso com Batu e Fernando. Sobra saudade no meu coração. Top demais da conta, você é top, com certeza a gente toca aqui pra você.
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0: Também por aqui nessa sequência, pra fechar, chama campeira primeirinha. Bar do Ponto atendendo ela, Maria Regina, e também o Fernando e a Helena, o pessoal lá da Fazenda Corguinho. Gente, tá na hora. É hora de eu dizer que eu tô indo nessa. Quer desejar um beijo no seu coração e desejar uma noite maravilhosa e abençoada. E pra fechar a programação de hoje, Jazzy Jadson, se queres assim, uma boa noite pra você. Até amanhã. Vai passar rápido. Rapidinho, tá bom? Boa noite.

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8: 7 e 2.
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11: 7 e 3, boa noite.

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2: O Bidu chegou.

Balada Top. Boa noite, boa noite. E aí, como é que vocês estão nessa quarta-feira linda? Fria, fria. Chegou ele.

segunda a sexta-feira, ele que encabeça é nosso amigo Robson Ramos. É o cara do momento, bombando em Campo Grande, junto com a Sanquinha, Pedilene, Marrom, que chegou pra abrilhantar, e a Sofia, né, gente? Sofia, uma princesinha. Vamos descansar, amanhã estão por aqui, agora eu vou tomar conta, juntinho, vou até as 9 da noite, com muita música, muita alegria, e claro, participa e quero falar com vocês, tá bom? Nós

isso. Melhor é áudio, tá, gente? Manda seu áudio aí. Fala que tá ouvindo o Bidu, qualquer cidade, né? Hoje, fala qualquer cidade. Fica bacana isso aí, pra gente abrilhantar mais a nossa festa, o nosso Clube do Bidu.

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1: Clube do Bidu está no ar e com muita música boa, mas música boa, PS música boa aqui na Top Toca, né? Boa noite.

de bola. São 7:15, 7:15. Noite de porta, participa aí, manda sua mensagem de texto, manda seu áudio, quero falar com você. Nós estamos sorteando hoje aqui na nossa rede top de rádio um pix pra vocês aí de todo o estado. Você de todo o estado que tá ouvindo a nossa rede top, participe aí. Você que é de Camapuã, região norte do nosso estado, você que é de

tá esquentando essa noite fria de quarta-feira pros nossos ouvintes aí. É bom demais, né, gente? É bom demais esquentar, isso é gostoso. Ainda mais quando vocês estão curtindo a Rede Top de Rádio em todo o estado. É, vocês que mandam mensagem todo dia, vocês que participam aí, obrigado pelo carinho. E nas noites também, né, gente? À noite, o pessoal ouvir rádio é complicado, né? É muita coisa, mas mesmo assim vocês estão de parabéns. Eu fico muito feliz de estar agradando vocês aí nas noites de segunda a sexta-feira. Claro, vocês podem participar também, pode pedir.

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5: Sete e 23.

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até vontade de dançar um bailão dessa quarta-feira, hein? Bom demais, bom demais. Olha, são 7:27, noite de quarta-feira. Hoje tem jogo, Bidu. Tem jogo do Flamengo hoje. Tem muitos jogos hoje, na noite de quarta-feira, noite fria, noite gostosa. Vamos pra dormir hoje, hein, gente? É. E também curtir a Top, isso é bom demais. Você que tá na sua casa e você que tá viajando na nossa distância aí, obrigado pela audiência, obrigado pelo carinho, tá bom? Boa viagem. Se puder, né? Se puder, é só mandar mensagem. 99218-8550. Quero mandar um alô aqui pra Caracol, Fronteira Sudoeste, Bela Vista, Porto Motinho, mandar um zoom pra Viema, Vado Viema, Angélica, Amandina. Também mandar um super abraço pros meus amigos lá de Glória de Dourados. Minha amiga Débora lá, curtindo sempre a rede Top de rádio também, em, lá em Dourados, Fátima do Sul, Rio Brilhante, ouvindo pela nossa 98,9 e também nossa linda Camapuã. Ei, Camapuã, eu gosto de Camapuã, e Camapuã é bom demais, hein? Região Norte do nosso estado aí, São Gabriel, Bandeirantes, Rochedo, toda a turma ligada aí, Cortinho, o pessoal gosta de montão de participar, claro, de ouvir a rede Top. Manda sua mensagem, bora, bora interagir.

0: boa noite, Bidu, tudo bem? Eu me chamo Antônio Carlos da Silva, moro na Rua de Todos os Santos, 106.
1: Rua de Todos os Santos?
0: Na Vila Margarida.
1: Ei, Antônio Carlos.
0: A top é 10. Põe eu no sorteio do Pix aí, por
1: favor. Antônio Carlos, vou te falar uma coisa que você não deve gostar, né? Presta atenção, vou até baixar nosso fundo musical aqui, e o nosso sorteio aqui da nossa festa, do nosso clube do Bidu, Antônio Carlos, a pessoa tem que confirmar a audiência para levar o Pix, tá? Então vocês que não sabem, já fique ligado aí, que nós temos que, você manda a mensagem aqui para mim, né? Daí você tem que ficar ouvindo até o finalzinho. Se você for sorteado, você manda a mensagem de volta aqui na Rede Top para mim, né? E daí a gente bate um papo e você leva o Pix. Mas ontem, nosso amigo Antônio Carlos, que mandou mensagem agora aqui pra mim, foi sorteado e só não confirmou a audiência, Antônio Carlos. Que pena, viu? Você perdeu o Pix aí. Quem sabe vai que hoje, né, você tem mais uma sorte aí e você possa levar esse Pix hoje aqui da nossa Rede Top.

0: Marcão? Boa noite. Fala com o Bedô aí.
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2: Fala, cambada, é quarta-feira. Chegamos nela, metadinha da semana e já é dia 20. Se piscamos, já é 20 de maio. Mundo Sertanejo tá começando aqui no seu rádio. E tem artista que lança em direto em música. Tem sim, mas o Zé Felipe prefere jogar tudo direto nos stories do Instagram. O cantor de 28 anos movimentou as redes sociais depois de fazer um desabafo daqueles sobre os bastidores do sertanejo. Sem citar nomes, o Zé Felipe reclamou de colegas que, segundo ele, não respeitam o relacionamento alheio. O cantor soltou a frase: primeiro vacilinho que você der, o cara, né, vai direto ali, vai mordido pra falar com a mina, deixando os fãs exatamente em modo investigação total. E claro que bastou isso pra internet começar a criar várias teorias e a lista de suspeitos, meu amigo, tá gigante, tá? Hoje vivendo uma fase dominada pelo piseiro pop e pelos hits virais, né? Ele começou com os românticos, tal, inspirado no pai Leonardo, lá em 2013. Hoje ele tá mais no viralzinho, né? O Zé Felipe se transformou em um dos nomes mais fortes do streaming do Brasil, com músicas explodindo no TikTok antes mesmo do lançamento oficial. Ele também ganhou peso nos bastidores do mercado. Mas enquanto o público tenta até agora descobrir pra quem foi a indireta, provavelmente já tem cantor olhando pro lado no camarim fingindo que não é com ele. Ah, tem um monte.
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1: Você foi terça, eu fui hoje. Quase meti um atestado hoje. Por pouco que não meti um atestado hoje. Deixa o seguinte, mandar um alô aqui, para de rir dos outros, mandar um zoom aqui, mandar um boa noite pra minha amiga Nara do Santo Almeida em Campo Grande, ligar na rede top de rádio, quem mais tá ouvindo o Bidu em Campo Grande, né? Pessoal de Campo Grande, sempre ligado na nossa Top FM. Bidu, estamos aqui te ouvindo. Eu sou o Edson do Aimoré. Mas o Aimoré ligado em você, sempre te ouvindo aí. Grande Fredson, como é que tá por aí? Tranquilo? Obrigado pela audiência aí, tá no sorteio, tá bom, meu jovem? Um abraço pra você e tamo junto. Tá? Daqui a pouco,
2: Dedo volta com muito mais, hein, gente?
1: Fica aí, sai daí não, rapidinho. Vou ali e já colo com vocês com muito mais moda.

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3: 7:43.
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3: Muito bem, são 7h46. Boa noite.

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hoje pros amigos aqui de Viema, Vale do Viema, Angélica, Amandina. Mandar um forte abraço aqui também, Pedro, pra onde? Porto Montinho, Bela Vista, Ponteira do Oeste, Caracol, pela 102,3. Nossa linda Camapuã, né? São Gabriel,

0: Tive que colocar na escuta, meu jovem.
1: Como é que tá, meu querido?
0: Bota pra nós possível. Hoje não é nosso dia de
1: festa. Hoje não é nosso dia. Beleza?
0: Tamo junto, coloca no roteiro e vai Corinthians. Palmeiras continua sendo
1: mundial. Continua. Obrigado aí, meu queridão. Ótima corte pra você, tá certo? Quem mais tá ouvindo a Rede Top de rádio?
2: Boa noite, Bidu. Boa noite. Aqui é a Flávia Saldias do Copa Trabalho.
1: Oi, Flávia, em Campo Grande.
2: Quero participar do sorteio. E se der,
1: sorteio.
2: Toca pra nós aí, Paula Fernandes. Com Gustavo Mioto.
1: Com Gustavo Mioto.
2: Por favor.
1: Vou tocar.
2: Obrigada.
1: Sim, tá? Se der tempo, se eu achar essa música, eu toco pra você, minha amiga. Obrigado pelo carinho, Flavinha. Quem mais tá ligado na Rede Top?
3: Boa noite, Bidu. Boa noite. Carlos da Mata de Jacinto.
1: Como é que você tá, meu irmão?
3: Bom trabalho com você aí.
1: Obrigado.
3: Deus, protegendo isso aí, tudo mal? Bidu, coloca nós no sorteio desse
1: vídeo. Tá no sorteio, tá no
3: Carlos
1: sorteio.
3: Carlos Alberto Camilo Feliz da Mata de Jacinto. E toca uma música pra nós aí.
1: Ah.
3: Um Gregório, uma fronteirinha. Tchau, obrigado.
1: Agora você pediu um modão, hein, meu amigo? Hã? Agora você pediu um modão, rapaz. É, Gregório não tem pra ninguém, né? Fronteirinha, essa música dele é linda demais. Daqui a pouco eu toco pra você, tá bom? Obrigado pelo carinho aí. Vou tocar. Hã? Agora, Bidu, agora? Vamos perder tempo, não? Bora lá, então. Vamos lá.